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9: 9 e 4.
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5: 9:16.
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4: 9 horas e 30 minutos.

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5: 9h46.
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3: 10:03.
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10: 10 e 16.

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1: 10:23.

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1: É, aluguei um lugarzinho, bem pequenininho, mas eu acho que você vai gostar.

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2: 10 horas e 30 minutos.
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5: 10:46.

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4: 11 e 2.

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9: 11:17.

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1: 11:24.

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3: 11:49.

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1: Ô, na Prado Raiz BH.

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1: Meia-noite 17.

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1: Meia-noite e 24.

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1: Meia-noite e 31.

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2: 12:41.

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1: 12:49.

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3: Meia-noite e 52.

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1: Meia-noite e 55.

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2: Uma e um.

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1: Esse aqui é um ditado que diz: se você não cuida, ó, cuidado, viu?

0: cuida, ó.
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2: 1:10.
3: Marília Mendonça.

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3: 1:28.

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1: 1:33.

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2: 1:36.

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2: 1:39.
3: Thierry!

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1: 1:46.
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5: 1:51.

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1: 2 e 14.

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3: 2:36.
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1: 2:43.
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2: 2:48.

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2: 2:53.
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1: 2:59.

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1: Aquário.

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1: 3 e 5.

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2: 3 e 8.

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1: 3:15.

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2: 3:21.

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1: 3:27.

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1: 3:33.
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1: 3:44.

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3: 3:51.

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1: 3:58.
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4: 4 e 4.

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1: 4 e 7.
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0: Bebê.
1: Obrigado, menos é mais.
0: Menos é, tamo junto, meu tá?
2: 4 e 12.
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0: 4:20.
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0: 4:29.
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0: 4h45.
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2: Olha aqui,

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0: 4h55.
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2: 4h58.
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Senhor, meu Deus e meu Pai, mais um dia de vida para que eu possa levar a todos que estão ligados nesta grande audiência a sua bênção.

Senhor, eu creio em vós, tudo esperamos de sua bondade. Fazei de mim a sua bênção, para que eu possa também abençoar você que está ligado neste momento em nossa grande audiência.

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0: 5 horas mais 10 minutos, 5 e 10. Aqui, a sua Candidez FM 100.5, a maior potência, a maior audiência de rádio no interior das Minas Gerais. É o programa Pádua Fernandes. Simplesmente 53 anos no ar, juntinho com vocês todas as manhãs.
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0: Outro chique, bem bonito, 5 horas mais 11 minutos. Olha, hoje é quarta-feira, hoje é dia 7 de outubro. Hoje é dia do... Hoje tem uma data hoje, só. Aço! Hoje é dia do compositor, hoje. É, ué. Dia 7 de outubro, hoje. Nós que somos compositores, hoje é o nosso dia. Eu me lembro do ano passado, dia 7. Foi, exatamente. É isso mesmo. Dia de nós, compositor. Parabéns aí a todos os compositores, né? Eu quero agradecer a todos vocês, viu, gente? O carinho, a audiência, a preferência da nossa programação todas as manhãs. A cada dia que passa, essa nossa audiência aumenta mais. Ontem eu estive com o Ricardo, lá da Mari Cremosa, ontem. Fui lá buscar um pão de queijo ontem. E o Ricardo estava me falando, falou, seu padre, eu só esqueci de pegar o nome dele. Ontem ele já abriu mais dois congeladores. Agora tem que esperar, viu, gente? Porque a produção do Ricardo, ela vai aumentando de acordo com o que vai saindo, você entendeu? E eu quero agradecer e falar o seguinte. Ontem eu falei com o Ricardo, você que tem seu comércio aí, você que está com seu depósito, né? Lanchonete, boteco aí, você que tem. Por exemplo, o Manezinho, lá no. Como é que chama lá o bairro do Manezinho? Lá não é São Roque, não, sou. Mas qual que é o seu bairro aí, Manezinho? Fala aí, Manezinho, tá chegando comigo aqui, ó. Você pode. Anota esse telefone aí, ó. Você agora com esse calorão aí, viu? O Ricardo tem lá o sorvete, o picolé, tem o açaí, viu? Mário Cremosa. E tem também o biscoito e o pão de queijo. Uma delícia. É 9. Anota aí, Manézinho. 9-9830-5791. Notou? Agora vamos nós? Aqui, ó. 9-9869-5001. Para não rasgar a chita. Zinizalo hoje, aqui no nosso paredão de sucesso. Outra, hein, Chico? Hoje nós tá apertado de costura hoje, hein? Hoje nós temos aqui a participação do Ávio, 6h30. Nós temos a reunião da CASP hoje também, viu? Hoje tem, 7h30. Lá na CID. E

Essa música aí, ó, a Gaivota é também é história, né? O Zilizado gravou primeiro, não virou nada. O Léo Canhoto, Robertinho, gravou a música estourou. Em compensação, essa aqui, ó, aí, ó, o Milagre do Ladrão, essa aí o Zilizado rebentou essa música aí, ó. Outros tentaram gravar também, não virou nada. E com o Zilizado ela estourou aí, ó.

trem bonito, hein? Ah, é só modão aqui, meu filho. Aqui o bicho pega, viu? Zilizalo, outra chique. Tinha uma outra também, só. Na época nós cantávamos muito essa música aqui, ó. Essa aqui, ó. Que eu fugi com o circo, né? Então, essa aí ficou na história, essa aí, ó. Na época aí, ó.

0: Ei, Chico, o circo na praça. Em 1900, antigamente, eu mais oiama do táxi. O circo chegou, chamou nós cascou fora com o circo. Eu era palhaço e o circo. Não, como é que é? O oiama era cantor, cantava com a banda do circo, e eu era palhaço, já estava aprendendo a ser palhaço. Entrei, bom, isso. Isso parece que foi ontem. Você viu, estou com 82 anos de vida. Aqui, fala do Manezinho. O Manezinho chegou aqui, ó. Ô, Mané, como é que chama seu bairro aí, Manezinho? Uai, é São Roque, não? Como é que é o nome do outro bairro aí? Como é que chama?
1: Bom dia, Padre Fernandes.
0: Bom
1: Tudo
0: dia.
1: bom, né?
0: Bom.
1: Vamos lá, mais um dia.
0: Mais uma quarta-feira.
1: Mandar um bom dia para o meu amigo Magão, Geraldo,
0: Ah.
1: Karina, boy, para todos aí que estão ouvindo o programa.
0: Aham.
1: E o nosso amigo Pé de Cana, que já virou pescador. Também
0: Ai, ai, ai.
1: pescando chica. Agora
0: Ah, não
1: sim,
0: acredito.
1: está pegando um, fritando um peixinho,
0: É mesmo?
1: tomando um, pega agora vai inchar.
0: Agora
1: Agora
0: vai.
1: vai inchar.
0: Agora acaba de
1: É,
0: morrer.
1: meu Deus, como é que é isso? Que incrível isso. Alô, um abraço, bom dia para todos. Alô, bacana, com Deus.
0: Obrigado, Manezinho. A Maria do Rosário aqui. Essa aqui é o Amado Batista, você quer ver?
2: Bom dia, seu padre. Ótima terça-feira para o
0: É
2: senhor.
0: quarta-feira, Mari. Não é
2: Tamo
0: terça, não.
2: junto, viu?
0: Vamos.
2: Passa o amado para mim.
0: Passa.
2: E de bom para o senhor e sua família.
0: Obrigado,
2: Maria
0: Mari.
2: Rosário Barra Rolando.
0: Um grande abraço para você também. Olha o Patrício aqui lá da Igaratinga. Fala, Patrício.
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0: canta.
3: canta. É de manhã cedo,
0: Cedo,
3: é de
0: de manhã
3: manhã cedo,
0: cedo
3: que
0: que
3: se
0: se
3: levanta.
0: levanta.
3: Fala, Padre Fernando.
0: Oh, meu amigo Patrício.
3: Quarta-feira abençoada.
0: Garatinga. Oh, ontem eu estava falando para minha filha ontem, a Rita, ela vai muito aí na Igaratinga. Ela sempre canta aí na igreja, né? Eu estava falando com ela. Você me liga, Patrício? Aí tem um doce de leite gostoso aí, viu? Ó, Teteu comigo aqui, ó. Aê, Teteu! Bom dia! Bom, tudo bem, graças a Deus. Ó, Geraldo comigo aqui. Já chegou já, ô Geraldo? Já tá em Joinville? Ó, trem doido. Aí, ó. Ah, não, ele tá passando em Joinville. Daqui a pouco você tá aí no Vale, né? No Vale do Itajaí. Tá tendo a festa lá, né? É, uai. Tá tendo a festa. Obrigado, gente. Um grande abraço para vocês, viu? É essa que eu conhecia, não. Peguei? Ah, não aguento vocês, não. Vocês é forte demais. Ai, ai, ai. Não, dou conta, não. Nem ser besta, não ia nesse, não. Ai, ai, ai, meu Deus do céu. Vamos nós. E o trem tá bom, viu? Aí, ó. Aqui outra música boa do Zilizala. É essa aqui também, aqui, ó. Essa aqui, ó.

0: Oh, paixão, trem chique, 5 horas mais 21 minutos. Deixa eu agradecer aqui meu amigo Oséias. Oséias está lá ligado. Bom dia, Oséias. Obrigado, viu? Um grande abraço para você também, a família aí. Estamos aqui, firme e forte. Hoje tem. Arailton, Lojão das Baterias. Boa noite. A cirurgia do Silvério acabou. Já falei com o médico. Correu tudo bem. Foram 4 pontos de safena. Estou aguardando ele subir de bloco e depois o médico vai me deixar ver ele um pouco, mesmo sedado. Obrigado a todos. Então tá aí, ó. Então valeu as nossas orações, né, Arailton? Graças a Deus. Deixa eu ver. Ele mandou pra mim aqui, deixa eu ver.
1: Uai, Pablo. Ó. Falando aqui na, no programa do Garrafa, que em janeiro você vai para Belo Horizonte ser chefe da, Defesa Civil em BH.
0: Mas tô sabendo, não. Quem falou isso? Foi o Garrafa que falou isso? Tô sabendo, não sabia que ele tinha. Sabia que ele era assessor do governador, não, ué. Muito obrigado pela informação, Orail. Arailton, muito obrigado, viu? Quer dizer, então, que o Silvério, então, tá bom, né? Graças a Deus. Isso é que é importante. Obrigado, Arailton. Arailton hoje tá comigo aqui hoje na... Hoje já tá comigo no AA, hoje, se Deus quiser. Ó, mais, tem mais gente chegando aqui. Ó, o Claré também chegou comigo aqui. Obrigado, Claré. Um grande abraço para você. 5 horas mais 22 minutos, 5 e 22. Oh, a turma está chegando aqui. Aqui o nosso comandante, aqui o nosso subtenente Márcio. Está lá em Perdizes. Nosso abraço, nosso bom dia. Obrigado. Aí, ó, tá vendo? A turma está chegando, mas está chegando macio aqui, ó. E a turma chega cedinho, cedinho. Minha amiga Célia, Célia Lúcia. Meu amigo Geraldo Sapateiro. Oi, Gerardo. Obrigado, bom dia. Manda um áudio para nós, viu? Manda um áudio, porque nós já vamos já começar no musical aqui, já que o bicho está pegando aqui.

5:24. Amado Batista, Maria do Rosário, Nova Holanda.

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4: Divinópolis, 5:34, hoje, quarta-feira, dia 7 de outubro. 6:30 tem a A, 7:30 tem a CASP hoje. Hoje nós vamos apertar de costura, viu? É, hoje é dia do compositor, né? Nós que somos compositores, vamos voltar no WhatsApp aqui, que o WhatsApp tá bombando. A Maria tá me agradecendo aqui, parece que eu escutei você me agradecendo. Senhor Maria?
7: Obrigado, seu Pablo, obrigado.
4: Nada.
7: Novo, senhor.
4: Nós estamos aqui é para isso mesmo. É
7: obrigado, Barra Nova Holanda.
4: É por isso que o programa tem a audiência que tem, graças a Deus. Clareta comigo aqui, deixa eu ver se mandou. Não, mandou só o TikTok, só. TikTok aqui nós não faz nada. Olha o Gonçalves comigo aqui, o Geraldo. Bom dia, Geraldo.
8: Ô, seu Padre Fernandes, bom dia pro senhor.
4: Bom tudo dia.
8: Seu Padre.
4: Oi.
8: Se der, toca aí pra mim. Esteio de Aroeira.
4: Tem bonito.
8: Um abraço, bom dia pro
4: essa
8: senhor.
4: Essa música é linda, viu? Olha o Romeu aqui, ó. Meu amigo Romeu, lá da Cachoeirinha. Bom dia, Romeu. Uai. Já tá fazendo a rapadura, já? Rapadura é doce, mas não é mole, não. Aí, ó. Esse stay de Aroeira, eu vou te falar, é chique demais, viu? Muito linda.

5 horas mais 36 minutos, 5:36. Vamos voltar no WhatsApp, com o WhatsApp daquele jeitinho, viu? Do jeitinho que eu gosto. Olha o Ricardo comigo aqui. Obrigado, Ricardo. Família Amaral, tá sempre junto aqui. O que, que é isso? Não brinca não, ué. De que é? Fruticino? Eles mandam cada uma pra mim, viu, só? Ai, ai. Não, gente, não é assim também, não. A boa foi a de ontem, né? Aquela de ontem foi demais. Eles falaram pra mim que o Cretinho não vai pro Palácio da Liberdade, não. Diz que vai lá pro Ceasa. Ô, povo, vocês é forte demais, gente. Não dou conta de vocês, não. Eles brincam com tudo, faz tudo. Ontem eu tava vendo ontem aquela postagem do Cretinho a respeito da... Ele agora, logicamente, né? A partir do dia 1º, ele toma posse dia 5, não é isso? Ele é o nosso governador, né? Então, a partir daí, ele passa a comandar todas as nossas forças de segurança sob o comando do Cretinho. O Cretinho agora vai ser o nosso comandante, né? E a nossa PM aqui já está, né, dando toda a proteção toda. Isso é normal, isso é coisa normal. A gente fala com tranquilidade porque eu passei pela Polícia Militar, eu trabalhei com dois governadores, trabalhei com Magalhães Pinto e trabalhei com Israel Pinheiro. Eu trabalhei no Liberdade, no Palácio da Liberdade, a terceira companhia do BG. Trabalhei lá no Mangabeiras, lá em cima, no Palácio das Mangabeiras. Lá vendo o Magalhães Pinto de cuecão todo dia cedo. Levantava cedo, deitava lá perto para tomar sol. Aí a turma ia chegando, né? Os comandantes iam chegando. É o nosso... Como é que é? General, não, como é que é? Aquele Olímpio Mourão, lá de Juiz de Fora, da 4ª Região, comandante da 4ª Região. Na época nós tivemos o comandante, é o Coronel Zé Geraldo, foi nosso comandante geral. Nosso comandante lá do BG era o Mota, o Motão velho, usava uma bengala e puxava o praça com a bengala dele, pegava de marido para puxar a gente assim com a bengala por trás. Mas era uma pessoa... Naquela época a gente tinha assim uma, né, respeito, logicamente, hierarquia, né? Tudo que negócio todo. Mas ontem a turma estava... Eu estava lembrando um caso ontem, que é... Presta atenção no que eu vou falar com vocês, gente. Foi em 2000, ele era o Cretinho, olha para você ver, presta atenção na história que eu vou contar para vocês aqui. O Cretinho era vereador na época, ele era vereador. E o Pimentel veio aqui em Divinópolis, ali no Icaraí, para inaugurar a companhia da polícia lá. Eu me lembro que eu estava atrás, o Cretinho estava atrás. Eu estava conversando com a turma lá, inclusive um que já morreu, né? Já nos deixou há muito tempo. O colega nosso que já nos deixou. E o Cretinho gritando, xingando o Pimentel. Como a gente já sabe das coisas, né? O homem lá de cima, olhou lá para frente, lá deu aquele toque de cabecinha pro que estava lá de trás. O sistema de segurança do governador não mudou nada, não, não muda nada, não, é tudo a mesma coisa, assim, entendeu? Tem 50 anos que eu saí daqui a trem lá, eu vejo aí na televisão, eu vejo as coisas aí, vejo os caras, só de olhar assim eu sei quem que é segurança, porque o governador ele trabalha com três tipos de segurança, entendeu? Ele trabalha com aquele segurança que está em torno dele, está em volta dele, ele trabalha com segurança do meio, você entendeu? É, o segurança do meio é o que vai no meio do povo ali e trabalha com na frente, tem o da frente e tem o traseiro. Geralmente são 8, 10, a turma da P2 que acompanha o governador, né? Isso aí a gente conhece bem. Lá em Juiz de Fora nós tivemos lá um caso interessante, em Juiz de Fora, lá um colega nosso estava... próximo à barbearia, e o barbeiro lá estava xingando lá, o governador lá. Aí, na hora que os meninos passaram,
Aí o cara, aí botaram dois na porta do... Ele ficou bravo demais. E o juiz de fora. O prefeito lá era, acho

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0: Divisa por 5 horas 47 minutos, chique 47. Hoje é quarta-feira, dia 7 de outubro. Hoje é dia nosso, do compositor. Deixa eu. Hoje tá aí o Zilizalo aqui, ó. Deixa eu cumprimentar aqui o Eduardo. Está comigo aqui. 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A Jalc, né? 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Não interessa de onde, qualquer lugar aqui na região, aqui, viu, gente? Aqui em São Gonçalo do Pará, Oliveira, eu estou aqui com a minha amiga aqui, a professora Karen, lá da cidade de Oliveira, né? A gente tem muitos ouvintes, nós temos uma audiência muito boa, Oliveira, Itapsirica, aqui em Perdigão, Araújo, Nova Serrana, nem se fala, Bom Despacho, Carmo do Cajuru, Itaúna, né? A gente tem... Tá sempre aí, a turma toda aí com a gente aí, né? 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Deixa eu agradecer aqui, mandar um grande abraço. Eu só não peguei com o Ricardo lá da Mari Cremosa. Ontem o Ricardo estava falando, já fechou mais dois freezer, congeladores, né? Então presta atenção. 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O Ricardo, ele é engraçado. Ô, Pado, ó. Vai devagar, porque o povo tá. Vai perder, aqui tá audiência. Ainda mais com esse calorão agora. Agora que nós vamos rachar o pote mesmo. Olha que música bonita aqui, ó. Dois artistas aí, ó.

0: bonito demais nesse Zilli Zalo, né? Eu tava falando agora da música aí do Feitiço Espanhol aí, mas foi realmente, foi na época. Eu e o Oyama do táxi, nós é menino, nós fugiu com o circo. O Beto Machado falou mentira, não, né? Nós é fugitivo do circo. Olha o Samuca comigo aqui do Coro do Barro. Coro do Barro agora tá importante, hein? Governador de Minas Gerais é do Coro do Barro, nasceu no Coro do Barro. Fala, Samuca!
1: Bom dia, seu padre. Você tá bom, né?
0: Bom.
1: Chique demais.
0: Não.
1: Sapeca pra nós, hein? De Paulo e Paulinho, chorar de soluçar.
0: Ah, do meu neto.
1: Sapeca aí, de Paulo e Paulinho, chorar de soluçar.
0: Essa música é do meu neto.
1: Abração, senhor. Fica com Deus.
0: Essa música é do Rafael. Eita. Aqui o Bruno da parcela. Ô, Bruno, já arrumou a parcelaria? Já tem pastel pra nós aí? Hein? Bom, beleza. Bom dia. Fala, Bruno. Bruno? Ai, meu Deus do céu, será que foi no banheiro? O que aconteceu com você? Corta aqui, Bruno! Eu não posso esperar, não, senhor. Hoje eu tenho aqui o AA, tem a CASP hoje. Eu tô apertado de costura aqui, ué. Me ajuda aí. Ah, tá chegando ali, ó. Bom, Bruno!
2: Aô, seu padre, bom dia!
0: Bom dia!
2: Deus abençoa.
0: Amém.
2: Tá as modas aí, seu padre.
0: Boa demais da conta.
2: Bom, graças a Deus, né?
0: Graças a Deus.
2: Tudo na paz.
0: Graças a Deus.
2: Ô, seu padre, o negócio é feio, né? Deixa eu ver. Aconteceu comigo aqui. Os caras entrou, levou, fez o que fez. Depois de mim aqui, seu padre, já teve mais 3 estabelecimentos.
0: É
2: mesmo?
0: Mesma
2: coisa.
0: Aí a polícia, entraram, cadê a polícia?
2: Roubaram o que quiseram, bagunçaram o que quiseram bagunçar. Cascar fora e pronto. E vai ficar por isso mesmo.
0: Uai, mas e a polícia?
2: Essa região do Bom Pastor aqui tá ficando perigosa, viu, seu pai?
0: É? Uai, não. Hoje eu tenho reunião da CASP hoje.
2: Não, vou falar pro senhor bem verdade. Nosso Deus.
0: Oh.
2: É assalto aqui. Assalto não, furto, né? É. Esses caras de rua aí, ó, roubando bolsa de mulher o tempo inteiro.
0: Ah, esses vagabundos de rua aí, ué.
2: Rouba qualquer coisa.
0: É os afiados do Matheus, do vereador. Do Matheus Dias.
2: Da esquina, Amaral. Fazendo a padaria lá, ó.
0: É.
2: Ontem, a noite de ontem, né? Que passou. Roubaram a fiação deles, tudo lá. Que
0: nossa, e a polícia, meu Deus do céu? Cadê os homens,
2: gente?
0: Cadê os homens? Cadê a polícia? Hoje nós temos reunião da Castro lá. Ô, Bruno, faz um favor pra mim. Manda esse zap seu aí no meu WhatsApp aqui que eu vou. Hoje eu tenho reunião da Castro hoje. Agora eu vou conversar com os homens hoje direitinho, hoje lá. Falar em homens aqui, o nosso comandante aqui, ó. Olha o sargento Edmar aqui, ó. Esse aqui sabe tudo aí, ó. Mas ficou veterano, como dizia, ficou só na saudade. Beto Machado! Fala, doutor Beto. O que foi que sumiu? Você tá rezando?
3: Bom dia! Bom dia, Dom Padueta.
0: Bom dia.
3: O Barão do Perdigão.
0: Sangue azul, agora é o Otávio, né?
3: O fazendeiro e nota 10 da Candidez.
0: Vai ser bom, trem.
3: O compositor do Córdoba.
0: É, eu sou compositor mesmo, e bom.
3: E 8.2, não deixe pra depois.
0: Vai ser velho, trem.
3: É só pro 37.
0: Atenção, 3, companhia. 2, 1.
3: Soldado Padueta.
0: 37.321, terceira companhia do BGCM.
3: Tudo bem com o senhor?
0: Tudo bem.
3: Tomei quarta-feira.
0: Hoje é dia.
3: Movimentado no programa.
0: Hoje é dia.
3: Dia de participação do AA. Dia de reunião da CASP.
0: Hoje nós estamos apertados.
3: O senhor Minuci, vice-presidente, né?
0: Só Minuci.
3: O senhor de João Guimarães está na cidade, né?
0: Tá, Minuci. Tá, vem votar.
3: Está aí na cidade, um abraço, senhor Djalma Guimarães.
0: Vem votar, senhor Djalma.
3: Um abraço também para os amigos da família Padueta, a turma da madrugada. Geraldo de Santa Catarina, está aí no deslocamento.
0: Está lá em Joinville. Um
3: abraço para o Luiz e Perdigão.
0: Está lá na festa.
3: Um abraço também para o Léo Maradona, o Dom Ronaldo do Cadastro, meu amigo, meu irmão, Fabinho do Campina Verde, seu papai José Eustáquio, sua esposa Marília. Um abraço também para o Henrique da Banca, Dona Ana Azevedo.
0: Tio Henrique, lá na Catedral.
3: Morto, meu amigo. Marcelão, ex-prefeito da Praça do Santuário.
0: Morto!
3: O bonitão e assida.
0: Tá nos Estados Unidos.
3: O Thiago, assessor do Giovanni Mecânico.
0: Ih.
3: A lista do compadre é muito
0: grande.
3: É,
0: nossa senhora. Um abraço também, compadre. Lá na Paca. Missa da Aparecida.
3: O Marcelo Elisete. O nosso amigo Rivaldo do Sintico. Também um grande abraço. Gilson Henrique da Lanchonete.
0: Aê, Gilson.
3: Meu Deus do céu.
0: Deixa eu falar com o Radinho.
3: Um grande abraço ela, também para o casal Bodas de Ouro, o senhor Lucas
0: Tex,
3: dona Tertinha.
0: A Júlia. Ah, primo! Olha o com o primo.
3: A pergunta que não quer calar, Tom Padueta.
0: Cuidado, cuidado.
3: Esta aula que o senhor deu de segurança do governador,
0: uh-huh,
3: à frente, atrás, do lado esquerdo, do lado direito.
0: É com nós mesmo.
3: Fenomenal, viu?
0: Conhece tudo.
3: Por isso, eu acho que o Cleitinho vai levar Tom Padueta.
0: Ah, já passei da idade.
3: Ceasa.
0: Já passei, deitado.
3: Um grande abraço.
0: Só sou para juntar caixote.
3: E dar um grande abraço para o Bruno dos Pastéis, né?
0: Morto.
3: Pastéis, tá
0: morto.
3: Aí, sofrendo, né, Bruno? Um abraço e... também para o Samuca, o Samuel. E um abraço para todos.
0: Ó, o trechique. Valeu, Beto. Mas eu já passei da idade, Beto. Se eu puder ajudar, a gente ajuda, né? Aconselhar. Eu posso fazer parte do conselho de velho do nosso governador. O Cleitinho. Mas aquela do Ceasa foi ótima, não foi? O caboclo... Eu tô doido para descobrir o nome dele aqui, só, mas não aparece o nome dele aqui de jeito nenhum. Foi a melhor. Essa vai sair em rede nacional, você vai ver. Gente do céu, eu ouvi esse Cleitinho na Globo News, mas esse Cleitinho mais deu um samba naquelas sadias lá, mas naqueles caras lá, aqueles vermelhos lá, aqueles esquerdistas lá, mas, nossa senhora, eles tiraram do ar, perderam a ponta da miada, foi dois que tomou. Gente, eu estava explicando para vocês, as coisas mudaram, gente, mudou tudo, não é mais como era não, viu? Hoje nós temos fenômenos na nossa política hoje. Esse menino aí, o Nicolas, né? Essa nossa menina aqui, a Ana Luísa, aqui, ó, essa menina aqui, ó, disse que o presidente vai chamar ela para ajudar o presidente na campanha. Olha para você ver isso. Você vê o nosso Cleitinho aqui, ó. Ah, que mudou, gente. Mudou. O povo não é bobo, não. O povo é inteligente.
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4: 6:02.
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0: Amados irmãos e irmãs, nesta hora em que recordamos o sublime mistério da encarnação de Jesus Cristo, elevemos nossa voz ao Deus da vida, recordando a presença de Maria na história da salvação. Em nome do Pai, e do Filho, e do Espírito Santo. Amém. O anjo do Senhor anunciou a Maria, e ela concebeu do Espírito Santo. Ave Maria, cheia de graça, o Senhor é convosco. Bendita sois vós entre as mulheres, e bendito é o fruto do vosso ventre, Jesus. Santa Maria, Mãe de Deus, rogai por nós, pecadores, agora e na hora de nossa morte. Amém. Eis aqui a serva do Senhor. Faça-se em mim segundo a vossa palavra. Ave Maria, cheia de graça, o Senhor é convosco. Bendita sois vós entre as mulheres. Bendito é o fruto do vosso ventre, Jesus. Santa Maria, Mãe de Deus, rogai por nós, pecadores, agora e na hora de nossa morte. Amém. E o Verbo se fez carne e habitou entre nós. Ave Maria, cheia de graça, o Senhor é convosco. Bendita sois vós entre as mulheres. Bendito é o fruto do vosso ventre, Jesus. Santa Maria, Mãe de Deus, rogai por nós, pecadores, agora e na hora de nossa morte. Amém. Rogai por nós, Santa Mãe de Deus, para que sejamos dignos das promessas de Cristo. Oremos. Derramai, ó Deus, a vossa graça em nossos corações, para que, conhecendo pela mensagem do anjo a encarnação do vosso Filho amado, cheguemos por sua paixão e cruz à glória da ressurreição. Por Cristo nosso Senhor. Amém. Amados irmãos e irmãs, juntos invoquemos a proteção da Virgem Maria, a Mãe de Deus. Rezemos juntos a oração à Nossa Senhora, na sua Imaculada Conceição. Ela é a padroeira da nossa amada Diocese de Divinópolis. Ó Maria, Imaculada desde a sua concepção, fostes preservada do pecado original para ser a Mãe de Jesus Cristo. Ensinai-nos a acolher o mistério de Deus em nossa vida. Ajudai-nos a percorrer a estrada da santidade. Acompanhai-nos com a ternura do vosso olhar. Guiai-nos na escuta aos apelos do vosso amado Filho Jesus. E intercedei por nós para que sejamos firmes na fé, corajosos no amor e alegres na esperança. Amém. O Senhor esteja convosco. Ele está no meio de nós. Pela intercessão da Virgem Maria, a Imaculada Conceição, padroeira da nossa amada Diocese, abençoe-vos o Deus Todo-Poderoso, Ele que é Pai, Filho e Espírito Santo. Amém.
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Não, 19h06, mais 10 minutos, 6h10, hoje, quarta-feira, dia 7. Hoje é dia, é o quinto dia da novena, né, Nossa Senhora Aparecida. E hoje também nós temos início a novena, a festa de São Geraldo hoje, ali da nossa Igreja de São Geraldo, aqui na Avenida 7 de Setembro. Hoje tem uma programação hoje, eles mandaram para mim aqui, aqui ó, quarta-feira, dia 7, às 19 horas, a celebração eucarística, o celebrante é o Frei José Milton Camargo, Ministério de Música, Sagrado Coração de Jesus, convidados à Pastoral da Liturgia. Agradecer aqui a Kátia, né, que nos mandou. É, hoje nós estamos recebendo aqui o Zilizalo hoje, no nosso paredão de sucesso, nosso amigo Eduardo. Olha, deixa eu agradecer aqui, eu falei Cássia aqui, porque é, nossa amiga ouvinte, a Cássia, lá da Rua do Ouro, lá em Belo Horizonte, lá na Serra, nos dá o prazer da audiência, ela tá me perguntando aqui se eu vou voltar para o Palácio das Mangabeiras. Quem sabe, Cássia? A gente não sabe do dia de amanhã, né? Obrigado, viu? Um grande abraço aí. É, eu trabalhei lá em cima, lá no Mangabeiras, na época do Magalhães Pinto de cuecão. É, e aí, ele, o general Mourão, lá de Juiz de Fora, o nosso comandante, o senhor coronel Zé Geraldo, o doutor Jerônimo, do DOPS, tá? Sou tenente normando do Exército, né? Lá da mista, a turma, lá, o negócio era sério, né? Agora com o Cleitinho, agora vai virar é festa agora, né, Cleitinho? Se Deus quiser. São coincidências da vida, né, que acontece. 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A Jalque, atenção, eu estou insistindo aqui. Ontem eu encontrei com o Eduardo, ontem até me pediu Zilizalo. Falar nisso, eu tenho que tocar os dois mineiros, né? Tem. Quem me pediu os dois mineiros, hein? Só foi o... Quem foi? Foi o Fabinho, né, Fabinho? Você me pediu, né? Campina Verde. Aqui. 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A Isnã tá lá ligada, me escuta todo dia cedo. Dizer que vira a mesma coisa de uma cachaça esse programa do padre, né? Que aqui sai de tudo, aqui sai cada história. A turma tá me perguntando aqui, negócio da história do Cleitinho. Cleitinho, quando ele era governador, que xingou o Pimentel lá na inauguração da companhia da polícia lá no Icaraí, lá. Os homens estavam lá em cima, ao lado do Pimentel, lá, só balançou a cabeça. Aí eu fiquei de olho, né? Porque eu conheço a tropa, né? Conheço o sistema.
Aí encostou dois atrás do Crentinho. E o Crentinho gritando lá, xingando o Pimenta. Ah, né? Agora é o nosso governador agora. Tá vendo como é que é? Como é que é um dia atrás do outro? Isso foi há 10 anos atrás, velho. Parece que foi ontem. Aqui, meu filho, aqui tem história pra contar. Aqui não tem... Ai, ai, ai. Ontem eu tive com o Ricardo, outro lá da Mário Cremosa. É, você que tem seu comércio, tem sua padaria, tem seu depósito, né? Tem seu barzinho aí no bairro aí. 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Mas que delícia, viu, gente? Oi, o pão de queijo, o biscoito dele, meu Deus do céu, bom que dói. Esse tem biscoito de queijo e o pão de queijo, tem queijo mesmo. É, tem queijo lá do Araxá. E o sorvete mal picolé, não. A minha bisneta, nossa senhora, montou que ela e a outra menininha, vai entrar no sorvete. Boa do céu, mas que sorvete mais gostoso, vovô. Falei, ah, tá pertinho aqui, nós busca ali mais. Ó, comer à vontade, nós busca mais ali. Aqui, ó. 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Combinado? Eita, hein, doido isso? Eita, hein, bolsa. Busca boa é essa aqui, ó, que eu gosto do Zilizala. É essa aqui, ó. Essa aqui, ó. Aqui, essa aí, ó. Chama A Horta do Seresteiro. Meu Deus do céu. Tem que tocar a música do Samuca, né, ô Samuca? É o chorar de soluçar, não é isso?

0: Outra momento, trem apaixonado, meu Deus do céu. Aqui a Terezinha do Espírito Santo, tá comigo aqui, ó, do bairro Espírito Santo. Obrigado, Terezinha. Lindomar também chegou. Lindomar, que não é o Lindomar Castilho. Ô, Lindomar. Eu gosto, eu lembro, do Dr. Luiz Carlos. Muralhas da Solidão. O Lindomar fez essa música lá dentro do Cadeião, lá no Cepago, lá no Goiás. Cadê o aquele menino, o Márcio Engraxate, aquela arruia? Cadê o Márcio Engraxate? Ô, Jussão, vai aí, viu, ô, Henrique, ô, Jussão. Dizer que vai aí. Vai. O Márcio Engraxate falou que vai aí. Cadê ele? Sumiu, ué. Correu da raia? Márcio Engraxate. Ah, tá aqui, achei o homem. Ah, achei ele. Ô, Márcio, bom dia.
1: Nossa. Bom dia, Padre Fernando. Bom dia, Zofim daqui de Dança Firme. Toca aí pra nós. Sentido de ser feliz com o Zé de Camargo Luciano. Oferecer pra turma do Sabor de Minas. Ó,
0: sabia.
1: A Júlia. A novata que tá lá agora.
0: Quem que é a novata? Tem novata lá?
1: O Henrique, o Jussão. Daqui a pouquinho eu tô indo lá. Mas aquele cafezinho. E não esquecer da família, né? Meu irmão, minha mãe. A minha filha e os meus netos. Aqui no bairro São Frei Galvão. Obrigado.
2: Olha para você.
1: Bom dia.
0: 6:18. 6:18. Ai, ai. Esse Márcio Engraxate, eu vou te falar, viu? Aqui, meu amigo Aristide, do Bom Pastor. Bom dia, Aristide. Um grande abraço para você. Nosso amigo Altair Vidraceto. Minha amiga Thalita. Ei, Thalita, bom dia. Aqui o velho, aqui, o Denilson velho. Minha amiga Lourdes Lopes. Deixa eu ver o que a Lourdes está falando. A Lourdes, ela manda uns trem bons para mim aqui, porque ela, a Lourdes é. Ela é nossa. Ela é a nossa do PMDB, né? Esse bispo aí tá bravo. O que aconteceu com esse bispo, meu Deus do céu? Ah, tá. Ah, tá ok. Não tem idade para isso não, ô Lourdes. A Lourdes está me falando aqui se eu vou para Defesa Civil. Não tem idade para isso mais não. Se eu puder ajudar, eu ajudo. Estou aqui para ajudar. Ana Elisa, menina nossa aqui, ó. Deputada federal Ana Elisa. 21 anos, viu, gente? Que maravilha, né? Aqui que eu falei para vocês. É os nossos fenômenos da nossa política nacional agora, né? Aí essa música é do meu neto, do Rafael.

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A Rondinidão Polícia, 6 horas, mais 27 minutos, 6:27, 2 minutinhos, só o esportes pela manhã. Hoje nós temos aqui também a participação do AA, hoje, quarta-feira. Hoje temos também, né, a Caspe hoje, lá na CID, viu, na Rua Serra do Cristal. Deixa eu agradecer aqui a turma que está comigo aqui. Agradecer aqui mais uma vez aqui o nosso amigo Lindomar. Muito obrigado, Lindomar. Agradecer também aqui o nosso amigo o Claré. O Romeu lá na Cachoeirinha está lá mexendo na rapadura. O Patrício lá em Garatinga. Vamos nós para o esporte, porque vamos adiantar o expediente aqui, porque a turma do AA já chegou. Vamos nós.

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2: 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Serginho, Teteu, Teteu e Serginho. Serginho tá lá na porta. Agora eu lembro. Eu lembro da esposa do Maurício. Dizer que vai lá pedir autógrafo pro Teteu, pro Serginho. Ah, né? Vocês é forte demais, viu, gente? Tá lá o nosso Daniel, Bruno, Rose, o João, o indiano. Ah, nem tô. Pega pra lá. Viu, Teteu? Aqui, hoje nós temos o Cruzeiro hoje. Presta atenção, já tá tudo vendido, viu? Tem mais ingresso, não. Se você sair daqui que sem ingresso pra lá, vai ser hoje no Mineirão, né? Às 21 horas e 30 minutos. Esse aqui tem televisão, viu? É jogo aberto, TV aberta hoje. E o Galo, hein, Garcia? O Galo é amanhã. O Cruzeiro, aqui, ó. Olha pra vocês verem. Se o Cruzeiro bater o São Paulo, o Cruzeiro vai para 48 pontos. Já entra aqui no G4 aqui, já, ó. E o Galo amanhã precisa ganhar também, né? Pelo menos um empatezinho para trás. Agora, quem vai comentar com vocês, vai contar essa história todinha para vocês, é o Garrafa, viu? E vocês não ficam acreditando em conversa do Garrafa, não, porque o Garrafa, aquilo é muito mais mentiroso do que eu. Você entendeu? Já está arrumando emprego para mim aí com o governador aí. Eu já passei da idade do Garrafa, eu não posso trabalhar em governo mais, não. Eu já estou velho, já passei da toma banho. Graças a Deus. A que a gente puder aconselhar, nós estamos aqui para aconselhar. E vocês podem ter certeza que o nosso governador Cleitinho vai ser o melhor governador do Brasil, se Deus quiser. Eu estava comentando aqui com uma amiga aqui a respeito de esse negócio de partido político, esse trem acabou, gente. Nós agora temos, ela concordou comigo, ela falou comigo, não, padre, nós agora temos fenômenos na nossa política, igual tem esse menino aí, o Cleitinho, o Nicolas, essa menina nossa aqui, ó. Né? Quase 500 mil votos essa menina aqui. Diz que o presidente vai levar ela para aconselhar ele, para ajudar ele. Olha para você ver como é. Divinópolis está em alta, gente. Divinópolis, politicamente, nós estamos em alta. O negócio nosso é esporte agora. Ô, Garrafa, então, 11 horas você conta essa história certinha para o pessoal aí, viu? Porque você quer saber tudo. Daqui a pouquinho, a participação do AA aqui no programa Pádua Fernandes.
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0: 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Salvando vidas em Divinópolis e toda a região. Bom dia.
2: Bom dia, Pádua. Bom dia a todos os ouvintes da Rádio Candidez que estão conectados com a gente nessa quarta-feira. Hoje eu vou abrir o meu coração e vou fazer um resgate no tempo. Eu lembro da minha adolescência e eu penso naquelas festas, sabe? Nos shows que tinha no interior e eu participava de todas, eu não perdia nenhuma. Os meus olhos até brilhavam quando eu chegava. Aí tinha aquelas barraquinhas de caipi vodka, de caipi fruta, de drink com gin, Campari. E aí eu pensava, nada disso vai me fazer mal. O leite condensado, não sei se, se a minha galera lembra, aí muita gente vai lembrar daquela caipi vodka, aquela caipi fruta com leite condensado docinho. E no final tinha aqueles pedacinhos de morango, de uva. E a gente achava aquela coisa mais maravilhosa do mundo, né? A gente achava que era a oitava maravilha. E aí, nessa época, eu bebia porque eu achava que era só diversão, entendeu? Então, quando eu bebia, eu era aceita pela turma. Só que eu não imaginava onde que aquilo podia chegar. A batida da adolescência, ela foi só a porta de entrada para rapidinho chegar na minha vida a cachaça e outras doses mais fortes. E a busca por ficar mais louca ia só aumentando. Eu conheço pessoas que têm essa vibe, né? Até hoje. E nessa época também, conheço uma galera que começou a misturar remédio, pílula estimulante, xarope. Xarope, antigamente, gente, não era toda a medicação que precisava de receita. A gente chegava na farmácia do seu Zé, qualquer um lá, e pedia um monte de medicação. Então, misturava na bebida para ficar mais louco ainda, né? A gente entrava na ilusão de que umas substâncias elas não viciam. Mas a verdade é que muitos de nós, né, já carregam essa doença no próprio DNA, na genética. Nós somos propensos, sabe? A gente tem uma propensão enorme para dependência. E o álcool, assim como qualquer outra droga, ela vai atingir direto o nosso sistema nervoso. Eu vou abrir uma dor que eu passei na minha adolescência aqui com vocês. Em uma dessas festinhas de rua, eu me lembro como se fosse ontem, eu bebi tanto e eu fiquei fora de mim. Então, foi um dos meus primeiros porres, né, alcoólicos. E aí eu fui para a chuva e fiquei encharcada. Eu passei mal demais da conta. E fiquei com carinha nessa época. Na verdade, eu nem sei o nome do menino, porque a gente não lembra, né? A amnésia começa a chegar cedo. E aí, no outro dia, eu acordei muito resfriada, passando muito mal, com muita dor de cabeça. E esse menino também acordou passando mal. Cara, a turma que eu andava na minha rua, né? Que quando eu estava bêbada, que eu era a palhaça da turma, que, né, era bacana demais na minha companhia... Eles falavam tanto de mim, eles me zoaram tanto, falaram assim que eu era patinho feio, que eu era ridícula. E, assim, era tão feio, era tão ruim a minha presença, que até o menino que tinha me dado um beijo na boca amanheceu doente, sabe? Então, assim, antigamente a gente sofria bullying, mas não tinha essa questão igual tem hoje em dia, né? A gente não, como que eu falo? A gente não levava tanto na maldade, mas isso doeu em mim. Sabe? Tanto que ficou marcado. É uma das dores que eu carrego. E o que, que aconteceu? Antes, eu não sabia lidar com os meus sentimentos, sabe? Hoje, com a minha recuperação, eu sei lidar com isso. E a gente escuta muita piadinha, sabe? De várias pessoas que viveram com a gente no nosso alcoolismo e que estão caminhando com a gente, mesmo que não seja tão próximo, né? Durante a nossa recuperação. Uma certa vez, agora, tem até pouco tempo, eu ainda gosto, sabe, de comer um fígado cebolado, de comer uma moela, de comer um coraçãozinho. Eu adoro essas miudezas de frango. E aí eu fui em um barzinho bacana aqui que vende umas coisas que eu adoro, pedi minha Coca-Cola e tinham pessoas comigo que bebiam. Essas pessoas, elas não são alcoólicas. Eu não sei beber, elas sabem. E aí, acidentalmente, derrubaram um copo de cerveja dentro do caldo da moela que a gente tinha pedido. E eu escutei a seguinte frase: ah, deixa aí que vai temperar mais ainda. Quem não pode beber, que não coma. Então, assim, foi uma piada desagradável que não precisava ter dito naquela hora, sabe? Porque essa pessoa que estava na mesa comigo era uma das minhas grandes amizades da minha época de bebedeira. Eu saí milhares de vezes com essa pessoa e bebi muito. Só que essa pessoa continua, sabe, na bebedeira. Essa pessoa é uma das que precisam de ajuda, mas não admitem a sua derrota para o álcool. No meu caso, foi diferente. E o que, que aconteceu? Eu virei e falei assim: tá tudo certo. Eu vou pedir, então, uma porção de dobradinha. Tem muita gente que não curte e eu adoro. E fiquei na minha dobradinha. E eles comeram, sabe, a moela lá

0: e dar oportunidade para essas pessoas participarem da nossa recuperação. Mas, o que que acontece? A gente não pode ficar pegando no passado, não, mas a gente tem que lembrar do passado para não cometer os erros que a gente cometeu lá. Por isso que essa Irmandade de Alcoólicos Anônimos é fantástica, porque ela ajuda a lidar de uma maneira segura com todas as dores que a gente carrega. Se você está passando por isso, se você conhece alguém nessa situação, busque ajuda. Existe uma solução. Entre em contato com o Escritório de Serviços Locais, localizado na Avenida JK, 161, de 9 às 16 horas, pelo telefone 37-3221-3500 ou acesse o site oficial do AA, www.aa.org.br. Lá você terá as informações a respeito das reuniões, nos grupos, dias e horários. Lembrando também que a cada 15 dias nós teremos as reuniões femininas. Se você entrar em contato com o escritório, eles vão te passar todas as informações. E que existe agora, gente, reuniões novamente em Marilândia. Hoje é dia, hoje eu vou estar até lá. Agora eu vou passar a palavra para o meu companheiro. Obrigada a todos e até a próxima semana.
1: Bom dia, companheiros da Irmandade Alcoólicos Anônimos. Bom dia, as companheiras. Amigo de Alcoólicos Anônimos. Bom dia, o padre Fernandes. Muito obrigado pelo espaço. 7 de outubro, quarta-feira. A reflexão de hoje tem o título Controlando Diariamente. Continuamos fazendo o inventário pessoal. 12 passos, 12 tradições. O axioma espiritual referido no 10º passo, toda vez em que estivermos perturbados, não importa qual a causa. Alguma coisa errada conosco. Há alguma coisa errada conosco. Também me diz que não existem exceções a isto. Não importa o quanto os outros pareçam ser irrazoáveis, eu sou o responsável para não reagir negativamente. Independente do que está acontecendo à minha volta, sempre terei a prerrogativa e a responsabilidade de decidir o que acontece dentro de mim. Eu sou o criador de minha própria realidade. Quando faço meu inventário diário, sei que devo parar de julgar os outros. Se julgo os outros, provavelmente estou julgando a mim mesmo. Quem mais me perturba é meu melhor amigo. Tenho muito que aprender com ele ou com ela. E em meu coração deveria agradecer a essa pessoa. Fazer a prece de serenidade. Concedei-nos, Senhor, a serenidade necessária para aceitar as coisas que não podemos modificar, coragem para modificar aquelas que podemos e sabedoria para distinguir uma das outras. Quando qualquer um, seja onde for, estender a mão pedindo ajuda, quero que a mão de ar esteja sempre ali. E por isso eu sou responsável. 24 horas de verdade para nós todos.

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0: Agora em Divinópolis, 6 horas 52 minutos. Daqui a pouquinho, o Candy News. Vamos voltar no nosso WhatsApp aqui, que o WhatsApp está bombando. E vamos fechar com chave de ouro. A Rosilene lá do Terra Azul. A Maria Gonçalves, nosso abraço, nosso bom dia. Deixa eu agradecer aqui também a Alzira, Terço dos Vizinhos, nosso abraço, nosso bom dia, Virgílio, Ronaldo Campina Verde, o nosso sargento historiador, Romeu Borges, comandante, historiador, está lá no Araxá, nos dando o prazer da audiência, e creitinho neles, creitinho neles, né, comandante? Minha amiga Vilma Galdino. Ah, os nossos amigos lá do Bom Pastor, cadê meu amigo Chocolate, gente? Eu conversei com o Chocolate ontem. Ô, gente, eu vou levar para a CASP hoje essa violência no bairro Bom Pastor, viu? Meu Deus do céu, reclamação uma atrás da outra. Assalto, esses moradores de rua aí, esse pessoal aí, ó, abordando os outros. É complicado demais, viu, gente? Negócio de segurança. É um trem danado, viu? Vamos ver se o nosso governador, o nosso Creitinho, né? Passa régua nesse trem aí. Minha amiga Thalita, o véio, mais uma vez agradecer aqui a minha amiga Lourdes, a Lourdes Lopes. Muito obrigado, tu, Lourdes. O Anísio, meu amigo Bruno, o Bruno da pastelaria. Aqui, ó, o que, que o Bruno tá falando. Aí, ó, escuta aí, ó.
1: São Paulo, bom dia.
0: Escuta aí, ó, escuta.
1: Deus abençoa.
0: Amém.
1: Como é que tá as modas aí, seu padre?
0: Boa demais.
1: Tudo bom, graças a Deus, né?
0: Boa demais, graças a Deus.
1: Na paz. Ô, seu padre, o negócio é feio, né? Deixa eu ver, aconteceu comigo aqui.
0: Aham.
1: Os caras entrou, levou, fez o que fez.
0: Divertiu.
1: Depois de mim aqui, seu padre, já teve mais 3 estabelecimentos.
0: Aham.
1: Mesma coisa.
0: Aham.
1: Entraram, arrombaram, roubaram o que quiseram, bagunçaram o que quiseram bagunçar. Aham. Cascar fora e pronto. E vai ficar por isso mesmo.
0: É. Infelizmente,
1: cara. Essa região do Bom Pastor aqui tá ficando perigosa, viu, seu padre?
0: Não. Você pode ter certeza.
1: Tá ficando difícil, tá ficando fácil. Não, eu vou falar
0: assim, não.
1: É verdade. Nosso Deus.
0: Não, Bruno.
1: É assalto aqui. Assalto é um furto, né?
0: É furto.
1: Esses caras de rua aí, ó. Aham. Roubando bolsa de mulher o tempo inteiro. E rouba qualquer coisa que você dá mole aí, os caras tá carregando, arrombando. Padaria nova da esquina ali, Estê Amaral.
0: Fiquei sabendo desse Amaral, fiquei sabendo.
1: Ontem, a noite de ontem, né, que passou, roubaram a fiação deles tudo lá, que eles tinham passado.
0: Me passaram ontem à noite, me passaram isso. Tá. Não, mas, ô Bruno, nós temos uma reunião da CASP agora, 7h30, vamos ver qual o oficial que vai lá, a gente vai conversar, eu vou conversar mesmo com eles. Naquela reunião nossa lá da CASP, do aniversário da CASP, foi pedido a nossa nova comandante, a Coronel Lúcia Helena, a respeito disso aí. Inclusive, voltar à rede de vizinhos protegidos, né? Vamos deixar isso lá. Deixa eu só lembrar você que vai e vem mais um feriado prolongado aí, né? Nossa Senhora Aparecida, segunda-feira. Você que vai sair aqui, ó. Não deixa de passar lá no Arailton Lojão das Baterias, não, viu? Ali na Pitangui, 261-3222-1066. Você fala com o Arailton, com o Silvestre, com o Eduardo, com o Joselito, com o Rafael. Aqui, ó, presta atenção. Você não vai para a estrada. Só olhar o carro, não. Olhar a bateria, escapamento do carro, viu? Ainda mais com essa chuvaiada aí que eles têm. Vambora que o Candy News está chegando aí, ó. O João, né? E a Ana Paula. Oi! E pegou, mas pegou mesmo, viu? Que audiência maravilhosa. Daqui a pouquinho estão chegando. E a nossa mãezinha querida, Nossa Senhora Aparecida, São Geraldo, começando a sua novena hoje, nos abrace e nos proteja.

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4: Olá, bom dia! Começando o Candy News comigo, Ana Paula Silva.
3: E comigo, João Pedro Cardoso.
4: Agora, qual horário em Divinópolis?
3: João? Agora em Divinópolis, 7 horas e 1 minuto, hoje quarta-feira, dia 7 de outubro de 2026. Agora na cidade, 22 graus.
4: Temperatura boa por aqui. Vamos às manchetes, aos destaques do dia de hoje?
3: Vamos, Ana Paula. A ex-ministra e deputada reeleita estadual, Macaé Evaristo, comenta sobre a nova conjuntura da Assembleia.
4: Prefeitura de Divinópolis anuncia início do funcionamento de semáforo próximo ao CSU no bairro Interlagos.
3: Defesa Civil de Itaúna realiza treinamento para o período chuvoso.
4: Cruzeiro entra em campo em partida válida pelo Campeonato Brasileiro.
3: Mercado imobiliário em Divinópolis.
4: Vamos para as notícias do trânsito para essa manhã, né, João?
3: Ana Paula, a gente trouxe nessa informação aí do semáforo que começa a funcionar. Inclusive ontem, né, a gente comentava sobre aquela região, que é uma região que tem muito fluxo, né? Muitas pessoas passam por lá, vindas, né, de Carmo do Cajuru, a própria região sudeste, né, de Divinópolis, que é uma região muito populosa. Então traz, né, já foram instalados ali alguns semáforos para auxiliar, né, no fluxo ali no bairro Interlagos, mas amanhã começa mais esse a funcionar. Ana Paula, enquanto a gente carrega aqui as informações do trânsito de Divinópolis, o destaque de hoje é a participação da ex-ministra e deputada estadual reeleita, Macaé Evaristo, que teve uma votação muito expressiva, né?
4: Exatamente, João. Para quem está acompanhando o Candy News, né, a gente está uma semana estreante, mas estreando num momento muito importante da política brasileira, e a gente está no exercício da democracia, e como comunicadores a gente precisa sempre trazer o equilíbrio por aqui. Na segunda-feira a gente falou sobre análise, né, das eleições, como é que estava o cenário com o Jonathan Carter. Ontem a gente recebeu aqui o deputado também reeleito, Eduardo Azevedo, e falamos aí sobre as perspectivas, né? Como é que vai ser essa conjuntura dele, que também é um deputado à direita, alinhado aí com seus irmãos também, o agora governador Cleitinho e o também deputado federal eleito, o Gleidson. E hoje a gente recebe a Macaé, que é também aí mais à esquerda, mas também ligada à conjuntura política, não só do Brasil, como ministra, quando estava como ministra, também já esteve por outras cadeiras públicas, né, como a Secretaria de Educação de Minas Gerais, e tem vasta caminhada aí também nesse campo da educação, de lutas pelos direitos. Então a gente vai conversar com a Macaé, entender, né, como que ela chega, como que ela volta, depois também de uma votação muito expressiva nas eleições de 2026.
3: Ó, vamos voltar a falar de trânsito? Consegui abrir aqui as informações do trânsito de hoje, Ana Paula, e praticamente os pontos que chamam a atenção nessa quarta-feira são os mesmos, né, que a gente destacou ontem, principalmente ali para quem está chegando na Rua Bom Sucesso, ali na região da Rua Bom Sucesso, Jesus Jota, né, ali bem na chegada do bairro Interlagos, também para quem está chegando no centro, pela Rua Goiás, principalmente na ponte, né, naquele trecho ali da ponte, bem na chegada no centro da cidade, e algumas ruas, né, que são de muito fluxo, tanto 1º de junho quanto Getúlio Vargas. E a informação que a gente sempre destaca é: você que vai sair de casa agora, né, está se preparando, a dica é sair um pouco mais cedo, né, para chegar com tempo, não chegar com muita pressa, né? Então, as dicas de trânsito para hoje são essas. Joana, a gente começou a falar aqui sobre o semáforo, né, o equipamento novo que vai ser instalado lá no bairro, também no bairro Interlagos. Vai ser no cruzamento da Rua Dolores de Aguiar Rabelo com a Avenida Antônio Fonseca, bem próximo lá do CRSU. Quem trafega pela rua Dolores Aguiar Rabelo, no sentido centro-bairro, não poderá mais realizar a conversão à esquerda para acessar a Avenida Antônio Fonseca. Da mesma forma, os veículos que seguem na rua Dolores Aguiar Rabelo, no sentido bairro-centro, também não poderão fazer a conversão à esquerda para a avenida. Lembrando que essas mudanças, a gente destaca que acontecem amanhã. Ó, com a nova configuração viária, os veículos que trafegam pela rua Bom Sucesso, no sentido Cajuru-Centro, poderão atravessar a rua Dolores Aguiar Rabelo e seguir pela própria rua Bom Sucesso. A mudança cria uma nova opção de deslocamento em direção aos bairros Santa Teresa e Esplanada, com acesso posterior à região central da cidade. A CETRANS, inclusive, orienta os condutores a redobrarem a atenção nos primeiros dias de funcionamento, porque normalmente quando essas mudanças acontecem, fica meio confuso,
4: todo
3: né,
4: mundo depende de surpresa, né?
3: Pois João? É. Então, você que vai passar por esse trecho a partir de amanhã, né? Hoje é o último dia com esse funcionamento que a gente conhece, e a partir de amanhã a gente tem essa nova configuração viária lá no bairro Interlagos. Ana, vamos falar sobre um treinamento que a Prefeitura de Itaúna realizou, pensando agora nesse período chuvoso que já começou?
4: Vamos sim, João. Olha, gente, a Defesa Civil de Itaúna participou no dia 6 de outubro do lançamento, conhecido como ontem, né, João? Do lançamento oficial do Plano de Enfrentamento ao Período Chuvoso 2025 a 2031, em cerimônia realizada na cidade administrativa em Belo Horizonte, Minas Gerais. O evento contou com a presença do governador de Minas Gerais, Romeu Zema, autoridades municipais, estaduais e representantes de diversos órgãos de segurança e assistência social. O plano tem como objetivo prevenir e mitigar e responder de forma rápida e integrada aos eventos climáticos intensos esperados para os próximos meses, especialmente chuvas fortes e deslizamentos de terra em áreas de risco. Já durante o encontro, foram apresentadas também as principais ações estratégicas de protocolos de resposta e medidas de monitoramento meteorológico, que são adotadas ao longo do período chuvoso. O plano também prevê campanhas educativas, ações de conscientização voltadas à comunidade, com orientações sobre como agir em situações de risco e como acionar os canais de emergência. A iniciativa da participação da equipe de agentes da Defesa Civil em Itaúna reforça o compromisso da atual gestão da Prefeitura Municipal com a segurança da população, a gestão de riscos e desastres, promovendo assim uma resposta rápida, eficiente, diante dos desafios climáticos previstos para o período. A gente, isso aqui é tão importante, a gente está falando de Itaúna, mas vale para todos os municípios aqui na nossa região, porque o final do ano está aí, né, João? Daqui a pouquinho a gente vai começar a noticiar aquilo que infelizmente já se tornou comum no final do ano, com as chuvas chegando, né? A dificuldade, aí os alagamentos, as casas que estão construídas em regiões que não oferecem a mínima segurança para a população. Então, quando a gente vê uma pauta dessa aqui, a gente fica esperançada nesse sentido e espero que realmente tudo que se propõe nesse tipo de evento aconteça realmente de forma real para as pessoas, para a população, né, João?
3: Faz parte de um ciclo, né? Todo ano se espera esse período chuvoso, mas em 2026 tem um agravante, inclusive foi o motivador para esse treinamento que a Defesa Civil realizou em Itaúna, que é o El Niño, né?
4: Sim.
3: Que é simplesmente o pior El Niño de todos os tempos, né? Que vai trazer chuvas muito fortes, né? Com tempestades, com ventos fortes. Então, a conjuntura é muito diferente, né? A gente viu aí o calor que estava há poucos dias, agora mudou, né, muito rápido a temperatura. A gente noticiou agora há pouco, agora são 7 horas e 10 minutos, 22 graus aqui em Divinópolis. Inclusive, Ana, eu lembrava aqui enquanto você comentava sobre, né, esse treinamento realizado ontem, sim, sobre as manchetes do ano passado. A gente viu aí Juiz de Fora, infelizmente, virando destaque nacional pelo estrago que a chuva fez. Não só Juiz de Fora, né, mas a região da Zona da Mata. E a gente tem, né, aqui na nossa região uma topografia de muitos morros, né, que é muito tradicional de Minas Gerais, inclusive é, né, um destaque, né, que todo mundo fala, né, sobre as montanhas de Minas. Isso. E isso inclusive traz uma preocupação a mais, né, porque já que existem tantos morros, essa água tem que ir para algum lugar, né?
4: Ô, João, e é engraçado, né, gente, a gente vai costurando, como eu costumo falar, que você foi comentando e eu fiquei pensando que além das nossas montanhas de Minas, os nossos mares, a gente tem as nossas várias mineradoras, né, João? Que isso afeta também não só o nosso clima, mas também afeta a questão das chuvas, a segurança E por que, que eu estou dizendo isso? Porque a gente está num momento que a gente está dialogando sobre os vários problemas que a gente tem. Então, a gente sofre um embate não só das questões climáticas que afetam diretamente para os problemas que a gente tem na nossa cidade, no meio urbano, mas também nos problemas que a gente tem quando a gente envolve mineradoras e tantas outras coisas. Isso aqui a gente não está dizendo sobre certo e errado, mas a gente está levantando questões porque nós temos memória curta. Então, quando a gente vai falar de chuva, todo ano, né? Se a gente tivesse efetivamente, né, os nossos poderes públicos exercendo os papéis de melhorar ou de consertar de vez essa situação. E nós, enquanto população, cobrando efetivamente dentro dos órgãos, participando ativamente, né, de movimentos que estão discutindo e pautando, que a questão do meio ambiente, e ser especialistas não só aqui na nossa região, mas também em Minas Gerais e no mundo, pautando essa questão do El Niño. Além das chuvas, o que se fala também, João, por parte dos especialistas, é que nós teremos temperaturas altíssimas, então um calor fora do comum, e nós estamos num país quente.
3: Pois é, vamos esperar, né, ver como é que vai ser esse último trimestre, né, de 2026, com essa expectativa aí do El Niño. Lembrando, né, a gente falava aqui de Itaúna, Itaúna é uma cidade grande, né?
4: Exato.
3: Itaúna tem 100 mil habitantes, cerca de 100 mil habitantes, e aí já há nessa preparação aí, pensando nesse último trimestre de 2026. Ana Paula,
4: diga.
3: Agora são 7 horas e 11 minutos, você que está ouvindo aí o Candy News, manda aí sua mensagem, conta aí, você está no trânsito, está vindo aí de alguma cidade do centro-oeste de Minas, quer contar como é que está, né? A rodovia está parada, ou, né, o trânsito está parado, tem alguma informação que você quer repassar para a gente, ou alguma denúncia também, seja aí de algum lote, né, que está sujo na sua região, alguma falta d'água, enfim, fica à vontade, pode mandar mensagem aqui no WhatsApp da Rádio Candidez, 99869-5001. Pode mandar sua mensagem e fica à vontade. Ana Paula, vamos falar de futebol?
4: Vamos, menino. Olha, João, futebol é uma...
3: Deixa eu só te fazer uma pergunta discreta. Você gosta de futebol, Ana Paula?
4: Eu gosto. Já gostei mais.
3: É mesmo?
4: Eu vou falar pra você. Não vou falar o meu time do coração, não, porque eu posso me comprometer. Mas eu já gostei mais, mas eu sou interessada no futebol porque eu fui criada, né, dentro de uma família que é muito apaixonada por futebol.
3: Entendi.
4: Mas é um futebol que hoje não existe tantas configurações que eu cresci vendo e aprendendo, sabe?
3: Entendi.
4: Mas eu ainda admiro muito o futebol por aí.
3: Pois é, ó, a gente vai falar dessa partida de hoje porque, né, à noite tem a transmissão aqui pela Rádio Candidez, o jogo entre Cruzeiro e São Paulo, é válido pela 29ª rodada do Campeonato Brasileiro. Inclusive, às 11 horas da manhã, tem o Bola na Rede com todas as informações, escalação e tudo mais. E essa partida é importante porque a gente estava aí numa pausa para a data FIFA, né? Tiveram aí alguns jogos das seleções. E a gente volta hoje, né, com esse jogo no Mineirão, acontece em Belo Horizonte. O Cruzeiro tem 45 pontos, está ali na beira, né, bem próximo da entrada do G4. Houve, né, nas últimas rodadas, antes da pausa, né, para a data FIFA, algumas rusgas, né, se é que a gente pode dizer assim, entre a torcida, o time, o Arthur Jorge, enfim. E aí agora há essa expectativa dessa reestreia, né, depois da data FIFA, para essa última etapa, né, faltam aí praticamente 10 rodadas, né, porque o Brasileirão tem 38 rodadas, essa é a 29ª, então a partir das 9 horas, né, tem a transmissão aqui pela Rádio Candidez com o Ricardo Garraf e equipe, todo mundo transmitindo aqui esse jogaço entre Cruzeiro e São Paulo. Ana, vamos falar agora sobre construção civil?
4: Pois é, gente. Divinópolis recebe no dia 27 de outubro o 7º Seminário da Construção Civil, que vai discutir o cenário atual, as perspectivas do mercado imobiliário na cidade. O evento é promovido pelo Sindicato das Indústrias de Construção Civil do Centro-Oeste de Minas Gerais, em parceria com o CREA Minas Gerais, o IEL e EFING. É competitiva. Um dos destaques será a apresentação do Censo do Mercado Imobiliário de Divinópolis, com dados sobre o comportamento e as tendências do setor. A construção civil também vem representando apresentando um resultado positivo na geração de empregos. De janeiro a julho deste ano, o setor registrou um saldo de 277 novos postos de trabalho formais na região. O seminário será realizado na sede da FIENG Regional Centro-Oeste, com credenciamento a partir das 18h. As vagas são limitadas e as inscrições podem ser feitas pelo WhatsApp 37 3026-3844. 37-3026-3844. Ô, João, quando a gente estava aqui na produção para esse Candinho de hoje, a gente falava, né, sobre a necessidade de eventos como esse. Para aqui está dizendo que está crescendo o setor, que está dizendo aqui das tendências do setor, mas eu vou te falar a verdade, para encontrar um pedreiro hoje, um servente, um pintor, que tenha agenda e que tenha qualidade no que faz, não está sendo fácil, não.
3: Pois é. Inclusive, alguns especialistas falam que isso é um termômetro, né? Exato. Quando a economia vai bem, quando, né, as coisas têm acontecido, há um reflexo nessa disponibilidade de mão de obra, né? E a gente sempre vê essa reclamação em relação a pedreiro, enfim, construção civil no geral. Ô Ana, deixa eu comentar com você uma coisa aqui. A gente comentou agora há pouco sobre a notícia da prefeitura, né? Queria dar mais uma informação sobre a prefeitura. Ontem a gente falava, inclusive falamos muito, né, sobre a semana de turismo municipal aqui em Divinópolis, e ontem houve uma reunião lá na prefeitura para falar sobre a retomada da Cruz de Todos os Povos.
4: Sim.
3: Ô Ana, essa cruz começou a ser construída em 2016, então são 10 anos, e há uma expectativa por parte, né, da organização de que ela seja concluída a cruz, porque existe todo um complexo, né, uma estrutura, uma infraestrutura naquela região ali em Santo Antônio dos Campos, né, que na verdade é na divisa ali, né? Então, há uma expectativa, Ana, que até 2028 essa obra termine. Só que tem 10 anos, né? Tem 10 anos, e essa reunião da prefeitura foi justamente para captar recursos para essa conclusão. Há uma estimativa, inclusive, pela prefeitura, que o valor, né, que se precisa para concluir toda a infraestrutura, terminar a cruz, é cerca de 30 milhões de reais.
4: Meu Deus.
3: 30 milhões de reais, e são 2 milhões para terminar a cruz, né? Porque a cruz está na... Faltam duas etapas ainda.
4: Sim.
3: Então, há a necessidade de 2 milhões de reais para a conclusão dessa cruz. E a expectativa é que esses 2 milhões de reais sejam captados até o meio do ano que vem, para que essa obra seja terminada e inaugurada em 1º de junho de 2028. O panorama não é muito bom, não. Né? Se a gente for olhar bem, são 10 anos de obra, né? Eu não sei, vamos ver. Mas lá junto da reunião, Ana, tinham vários empresários, né? Representantes de empresas, enfim. A gente torce porque vai ser um novo ponto turístico da cidade, mas se a gente for olhar o histórico, só resta fé, né, mesmo, realmente.
4: Ô, João, eu viajei no tempo aqui te ouvindo, porque eu recebi, ainda na Rádio Divinópolis, o Zé Geraldo, da Cruz de Todos os Povos. E eu lembro direitinho quando ele teve a primeira vez, que eu passei até um aperto, viu, gente? Me fala francês. E ele esteve com o francês aqui, né, no grupo da emissora, apresentando o projeto e contando sobre que essa era a terceira cruz das duas que já existem aí no mundo.
3: Uhum.
4: E lá atrás, nesse comecinho mesmo, quando estavam se arquitetando essas coisas, já falava de toda essa estrutura.
3: Sim.
4: E aí a gente sabe que várias vezes o Zé me mandou aqui campanhas que foram feitas, abraçadas por... por um monte de coisa. Só que agora eu tô com uma perspectiva um pouco mais otimista, né?
3: Uhum.
4: Por quê? Agora parece que o poder público abraçou esse projeto dentro dessas questões turísticas,
3: sim,
4: falando do turismo religioso. E a gente sabe que o quanto, lá já se falava lá atrás, o quanto que isso vai gerar a economia.
3: Sim.
4: Ontem a gente perguntou sobre isso aqui pro Eduardo, né? Pro deputado. Como é que vai ser isso? Então, eu acho que isso aqui tem possibilidades de várias coisas, de serviço. A gente está falando aqui de construção civil, né? Quanta coisa que vai precisar construir ali.
3: Exatamente.
4: Fazer movimentar o aprendizado de novos idiomas. Porque a gente vai receber gente aqui de todo mundo.
3: Se tiver alguém que fala mineirês, pode me chamar que eu ajudo traduzindo, tá?
4: Ah, eu também tô junto nessa.
3: Pode me chamar.
4: E além de outras tantas possibilidades, né, de agências de turismo de saúde, de segurança pública, de trânsito. A gente acabou de falar de trânsito. Imagina como é que vai ser o trânsito para aquela região, né?
3: Uhum.
4: Quando a gente tiver nesse movimento mais quente. 2028,
3: a conclusão da cruz.
4: Da cruz.
3: Isso.
4: Mas depois da conclusão da cruz,
3: tem
4: toda
3: essa estrutura
4: que a gente está falando. Então vamos jogar aí mais uns 5 anos, é.
3: Mas aí é importante a gente situar, né? Quando, sim, a gente fala de infraestrutura, por quê? A Cruz tá situada no Morro da Gurita.
4: Exato.
3: É um lugar que não é urbanizado, não tem acesso de asfalto, né? Inclusive, ontem eles falaram isso sobre os equipamentos que serão necessários para a conclusão da Cruz.
4: Uhum.
3: São guindastes enormes, exato, né? E eles até falaram, pô, mas como é que nós vamos levar um guindaste desse peso, né? Dessa dimensão, para um lugar que não tem uma estrutura para receber, né? Inclusive, a prefeitura, né, na reunião de ontem, disse que não pode colocar dinheiro no projeto.
4: Sim.
3: Qual que é o papel da prefeitura nesse sentido, né? Para que a Cruz seja concluída em 1º de junho de 2028? A prefeitura assumiu um papel de articuladora.
4: Sim.
3: Então, ela chamou os empresários para perto, disse, ó, a gente precisa disso, é importante por conta desse ponto, daquele outro ponto. Inclusive, se comprometeu, né, que todos os recursos que chegarem vão ser dispostos no portal da transparência.
4: Isso, né? É importante.
3: Então, para mostrar para os empresários, para a sociedade, como os recursos estão sendo gastos. O secretário Igor, né, que é responsável pela pasta de turismo, fez uma apresentação completa, né, sobre as etapas, a etapa de captação, a etapa de conclusão, as previsões, né, como que será. Há, inclusive, Ana Paula, a previsão de rifa para poder levantar recursos.
4: Sim.
3: Claro que com esse apoio da prefeitura, né? Eu acho que é um novo atrativo, na verdade.
4: Sim.
3: E essa economia criativa, como eles diziam ontem, né, economia da cultura, enfim, é uma tendência que o nosso estado tem seguido já há alguns anos. E a gente espera que realmente essa Cruz seja, né, inaugurada, e que a gente seja esse terceiro ponto no mundo, né, de visitação de pessoas, de todos os povos, na verdade, né, porque é uma Cruz de todos os povos.
4: Só para finalizar, João, o diálogo é importante, o executivo saber ouvir é importante. Eu acho que pontuou, né? Você marcou. Não vai ter investimento financeiro, gente, não vai ter dinheiro, mas vai ter articulação. E, às vezes, o poder executivo, ele pode ser esse grande articulador, né? De fazer com que a possibilidade de que algo, né, como a Cruz de Todos os Povos, se realize dentro do propósito que ela possa realizar. E que todo e qualquer movimento em prol do crescimento de Divinópolis também receba, né, por parte das administrações, seja em Divinópolis ou qualquer região aqui, né, ou qualquer cidade da nossa região, atenção e o cuidado, porque escuta, diálogo, respeito, né, a tudo que a gente vive atualmente nas negociações para criar possibilidades de geração de emprego, de aprendizado, de educação, de respeito, porque a gente está falando de uma Cruz de Todos os Povos, então é um estado que... O que a gente entende quando a gente fala de Cruz de todos os Povos?
3: Né?
4: Todas as crenças, né, religiosas, né, estão sendo abraçadas por esse monumento. Então, que isso seja de verdade a pluralidade, o respeito e a construção que a gente espera de um executivo, de um legislativo e da sociedade em geral.
3: Agora são 7 horas e 23 minutos, esse é o Candy News, estamos aqui direto, né, da Rádio Candy 10, ao vivo, né, para várias cidades aqui do centro-oeste de Minas Gerais, da região central também de Minas Gerais. E hoje, Ana Paula, a gente recebe, né, dentro da rodada de entrevistas, né, com os políticos eleitos e reeleitos pela nossa região, a ex-ministra e deputada reeleita, deputada estadual reeleita, uhum, Macaé Varesco, que inclusive já está conectada aqui, Ana Paula.
4: Uhum.
3: Mas antes de chamar, vamos,
4: sim,
3: fazer um panorama, né, sobre essa eleição. Como que foi a eleição para Macaé Varisto em 2026?
4: Ótimo. Inclusive, a equipe dela já está dizendo aqui, Ana, já estamos a postos. Aí o João confirma isso para nós. Olha, gente, a Macaé Varisto, nas eleições de 2026... Ela foi eleita com 157.301 votos, ficando entre as deputadas estaduais mais votadas de Minas e garantindo a reeleição. Ela obteve 1,39% dos votos válidos. Só para a gente ter um comparativo, João, na eleição passada, em 2022, a Macaé teve 50.416 votos. Então, praticamente, ela quase triplicou, né? Isso é um crescimento aproximadamente de 212% na votação nominal em relação a 2022. e 22. A Macaé, gente, ela tem uma trajetória política que é bastante marcada por educação, direitos humanos, combate ao racismo e políticas de inclusão, educação pública, igualdade racial, diversidade e tantas outras pautas importantes que estão relacionadas aí à coletividade, aos direitos humanos e à proteção de populações vulneráveis, além da saúde e outros mais, viu, João?
3: E o melhor de tudo é da nossa região, né, Ana Paula?
4: É ali, gente, São Gonçalo.
3: São Gonçalo. Ah, vamos fazer o seguinte, Ana, vamos para um intervalo rápido.
4: Sim.
3: E a gente já volta conversando com a Macaé.
4: Bora.
3: Combinado. Agora são 7 horas e 25 minutos.
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4: De volta aqui no Candy News de hoje, 7 horas e 27 minutos. E agora a gente conversa com a deputada Macaé Evaristo, reeleita para a Assembleia de Minas, né, para a cadeira importante que representa não só uma cidade, né, que ela é natural de São Gonçalo, mas representa também toda uma região aqui. Bom dia, Macaé!
14: Bom dia! Prazer falar com vocês.
4: Prazer é receber você aqui com a gente. Macaé, a gente está aqui conversando, aqui nos bastidores de hoje, e pensando assim, gente, para o pessoal que não conhece muito a história da Macaé, qual que é a sua ligação aqui com Divinópolis, Macaé?
14: Bom, eu sou de São Gonçalo do Pará, né? Eu costumo dizer que Divinópolis faz parte da grande São Gonçalo do Pará. Mas, então, a gente tem uma proximidade com Divinópolis. Eu estudei em Divinópolis, eu fiz meu ensino médio aí no Colégio São Francisco e São Geraldo. Então, a gente sempre teve essa articulação e essa proximidade aí com o Centro-Oeste.
4: Macaé, a gente estava falando aqui dos dados da sua eleição nesse ano de 2026 e foi uma eleição muito expressiva, né? Praticamente você quase triplicou o número de votos que você teve em 2022. Como é que essa realidade nas urnas chega para você?
14: Bom, eu acho que esse resultado, para mim, me traz assim, uma grande responsabilidade, né? Eu acho que eu tenho um desafio muito grande de corresponder a essa votação, que eu fui votada em 848 municípios. Então, significa que as pessoas me conhecem, compreendem meu trabalho, a minha trajetória, E a gente precisa transformar essa votação em efetivamente trabalho e representação estadual. Então, a responsabilidade aumenta muito.
15: Macaé, outra questão importante, que é a representatividade das mulheres na Assembleia de Minas Gerais, né? E o que, que acontece também? A gente está vendo um crescimento importante de mulheres. Como é que a Assembleia fica? Como é que essas mulheres que foram eleitas juntas com você estão chegando para esse mandato? Como é que é a sua relação com as outras deputadas que foram reeleitas ou que estão pela primeira vez na Assembleia a partir do ano de 2027?
14: Ana, eu acho assim, primeiro eu fico feliz que a gente tem mulheres, essa é uma luta nossa, ampliação da presença de mulheres na política. Nós somos mulheres diversas, plurais, com pontos de vista políticos muito diferentes, mas eu penso que nós temos pautas importantes que nós atuamos em conjunto. Fundamentalmente, a pauta da proteção das mulheres, do fim da violência contra as mulheres, da necessidade de ter políticas públicas que apoiem o desenvolvimento econômico das mulheres, negócios das mulheres. Então, são pautas que nos unificam. Na minha legislatura passada, né, essa atual, na verdade, que a gente termina agora no final do ano, nos primeiros 2 anos eu liderei a bancada feminina da Assembleia. E nós conseguimos um processo de relacionamento muito respeitoso e de trabalho coletivo em torno dessas pautas que nos aproximam. Eu penso que essa é uma nossa tarefa, é encontrar os pontos de convergência que nós temos e trabalhar em torno deles para a defesa dos direitos das mulheres.
15: Falou muito bem, né, sobre a questão aí do feminicídio. A gente própria aqui da comunicação, a gente relatou vários casos aqui durante o ano, a gente viu na mídia do país inteiro que isso é uma realidade, né? E a gente viu agora a deputada eleita Eduarda Campopiano, é isso, né? Certinho, desconsiderando, dizendo que isso não existe, né? Você, como uma mulher preta, da educação, da luta antirracista, uma mulher com tantas camadas, e você acabou de dizer, nós somos mulheres diversas que vamos precisar dialogar de forma concreta para trazer para Minas Gerais uma equidade mais distribuída, não só em relação às mulheres, mas à comunidade toda, e também um estado gigante como é Minas Gerais acaba refletindo essa questão também a nível nacional. Então, como é que você costura a relação dessa Eduarda, né, com a questão aí também de todas as pautas que você defende?
14: Olha, Ana, a gente tem vivido na política, eu acho que momentos impressionantes, né? As pessoas querem jogar com as palavras, construir uma retórica negacionista, mas as pessoas comuns, eu vou dizer, as mulheres comuns, elas entendem muito bem quando a gente diz que tem feminicídio. Todas nós conhecemos mulheres que sofrem violência doméstica, que sofrem violência porque são mulheres e que foram assassinadas. Nós, todo dia, você aí noticia esses casos. Então, não adianta a gente ficar com essa pirotecnia de palavras. As pessoas querem efetivamente, eu acho que de maneira concreta, solução para a sua vida. As pessoas querem viver num mundo onde elas podem existir com tranquilidade, em que elas tenham direito, que uma mulher não precisa temer pela vida dela, simplesmente porque ela quer romper um relacionamento. Então, quanto a isso, eu penso que a gente tem que... Eu fujo, sabe? Fujo no seguinte sentido de que não dá para a gente fazer política nesse nível. Eu convivo com parlamentares, né, que muitas vezes têm um pensamento próximo, mas na Assembleia de Minas eu nunca vi nenhuma mulher falando coisas dessa natureza, talvez pelo nosso próprio jeito mineiro de ser, né, de fazer política, mas a gente precisa ter responsabilidade concreta. As mulheres precisam de mais delegacias especializadas de atendimento à mulher, as mulheres precisam que tenha financiamento público para os seus negócios, para que elas possam empreender, cuidar das suas vidas, cuidar dos seus filhos, ter independência econômica para seguir sua vida. A gente precisa, eu acho que muito, combater esse discurso de ódio, a cultura de ódio, o discurso de ódio, essa apologia ao uso de armas. Isso traz um mal muito grande para a sociedade, porque as pessoas vão normalizando, relativizando a violência, e a pior coisa que pode acontecer para a gente é a relativização da violência. Eu sou humanista, Ana, eu defendo direito à educação, eu penso que as pessoas precisam ter garantia de saúde pública, precisam poder ter trabalho, emprego e renda, porque isso é que dá a gente uma boa condição de uma vida comunitária, saudável. As pessoas precisam ter acesso à cultura. Então, eu trabalho muito, né, para que essas políticas públicas se concretizem no dia a dia das pessoas e penso que isso é uma condição fundamental da nossa democracia. A gente não pode falar que tem democracia enquanto mulheres são assassinadas, enquanto a gente está perdendo a juventude para o tráfico de drogas, enquanto a gente está perdendo a juventude por morte violenta, seja no trânsito, seja por outras situações. Então, eu trabalho muito em defesa dos direitos humanos, em defesa da vida.
15: Macaé, você falou de coisas tão importantes, né? E, além de humanista, você é uma educadora. E a gente está falando de direitos, né? Nós, enquanto sociedade, não devemos esquecer que todo qualquer direito que nós temos, eles não foram conquistados de um dia para outro. Houve muita luta, houve muita pesquisa, houve muito estudo. E hoje a sociedade, às vezes, acha que esses direitos eles estão ali assegurados. E a gente vê, de tempos em tempos, que isso não é uma realidade. Não só para pessoas humanistas, como você está colocando, para comunicadores, para toda e qualquer pessoa que vive num Estado democrático. E, como educadora, a gente sabe que, hoje, a base da educação no Brasil ainda é feita muito pelas mulheres, pelas mães solos, pelas professoras. Então, qual que vai ser aí hoje o principal desafio da educação pública de Minas Gerais? Como é que você vê essa questão?
14: Bom, Ana, eu defendo, primeiro, o fortalecimento da escola pública. Isso passa por a gente garantir concurso público para que a gente tenha quadros profissionais estáveis, que conheçam as escolas, que se dediquem a conhecer as comunidades e a ter um projeto pedagógico que faça sentido e tenha significado para as comunidades, que garanta a aprendizagem dos estudantes. É preciso ter carreira para esses professores. É preciso ter uma escola pública com uma infraestrutura, né, de biblioteca, de quadras e alguns desafios que Minas Gerais tem. Nós precisamos ampliar o atendimento da educação infantil. Creche. Creche é uma política pública fundamental para o direito das crianças, mas você sabe que é uma política pública fundamental para o direito das mulheres. Educação integral é outra demanda muito importante. As mulheres que hoje são responsáveis quase que exclusivamente pela política de cuidados, porque eu falo que mulheres, a gente cuida das crianças e muitas vezes nós estamos igual um sanduíche, né? Nós cuidamos das crianças e também somos responsáveis por cuidar das pessoas idosas das nossas famílias. Então, é preciso ter políticas públicas que nos ajudem a organizar essa equação, inclusive, para que a gente possa trabalhar. Então, avançar na educação infantil e o Estado ter uma ação política forte, ajudando os municípios a universalizar a educação infantil de 0 a 3 e ampliar a educação integral, eu penso que isso, para mim, é fundamental quando a gente está falando de direito à educação.
15: Macaé, eu vou resgatar aqui da memória, né, do nosso ouvinte também, a sua passagem pelo Ministério do presidente Lula, né, ainda nesse ano, né? Como é que foi a experiência dentro do Ministério, dentro dessas pautas todas que você defende? A gente sabe, né, que como mulher Você também sofreu vários ataques violentos nas redes sociais durante a sua campanha, durante o seu mandato, durante a sua presença no ministério. Como é que você vê esse momento também de ódio, né, também à questão das mulheres na política? E como é que isso interfere e como é que isso difere quando você está como ministra e quando você está enquanto deputada?
14: Olha, Ana, eu tenho que falar da presença de mulheres e da presença de mulheres negras. Então, primeiro, eu quero celebrar que nós ampliamos a presença de mulheres negras na Assembleia Legislativa. Não só as 4 parlamentares da bancada negra foram reeleitas, como nós estamos recebendo com muita alegria a deputada Adriana, que também se autodeclara uma mulher negra. Uma mulher negra eleita sozinha, ela não muda a fotografia do poder. Assim como, né, uma mulher sozinha não muda a fotografia do poder. Mas a gente sabe que, elegendo mulheres, nós podemos, aos poucos, abrir essa porta para que outras entrem. E a política, ela precisa oferecer futuro. Ela precisa oferecer futuro. E eu penso, oferecer futuro especialmente para a juventude, para as crianças. Na minha infância, era inimaginável, né, ter uma mulher negra deputada, ou ter uma mulher negra ministra, ou ter uma mulher ministra, né? Então, hoje, eu acho que o que a gente faz é ajudar que crianças e juventudes possam sonhar outros futuros, de estar e ocupar outros lugares, para mudar mesmo, para mudar a fotografia do poder, mas mudar não só do ponto de vista da representação do poder, para mudar a vida das pessoas. Porque eu penso que é para isso que a gente quer e luta para ocupar esses lugares.
15: Está encaminhando com você para a reta final dessa sua participação com a gente. Mas eu não podia deixar de pontuar, né? Você falou aqui, né, da população negra, da condição de gênero através das mulheres, dessas violências sofridas. E o Brasil tem uma memória curta também, talvez uma falta de interesse sobre entender como que se forma as várias identidades que compõem a população brasileira hoje.

0: também em relação de Brasil.
1: Ana, Minas Gerais continua sendo um lugar privilegiado para a gente compreender o Brasil, né? E a eleição, essa eleição que a gente está ainda passando por ela, tem mostrado isso, né? Nós estamos num estado que teve uma forte votação conservadora, a gente vai ter uma bancada expressiva do PL, mas a gente também teve uma votação expressiva e relevante do PT. E aí nós elegemos simultaneamente o Domingos Alves e a Marília Campos para o Senado. Eu penso que representar Minas Gerais significa também aprender a dialogar com as diferenças, sabe? Sem naturalizar as desigualdades. Porque Minas Gerais é única, ela não cabe numa única narrativa política, ela é plural. E talvez essa seja justamente a nossa força. Eu saio dessa eleição assim com esse sentimento de que eu cheguei às várias regiões de Minas, então a gente tem uma tarefa importante, que é dialogar com a pluralidade do nosso estado. E mais do que isso, representar Minas é saber escutar as diferenças, é saber construir pontes e, ao mesmo tempo, ter firmeza, porque o que está em jogo é a democracia e os direitos. E é esse o compromisso que eu quero reafirmar aqui nessa conversa com vocês. Eu defendo educação, políticas públicas, direitos humanos, e quando a democracia e os direitos estão em jogo, eu me posiciono. Eu sou uma mulher que sempre me posicionei em todos os momentos. Eu faço uma campanha transparente e penso que as pessoas que votam em mim sabem exatamente as posições e o que esperar de mim. Então, podem contar comigo, numa defesa contínua e inabalável dos direitos, da defesa da dignidade humana, na construção de um Estado, da altura de Minas Gerais, sabe? Plural, diverso, importante e com pessoas. Eu para mim, quando eu olho para o nosso estado, assim, nós somos um estado acolhedor. As pessoas aqui, elas cuidam umas das outras. E acho que na política a gente tem que responder a isso, a essa humanidade, sabe? Fortalecer esse sentimento de solidariedade, de responsabilidade mútua, para fazer com que o bem comum prevaleça.
0: Macaé, muito obrigada pela sua atenção
1: Nossa
0: aqui com
1: atenção.
0: a equipe do Cand News e deixar aqui, né, as portas abertas para você quando precisar dialogar, quando quiser comunicar qualquer questão relacionada, né, à nossa Minas Gerais, à nossa região Centro-Oeste. O Cand News está de portas abertas.
1: Muito obrigada e eu quero abraçar todo o povo do Centro-Oeste. Eu sou muito grata. Agradecer a votação expressiva que eu tive na nossa região e a gente segue junto com firmeza. Um grande abraço aí para vocês.
0: Outro para você. Conversamos com a deputada reeleita Macaé Evaristo. A gente vai para o intervalo, João. A gente volta já já.
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7: De volta ao Candy News, último bloco, né, gente? Uma hora passa rapidinho, né, João Pedro?
8: Passa rapidinho. Agora são 7 horas e 49 minutos. Ana, interessante demais essa entrevista, né, da Macaé Evaristo, que se junta, né? Ontem a gente conversou com o deputado também reeleito, Eduardo Azevedo, que é daqui de Divinópolis, uhum. E a Macaé vem para somar, né? Não é da cidade, mas está aqui bem próxima, é uma outra força que se junta para olhar pela cidade, pela região também, né?
7: E o que eu acho mais interessante, que precisa prevalecer sempre, João, é o contraditório, né? A gente tem dois deputados de cadeiras estaduais, que o Eduardo conversou com a gente hoje, a Macaé, e muito cientes, né, das Sim. suas responsabilidades, apontando, né, aquilo que eles acreditam na defesa sempre das pessoas, da população. E como tudo na nossa vida, se a gente olhar para dentro da nossa casa, né, o marido, a esposa, os irmãos, a gente tem posições diferentes sobre muitas questões dentro da nossa casa.
8: E que bom, né? Imagina se todo mundo pensasse igual, que seria coisa horrível que seria.
7: E aí a importância é quando o diálogo é favorável a um coletivo, né? Eu não estou excluindo ninguém, eu não estou tirando ninguém, eu estou trazendo o meu modo de ver aqui, você está trazendo o seu modo de ver aqui, e o que, que é saudável da democracia? Nós vamos encontrar um equilíbrio.
8: Sim.
7: Não tem ninguém pensando por mim, nem decidindo por mim, mas construindo juntos uma melhor versão para o Estado. E isso é importante porque a história que a gente está vivendo atualmente, a gente precisa reforçar isso também enquanto comunicadores, é que isso é um direito que a gente conquistou. Inclusive Sim. nós estarmos falando aqui com pessoas de diversas linhas de pensamento político, fazendo isso de forma responsável, né, João?
8: Exatamente. E que bom que a gente tem esse direito ao contraditório, né?
7: Isso.
8: E eu acho que essas mudanças, né, a gente vai muito do período, né? Se você for observar, as mudanças que a sociedade tem refletem nas urnas, Isso. refletem no pensamento, né, da sociedade como um todo. Mas mesmo que a sociedade tenha essa vertente que seja maioria, sempre existe o contraponto,
7: Exato.
8: Né? Como existe Cruzeiro e Atlético, né? Como existe quem gosta de trabalhar de noite e quem gosta de trabalhar de dia. Enfim, o contraponto faz parte da nossa vida e tem que ser de forma saudável, né?
7: Exato.
8: A Macaé trouxe aqui essa questão dos domingos. Inclusive, a gente está, né, marcando junto com a assessoria dele uma entrevista aqui também no Candy News. Pensa, Marília Campos, que é de esquerda, e o Domingos, que é de direita, né? Um
7: Exato.
8: Conhecido aí da nossa cidade. Que bom, né? Porque cada um vai poder dizer do que ele acredita, dizer de quais pautas são importantes, às vezes até numa situação complementar a ideia do outro. Mas se fosse um ponto de vista só, como que haveria isso, né?
7: E aí a gente não teria o equilíbrio, né? Porque a gente tem uma sociedade diversa e complexa, que é a sociedade brasileira, como a Caé, com o Eduardo e com outros tantos políticos que nós já tivemos a oportunidade de conversar aqui na emissora que trabalhamos e que trazem todas essas realidades possíveis. Só que não existe governar só para um lado, não existe gestar. Ontem mesmo o Eduardo disse aqui, eu sou um deputado de direita, mas vou governar também para as pessoas que conversa com a linha da esquerda. Então, é preciso a gente ter isso como ciência, é preciso a gente ter como ciência, né, a nossa Constituição de 1988, é preciso a gente ter como ciência a história do Brasil e nós, enquanto pessoas, enquanto cidadão, enquanto eleitores, precisamos buscar conhecimento para entender se o que esses políticos colocam, se a conversa, a entrevista que nós aqui, enquanto comunicadores, fazemos, faz sentido e está coerente com a realidade que cada pessoa vive, né, João?
8: Exatamente. Agora são 7 horas e 53 minutos, esse é o Candy News. A gente, né, tá de volta agora na programação das manhãs da Rádio Candidex. E nesses dias, né, nesse contexto de eleição, a gente tá trazendo, né, os eleitos para dizer quais são as perspectivas, quais são as projeções, mas esse é um espaço também de utilidade pública. Isso. Né? Você que está aí com algum problema na sua rua, está com algum problema aí, né, no seu bairro, enfim, a linha do ônibus não está correndo direito, né? Ou às vezes, hoje tem jogo do Cruzeiro, né? A gente acabou de anunciar agora há pouco, quer dar o seu pitaco em relação ao placar, enfim, é um espaço para que a gente possa discutir a nossa cidade, possa discutir, né, a nossa região. 99869-5001. E esse é o nosso papel, né, Ana Paula? Falar da cidade. Você manda aí sua demanda, a gente vai ligar lá para a prefeitura. Ó, prefeitura, tá acontecendo isso aqui, né? Para dar, claro, esse retorno para você, ouvinte, aqui do Candy News.
7: Exato, gente. E a gente está trabalhando para melhorar esse projeto sempre, né, João? Para fazer com que ele chegue com uma estrutura gigante. Então, a participação do ouvinte é importante, a participação das utilidades públicas, dos órgãos que compõem a cidade, que são diversos, né, aqui nesse espaço, para além de outros momentos que nós teremos aqui, gente. Daqui a pouquinho a gente vai estrear um quadro lá para frente, a gente está esperando o nosso estúdio ficar pronto e bonito, né, João? Do jeito que a gente está querendo. E nesse espaço também a gente vai poder conversar com mais continuidade, com mais amplitude, conhecendo mais aquele entrevistado, sobretudo o que a gente deseja dentro daquilo que o nosso convidado oferece, seja um médico, seja uma agência de viagem, seja um professor de inglês, um psicólogo. Então a gente também vai ter esse momento, né, aqui dentro do Candy News, e daqui a pouquinho a gente vai contando para vocês, em conta-gotas, né, João? Como é que isso vai chegar aqui na nossa programação.
8: Pois é, nós estamos aí nessa expectativa final, né, Ana Paula? Para esses estúdios novos, né, que vão trazer uma nova estrutura para o Candy News, que vão trazer novas possibilidades. E a gente falava agora há pouco, né, da importância desse espaço de utilidade pública aqui na grade da Rádio Candy 10. Eu queria dar uma informação também importante, Ana Paula. Você deve ter acompanhado ontem à tarde.
7: Sim.
8: Que foram iniciados ontem os atendimentos, na verdade, os exames de endoscopia do Hospital Universitário da UFSJ.
7: Uhum.
8: Né? Essa demanda vai ser atendida a partir da regulação, mas esse atendimento também segue aquele protocolo de abertura que foi anunciado, né, quando o hospital foi inaugurado. E segue até junho de 2027. Uma abertura importante, né, Ana Paula?
7: Com certeza, João. Eu lembro, conversando com a Cristina, né, a coordenadora lá do hospital, numa última entrevista aqui também na nossa emissora, ela falava muito desse processo de escalonamento da chegada dos serviços do hospital universitário. E é tão importante a gente ver que isso está caminhando. Você já esteve com ela há poucos dias, né, João, falando disso. E é muito importante que a comunidade esteja atenta, né? O hospital é um ganho que vai somar forças junto também com o Hospital São João de Deus, que a gente falou aqui ontem sobre o hospital, e abraçar não só a nossa cidade, mas também toda a região nesses atendimentos. Então, quando chega um atendimento desse, população, vão fazer uso. Porque, recentemente, eu lembro de falarmos aqui também na emissora sobre a desistência de consultas, sim, de atendimentos. Isso. Então, marcou, gente, vai. Aconteceu alguma coisa que não pôde ir, informa, avisa. O posto, avisa. É. Porque a gente fala aí que o SUS não funciona, que o SUS não... O SUS não funciona com a excelência que nós merecemos, mas é a que a gente tem de melhor no mundo. Não existe uma estrutura como essa em outros lugares do mundo. Então, imagina, você tem várias consultas, vários exames gratuitamente, uhum. E a gente tem que pensar de onde esse dinheiro vem para sustentar toda essa estrutura, né? Para quem não sabe, isso vem, né, da Petrobras e de tantas outras questões que a gente tem em Minas Gerais, sustentando não só a nossa educação, mas também a nossa saúde, né, João?
8: Isso mesmo. Ô, Ana, vamos embora?
7: Vamos pra casa.
8: Vamos embora, agora são 7 horas e 58 minutos. Lembrando que, ó, agora a gente sai do ar e entra o Cláudio Kennedy. Durante toda a programação tem muita música boa rolando aqui na Rádio Candidez. E lembrando que hoje à noite tem jogo do Cruzeiro com a equipe, né, do Ricardo Garrafa. Às 11 horas tem o Bola na Rede com muitas informações sobre esse jogo que acontece hoje à noite. Até amanhã, Ana Paula.
7: Tchau, tchau, gente.
8: Abraço.
7: Tchau.
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16: Alô, alô, alô! Bom dia, bom dia! Bom dia! Bom dia! Vida! Bom dia pra você que é de bom dia, respira as coisas boas da vida, tá com o rádio ligado na sua casa, no seu trabalho, tá no sítio, tá na fazenda, nas comunidades, tá no trânsito. É, você ficou muito bem informado com a Ana Paula Silva e o João Pedro Cardoso, que trouxe aí as principais notícias, né? Sempre dando um foco especial para nossa querida Divinópolis, trazendo tudo o que tá acontecendo nesse mundo político, né? Pós-eleições. Que bacana isso. Que bacana demais. A Candidez FM está sempre pertinho de você. Bora comigo? O papo agora é comigo. 8:02. Marcando nos ponteiros da Candidez FM. Alô você que está com o rádio ligado. Alô você no aplicativo. As minhas queridinhas maravilhosas donas de casa que estão nos afazeres do lar. A dona de casa que não para. E dona de casa danadinha. Mal sol apareceu, a dona de casa já tá aí. Lava roupa, meu Deus do céu, lava quintal, lava casa. Ah, tá na semana que a criançada tá em casa, numa boa. É bom demais saber que você tá aí. Os motoristas e as motoristas que me dão aquela carona bacana. Obrigado, viu? Pra você que vai, boa viagem. Tá chegando? Seja bem-vindo, seja bem-vinda. Os taxistas, os mototaxistas de vida em um forinho de ouvido com Cláudio Kennedy. É você também nas longas e perigosas estradas da vida. Muito obrigado. Que carona bacana. Os trabalhadores dessa terra promissora, terra querida, Divinópolis. Eu já estou liberando o telefone, 998-69-5001, para você interagir, mandar mensagem de áudio, mandar mensagem de texto. Ah, que bom que você chegou com esse sorrisinho lindo, hein? Ah, seja bem-vinda, seja bem-vindo. Então, bora começar o nosso programa? E para começar bem, não pode faltar a nossa mensagem para lá de especial, a mensagem especial do dia aqui no nosso Café com Música. Está no ar e tem a nossa mensagem do dia. Cadê a trilha da mensagem do dia? Deixa eu ver aqui. Tem aqui? Tá aqui? Ah, achei, achei.
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Olha, gente, eu sempre falo para mim mesmo: desistir agora não é a melhor opção. Se você der uma olhada para trás, eu sempre faço essa comparação entre o retrovisor e o para-brisa. Tem gente que tem mais retrovisor do que para-brisa. Tem gente que tem mais para-brisa do que retrovisor e por aí vai. O que eu quero dizer com isso? Dá uma olhadinha rápida no retrovisor da vida e olha o que você já passou. Olha o que você já conquistou até aqui e agradeça. E acredite, você tem um para-brisa gigante à sua frente. Tem pessoas assim como eu que têm mais passado do que futuro. Mas todos nós temos o mesmo presente, independentemente da sua idade. Você pode ter mais de meio século de vida, como você pode ter 12, 13, 14, 15 anos, 20, 26, 30. O presente é único. Já parou para pensar nisso? Parece meio maluco, né? Eu, você, todos nós temos o mesmo presente. Passados diferentes, futuro que não nos pertence. Por isso, nunca desista, não desista jamais!

0: Seria muito bacana se nós, se todos nós tivéssemos nascido já sabendo disso, né? Puxa vida, precisou de tanto tempo para a gente aprender essas coisas simples da vida, que o desistir não é o melhor caminho, que o ontem já se foi, o amanhã a gente não sabe, é uma incerteza, e que o presente é verdadeiramente um presente para todos nós. Nunca desistir não significa ser forte o tempo todo, mas sim dar um pequeno passo todos os dias, mesmo quando o cansaço e a dúvida tentarem te parar. Respeitar o seu tempo. O progresso nem sempre é rápido, mas a constância traz mudanças reais e profundas na vida. Aceitar os dias difíceis. Recomeçar é um direito diário. E o medo não anula a coragem de tentar de novo. Inspiração podemos buscar nas outras pessoas. A sua luta silenciosa e a sua recusa em parar podem ser a centelha de esperança que alguém ao seu redor precisa para continuar. Acreditar na vida? Cada erro e obstáculo ensinam lições valiosas que preparam você para as próximas vitórias. Esperança renovada. O desânimo faz o sofrimento parecer eterno, mas os ciclos mudam e dias melhores sempre chegarão. Agradeça
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0: que chegamos até aqui, e o presente é nosso.

0: E aí, já agradeceu só porque você acordou? Tá no ar o nosso Café com Música. Bom dia, bom dia, bom dia!
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0: Ah, mas que delícia saber que você tá aí com o rádio ligado. Um abraço para essa turma bacana que já chega chegando aqui no café. Tem gente já manda mensagem cedinho, né, gente? A Cláudia tá comigo no centro, Reinaldo também tá comigo, Antônio Marcos do Porto Velho, Ana Maria tá no Jusa Fonseca, a Cristina tá no bairro Santo Antônio, Emerson de Carmo do Cajuru, fala comigo, Emerson.
4: Bom dia, meu amigo Cláudio Kennedy.
0: Bom
4: Kennedy.
0: Dia.
4: É o homem do tempo, é. 23 graus.
0: Opa,
4: e hoje tem um cabuloso, né,
0: hoje
4: meu amigo?
0: Hoje tem um cabuloso e tá esquentando aí em Cajuru, né? Quem mais tá chegando aqui com a gente? Bom dia com alegria. A Simone Lima chega chegando. A Renatinha Aparecida também tá comigo. Obrigado, viu? Tudo de bom para você. Felicidade está em São José dos Salgados, terra querida. Sidney, na cidade de Oliveira. A Rosilene tá no Terra Azul. Obrigado, Rosilene. A mamãe Jéssica tá comigo na cidade querida de Perdigão. Tá lá com o seu pequeno príncipe. Príncipe Heitor, né? Eita, mamãe coruja. Quem mais tá chegando comigo? A Nívia. Abração, viu, Nívia? Tudo de bom pra você. Felicidades hoje e sempre. A Beatriz tá em São Sebastião do Oeste. Já tá ligadinha na gente, povo querido de São Sebastião. Maria Rosária, no bairro Nova Holanda. Fala comigo, Maria.
5: Bom dia, Café com Música, Cláudio Quente. Tamo junto, viu, Cláudio?
0: Sempre.
5: Tudo de bom pra você e sua família.
0: Também.
5: Eu não sorteio.
0: Tá
5: você
0: bom.
5: Tá esperando.
0: Tá bom. Um abraço, viu,
5: Maria? Maria Rosária, bairro Nova Holanda.
0: Tudo de bom pra você, felicidades pra você e toda a sua família, viu? Quem mais? Deixa eu ver aqui, o povo tá chegando. A Ivone do Planalto, bom dia. Antônio Marcos, fala comigo, Antônio. Cadê o áudio dele?
6: Bom dia, meu amigo Claudio Kennedy. Estamos aqui começando mais um dia abençoado, né? Ouvindo o seu programa como todos os dias, né?
0: Obrigado,
6: tomando
0: irmão.
6: Aquele cafezinho, começando o dia. Bola pra frente, meu amigo.
0: Sempre.
6: Estamos aqui com a Cândido e o seu programa sempre, hein?
0: Valeu,
6: um abraço.
0: Meu querido.
6: Gostaria
0: Obrigado.
6: De participar aí do sorteio do seu programa.
0: Já tá cadastrado. Gente, café com música é bom demais. Agora, café com viola fica melhor ainda. Tá na hora daquele momento especial, onde a gente aproveita e toma aquele cafezinho, toma aquela aguinha. Vamos tomar um café, eu e você? Combinado? 8h14 aqui.
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0: Chitãozinho e Chororó. Cuidado com o que você anda falando às paredes, né? Porque aquele velho ditado prevalece: as paredes têm ouvidos. É Café com Viola. Vamos para o intervalo rápido e já já eu volto.
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3: Gente, acerta o relógio aí. 8h21 na Candy.
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5: Novak Djokovic é campeão do ATP 500 de Pequim. O sérvio venceu o primeiro set da final contra Alex de Minaur por 7-6, com 7-3 no tie-break, em uma disputa equilibrada. Depois da parcial, os dois jogadores receberam atendimento médico, mas o australiano voltou à quadra com a coxa esquerda enfaixada e, após vencer o primeiro game do segundo set, não conseguiu continuar por causa da lesão. Com a desistência de de Minaur, Djokovic conquistou o sétimo título em Pequim e o 102º da carreira, além de manter sua impressionante invencibilidade no torneio, agora com 34 vitórias em 34 partidas. Aos 39 anos, o sérvio também ampliou para 21 temporadas consecutivas com pelo menos um título, estabelecendo mais uma marca histórica no tênis.
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3: Bom, já tô de volta por aqui no café, hein, você? Tá comigo ou não tá?
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3: 8h25. Bom dia.
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0: Café com Música. E você aí do outro lado, fica mais gostoso, fica mais quente, fica mais saboroso, né? Quem tá chegando comigo? Deixa eu ver aqui. Dona Maria! E Dona Maria danadinha, fala, Dona Maria!
1: Bom dia, Cláudio. Como é que tá as coisas aí? Tudo bem?
0: Graças a Deus. Espero que com a senhora e toda a família também, viu, Dona Maria?
1: Ô, Cláudio, tô nesse áudio que pediu uma música. Se puder tocar pra nós, viu?
0: Qual que é, Dona Maria?
1: Eu queria a Caneta e Enxada.
0: Caneta e Enxada, que modão, hein?
1: Da rádio. Pra todo mundo estiver ouvindo, viu?
0: Tá joia, Dona Maria.
1: Também, viu?
0: Tá bom.
1: Realmente você necessita aí também, viu? E então, tchau. Fica com Deus, o Cláudio.
0: Com Deus também, Dona Maria. Um abraço, Oneida. Tá comigo no Planalto. Obrigado, viu, Oneida? Eliana. Bom dia, Eliana.
2: Bom dia, Cláudio Kenny. Que Deus abençoe seu dia, que você possa ter um dia abençoado. Que Deus abençoe os ouvintes que estão te ouvindo. Nós estamos aqui, como sempre, ligadinho e te ouvindo aqui na Facção da Lua. Manda um abraço para nós. Que Deus abençoe seu dia. Se for possível, você tocar qualquer música do Rick Renner, pode ser qualquer uma dele, as músicas dele é linda. E me colocar no sorteio, no Sanduba, do Betinho.
0: Tá bom.
2: Ótimo dia, Deus abençoe você, Claudio Kenny.
0: Amém, abençoa você também e as meninas aí na Facção da Lua, né? Trabalhando e ouvindo o programa Café com Música. Neuzinha do Campina Verde, bom dia, já chegou dando ar da sua graça. Carol, tá comigo no Manuel Valins, obrigado, Carol. Grande abraço, viu? Seja bem-vinda. Renata Aparecida tá comigo, viu? Já curtiu aí o Chitãozinho e Chororó. Maria Helena, na comunidade de Cachoeirinha. Alô, Maria Helena.
3: Bom dia, Cláudio. Tudo bem?
0: A Maria Helena tá chegando. Bem, graças
3: a
0: Deus.
3: Com uma música pra mim, com o Christian Ralph, Ausência. Eu ofereço pra todos que estiverem te ouvindo, pra você. Tchau, obrigada.
0: Tchau, um de nada. Um abraço pra você e toda a sua família. Carlinha Faustino.
4: Bom dia, Cláudio Kennedy. Um beijo bonito pra todos os ouvintes.
0: Valeu, beijo bonito pra você também e toda a família. O Guilherme tá em São Sebastião do Oeste participando com a gente. Rosilene, no Terra Azul.
5: Obrigado a você, querido.
6: Beatriz está em São Sebastião
0: do Oeste. Mandou um áudio curtinho aqui. Tô com você, claro. Muito obrigado, viu, gente, pelo carinho especial da audiência. A Jéssica tá na cidade de Perdigão. Pediu para ouvir o Zezé de Camargo e Luciano. E claro que ela ouve, porque o Mirosmar é sempre muito bem-vindo aqui no café. E o Mirosmar sempre canta aquilo que eu, você... Às vezes ninguém tem coragem de falar para ela ou para ele, né? Grande ideia sempre perto de você. Esse é o nosso Café com Música. Música.

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0: Eu não canso de dizer que essa canção é uma delícia, né? Ela é charmosa, ela é contagiante, né? E com certeza mais uma música que marcou momentos curtos, intensos e inesquecíveis. É a canção que marcou a vida de muita gente. George Michael, a música que marcou a sua vida, Careless Whisper. Zezé e Luciano, antes de voltar pra casa. E eu volto daqui a pouco, tá? 8h37, não sai daí não, não mexa no seu rádio, não me abandona não. É o prazo de tomar aquele cafezinho e eu volto com você. Você volta comigo.
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3: Alisson dos Santos, o Pio, foi indicado ao prêmio de melhor atleta do ano da World Athletics, principal entidade do atletismo mundial. O brasileiro está entre os 10 concorrentes da categoria masculina, depois de protagonizar uma temporada histórica nos 400 metros com barreiras. Em agosto, ele bateu o recorde mundial da prova, com 45,80, e também conquistou o título do Mundial Ultimate, superando os principais rivais da carreira. Além do recorde mundial, Pio terminou a temporada invicto em 11 provas dos 400 metros com barreiras e conquistou pela terceira vez o título da Diamond League. Agora, os 10 indicados passarão por uma votação dividida entre fãs, atletas, profissionais da imprensa e integrantes da World Athletics. Os 3 finalistas serão anunciados posteriormente e o vencedor será conhecido na cerimônia marcada para 29 de novembro em Mônaco.
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0: Gente, agora 19 para as 9.
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0: Eu já tô de volta. Bom dia.
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0: Vai ser gostoso, vai ser bom, delícia. Café. Café com música. Quem tá comigo? Maria Helena, na cidade de Perdigão. Eita, vovó coruja, hein? Tá aí babando no pequeno Heitor. Adriana tá comigo no bairro São José, obrigado pelo carinho, viu? O Luiz Antônio tá no bairro LP Pereira, já dando ar da sua graça. A Helena tá no bairro São Miguel, forte abraço pra você também, viu? Quem mais tá chegando comigo? Deixa eu ver aqui, ó. Adriana, no Serra Verde, você tava sumida, Adriana. Que bom que você apareceu, viu? Forte, grande.

0: ou sem acompanhante, manda o nome e CPF, tá bom? Eu tenho também convites para os Cine Hits. Você pode mandar aqui, eu quero ir no cinema. Assistir um cineminha hoje, quarta-feira, meiota da semana. Vale a pena, né? E tenho também o Sanduba do Betinho Burger. Nilda do Nova Holanda, onde você andava, menina? Tava sumida, né? Cheguei, Brasil. Olha, olha, hein? Conte-me tudo, não me esconda nada. O que você anda fazendo? Tá apertada de costura? Ai, ai, ai, hein? Abraço aí pras costureiras, os costureiros, pessoal que trabalha no comércio, a turma que tá no trânsito, a Jussara sumiu da linha 14, Mateuzinho do 02 também sumiu, a Gabriela do 19 sumiu, essa turma da Transcide anda sumida, hein? Deixa eu mandar aí também um abraço pro seu Baltazar, motorista, gente boa, educado. Gente, quando você vai num ônibus, e eu sinceramente eu nunca tive problema em andar de ônibus, eu até prefiro deixar o carro em casa e a gente até, entre aspas, tem mais segurança, né? E eu valorizo essa classe de cobradores, cobradoras, motoristas, homens e mulheres, porque a maioria deles tem o mínimo que o usuário precisa, né? Educação. Agora você, no conforto da sua casa, né? Às vezes vai chegar, vai para o ar-condicionado, vai para o seu trabalho, bacana, chega, toma um café, bate um papo. Eles não. É muita tensão ali no volante grande, são 40 janelinhas ou mais, uma responsabilidade, né? Lidam com vidas o tempo todo, sejam dos usuários, dos pedestres, dos animais, enfim. O cara tem que ficar ali focado, né? Então a maioria deles tratam com respeito o usuário. Agora, na maioria das vezes, o usuário não trata com respeito esses profissionais. Então muda a sua mentalidade, abra sua cabeça. Tudo na vida é como um bumerangue. Tudo que você lança volta para você. Empatia não faz mal a ninguém. Então, aprenda a tratar bem as pessoas. Tudo volta para você. Eu tenho certeza que você vai sentir na pele quando você for maltratado por alguém, né? 14 minutos para as 9 da manhã. Quem está com o rádio ligado, sempre acompanhando a gente, não perde o programa. Eita, coisa boa. A Patrícia, fala comigo, Patrícia. Tem áudio dela, produção? Bom dia.
1: Cláudio Kennedy, bom dia. Toca para nós aí com Teodoro Sampaio. Água no Leite.
0: Opa.
1: E oferece para todo mundo que está ouvindo e gosta de uma boa música.
0: Tá bom.
1: Bom dia. Um abençoado dia para todos nós.
0: Para você também, Patrícia Flores, com Rádio Ligado. Quem mais está chegando comigo? Ô, Graça, está no Elizabeth Nogueira. Bom dia, Graça.
2: Bom dia, Cláudio Kennedy. Tô te ouvindo aqui, já acabei de tomar meu cafezinho, te ouvindo.
0: Ô, coisa boa, hein, Graça? Seja bem-vinda.
2: Café com música.
0: Vai
2: se
0: ser
2: der,
0: bom,
2: Cláudio, por favor, troca pra mim, como é que se diz? Frisson. Com roupa nova, tá?
0: Tem
2: um abraço pra você.
0: Tem com roupa nova, tem com a Ivete Sangalo e tem também com Tunai, né? Na verdade, essa música original foi gravada pelo Tunai. Mas como ela pediu com roupa nova, a gente vai passar, claro que sim, numa sequência especial agora na nossa máquina do tempo. Combinado assim? Eu tô devendo essa canção para uma pessoa há muito tempo e de hoje não passa. Hoje eu vou tocar porque você tá aí toda, né? Tá cheia de manias. 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Esse é o Café com Música.

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0: Ana Maria Gonçalves pediu esse modão na moda, né? Essa moda nunca vai sair de moda. É Café com Viola aqui no Café. Eu volto já, não sai daí não.
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0: Gente, agora 9:01 no Café.
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8: Bom, já tô de volta por aqui no café. Tudo igual, 99, bom dia, bom dia, bom dia!
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8: Ah, mas que delícia! Nosso Café com Música vai até às 10 horas da manhã. Você com o radinho ligado ou no nosso aplicativo, aquele forte abraço. Bom dia, meu amigo. Tudo na Santa Paz. Espero que com você também, viu, Zé Geraldo? Zé Geraldo, você tava sumido, rapazinho. Abraço pra você na cidade querida de Nova Serrana. Carol, tá com o radinho ligado, se preparando para mais um dia de trabalho, aquele forte abraço. Fala comigo, Rony. Mandando um alô aqui para toda a torcida do Cabuloso. Hoje tem o Cabuloso e o São Paulo, é Rony no Niterói. Saudações, meu irmão. Fala, Maria Rosária.
10: Ô, Cláudio Quente.
8: Digue, digue, digue. Ei, mas o sonzão da Maria tá no talo, hein? Ei, Maria, essa aí abusa do som, hein? Ângela Maria tá no bairro Manuel Valinhas, já dando o ar da sua graça também. O Paulo Henrique tá no bairro Santos Dumont. Obrigado, viu, Paulo? Olha, tá afim de ir no cinema? Vamos no cinema hoje? Então manda seu nome aqui, por gentileza, na tela gigante do Cine Hits. Tem os melhores filmes esperando por você. Tá afim de ir na festa fantasia? Ah! Você não vai perder, não. Fala comigo. Manda nome CPF pra Festa Fantasia. Quem mais tá chegando comigo? Alô, Raquel, bom dia.
11: Bom dia, Cláudio Kennedy.
8: Bom dia.
11: Tudo bom?
8: Graças a Deus.
11: Põe meu nome nos sorteios.
8: Tá bom, Raquel. Vou colocar seu nome aqui, tá bom?
12: Alô, alô.
8: E vamos de música. Porque aqui você viaja na nossa máquina do tempo e tem sempre aquela canção que de alguma forma marcou a sua vida, né, gente? Canções do passado que eternizaram momentos pra lá de especiais. Na minha, na sua, na nossa vida.

0: merecidamente. Os dois mais amados do Brasil, Amado Batista e Gustavo Lima. É sucesso do momento, música do dia, Alucinação. 9:19, não sai daí não. Bora tomar mais um cafezinho, gente. Ah, o café hoje tá gostoso, né? Tá na meiota da semana, quarta-feira boa, 7 de outubro, ano 2026. Bora tomar café, gente. Eu fiquei sabendo que ficar sem café não faz mal pra ninguém, não mata ninguém, ninguém morre se ficasse um cafezinho, mas eu prefiro não arriscar.
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0: Melhor delivery do Centro-Oeste informa pra você. 9:19 aqui.
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0: Nossa, primavera tá linda. Bom dia, bom dia, bom dia.
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0: Ah, deixa comigo, vai, deixa, vai. Bora comigo até logo mais às 10 horas da manhã. Gente, lembrando que às 10 tem o Padre Reginaldo Manzotti, o programa Experiência de Deus. 11 horas tem a Turma do Garrafa e o Futebol Show da Cândida. Hoje vão falar tudo sobre o jogaço de logo mais, o cabuloso. Hoje vai jogar Vale Cruzeiro. Gente, eu tô tão fora de futebol, né? Teve aí a data FIFA, né, onde os jogadores dão uma descansada, enfim. E eu fico meio desatualizado. Eu não sei o que está acontecendo nem com o Galo, nem com o Cruzeiro e nem com o nosso Mequinha, né? Eu acho que logo mais eu vou curtir esse jogaço, até para mim ficar por dentro. Ô Enio, como é que você tá, meu queridão? Enio Fernandes, Rádio Ligado. A Nilda continua comigo no bairro Nova Holanda. Obrigado, viu? Tá dizendo aqui, ó, graças a Deus, Cláudio, bastante serviço, literalmente apertada de costura, segunda, quarta e sexta, tô nas atividades físicas. Aí eu dou valor, viu? Ai, ai, ai, modesta. A idade chegou nada, a idade parou pra você, minha amiga. Ô, Tânia Helena, como é que você tá? Bom dia, viu? Tudo de bom. Dizendo aqui que saudade daqueles bons tempos que não voltam mais. Roseli Castilhano, da Bela Presente, essa loja que encanta o povo de Divinópolis e toda a região, né? 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Um abraço, viu, Roseli? Fala comigo. Bom dia.
10: Bom dia a todos os ouvintes, bom dia meu amigo Cláudio Kennedy, tudo bom?
0: Tudo ótimo, graças a Deus, espero que com você também e toda a sua equipe aí na Bela Presente.
10: Estou,
0: viu?
10: Aqui sentadinha na Labela Presente, ouvindo o Café com
0: Eita,
10: Música.
0: Coisa boa, isso é
10: tem
0: boa,
10: coisa
0: hein?
10: Melhor?
0: Não tem
10: né, meu amigo?
0: Nenhum.
10: Que maravilha.
0: Que bom.
10: Passando para desejar um ótimo dia aí para todos vocês.
0: Obrigado.
10: Que Deus abençoe todos vocês, que Deus ilumine a vida de vocês,
0: amém.
10: Que hoje seja um dia maravilhoso para todos
0: ser,
10: nós.
0: Vai ser,
10: viu? E coloque eu no sorteio aí, viu, meu amigo?
0: Tá bom.
10: E ó, tô esperando sua visitinha aqui na Labela Presentes, viu?
0: Tá bom, combinado.
10: Um beijo para todos vocês, que Deus abençoe, beijo.
0: Valeu, Roseli Castilhano. Alô, Marcel, bom dia, fala comigo.
8: Bom dia, Cláudio Kennedy. Bom dia a todos os ouvintes da Rádio Cante. Quartou, hein, Cláudio?
0: Opa, quartou.
8: Quartou. Meio de semana, bora pra cima, bora trabalhar, bora. Deus abençoe nós todos aí.
0: Amém.
8: E um ótimo resto de semana pra nós todos. Deus abençoe. Pra cima.
0: Pra cima sempre, grande Marcel animado. Vambora trabalhar, né? Nós nascemos bonitos, né, Marcel? Ninguém nasce rico, né? Nasce bonito. Ah, vai ser modesto, hein? Ô, gente, por falar em bonito, tem uma música que faz tempo que eu não toco aqui no nosso café e eu quero tocar pra você, porque pra mim é uma das mais lindas canções gravada, regravada e que com certeza marcou a vida de muita gente, né? Na verdade, é uma das mais lindas canções sertanejas. É um grande clássico da música sertaneja que eu vou trazer para você agora aqui no nosso café. Combinado? E nada mais, nada menos que para cantar para gente aqui no nosso café com música. Essa canção eu vou te falar, viu? Dispensa comentários, dispensa mais comentários, né? Aumenta o volume, deixa essa moda cair, porque a moda é boa e você está comigo no café, você está comigo e claro, com as gargantas de ouro do Brasil.
11: Que me envolve neste momento, através desta mensagem, meu eterno agradecimento.

Bom dia pra você que é de bom dia, respira as coisas boas da vida. Tá pintando agora o Bruno Marrone, Zeca Pagodinho, de tanto eu amar você. Aumenta aí, vai.

0: Mas, gente, ficou boa essa resenha, né? Bruno Marrone, Zeca Pagodinho. De tanto eu amar você. Boa, boa, boa. Aqui no Café 9:33.
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3: 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Informando para você, 9 horas e 37 minutos. Bom dia, bom dia, bom dia!
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3: Ô, delícia! Café com Música é bom demais. Olha quem tá chegando aqui da cidade querida de Itapecerica. Camila Gonçalves, bom dia para você, viu? Seja bem-vinda. Acho que é a primeira vez que ela participa comigo. O Wilson, do bairro São Roque, também tá chegando. Tuti, nosso amigo Geraldo, tá com o radinho ligado. Romeu, na comunidade de Cachoeirinha. Romeu mandou aqui uma... Diz o outro, um vídeo aqui com uma fornada de rapadura, que a minha boca virou um corvo. A gente, rapadura é tão saudável, né? Faz um bem danado pra saúde, né? Meu amigo já me presenteou com uma rapadura e eu vou te falar, viu? A rapadura dele não acaba, não. Aí você é bom, trem. Então bora comigo, porque aqui tem Zezé de Camargo e Luciano, pra você que pediu, né? A música é linda. Deixa a moda cair. Canta, Mirosmar. Fala pra ela aquilo que eu não tenho coragem. A ideia é sempre perto de você. Esse é o nosso café.

Leonardo aqui no Café e a canção Feitiço para dar uma balançada na nossa programação. Vamos para aquele intervalo rápido. Daqui a pouquinho a gente volta. Não saia daí. Enquanto isso, manda mensagem 998-69-5001. Eu tenho para você convites para o

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7: Gente, 9 minutinhos para as 10 da manhã. Já tô de volta, hein?
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7: Muito bem, já tô aqui. Bom dia, bom dia, bom dia.
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7: E tá pintando no café.

0: Aí, fizeram uma versão, João Gomes, Juan Vitor Vaquerinho, Fogão de Lenha, que clássico, hein?
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0: Com certeza a melhor companhia aqui no café, né?
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0: Ah, mas que delícia, mas ao mesmo tempo, que pena. Chegamos na sequência final do nosso café, né? Obrigado você pelo carinho de sempre, tá? Dá tempo de você mandar o nome, dá tempo de você mandar o nome. Nome completo e CPF, eu tenho convite pra festa fantasia. Tenho também Sanduba do Betinho Burger. A Lourdes está no Santo Antônio, tá comigo, Lourdes? Obrigado, viu, pelo carinho. Quem mais está comigo? Cláudio, coloca meu nome no sorteio. Sou a Elisângela do bairro Espírito Santo. Denilson está no São Judas. Obrigado, Denilson.
4: Alô, alô.
0: A Ângela está no bairro Santa Rosa. A Adriana está no bairro Danilo Passos. Abraço para Adriana no bairro São José. Obrigado, viu, Adriana? Sempre bom ter você com a gente aqui no café.
4: Alô, alô.
0: Gustavo, como é que você tá, meu queridão? Tudo de bom pra você? O Breno Ferraz também participando com a gente. Tá no bairro Candidez. Vamos dar um teste aqui nessa audiência? Manda aqui, eu quero. Eu tenho 2 minutinhos. É só mandar, eu quero. Eu quero. Só isso, mais nada. E vamos pro sorteio já já. Tem convites para o cinema. Tem também pra você convites pra festa fantasia. E o Sanduba. Delicioso do Betinho Burger. Olha, gente, eu preciso de 2 nomes para o cinema, né? Que tal curtir um cineminha hoje? Quarta-feira, hein? Que tal? Manda aqui 2 nomes para mim, por favor. Seja da namorada, do namorido, do namorado, da sogra, de quem você quiser, pode mandar para mim, tá bom?
4: Alô.
0: 2 nomes para o cinema agora.
4: Alô, alô.
0: Que audiência do nosso programa, que audiência.
4: Alô, alô.
0: Tenho mais 1 minutinho para você mandar, eu quero, hein? Eu quero. Olha, lembrando que nós vamos ficar por aqui, mas amanhã você, ó, deixa eu dar um recado para você que tá me ouvindo agora. O Café com Música começa às 8 horas da manhã, porque nós temos essa novidade que veio para brilhantar ainda mais a nossa programação. Chegando com excelência, né? Os dois, Ana Paula Silva e o João Pedro, trazendo informação com credibilidade na velocidade dos acontecimentos, né? Essa turma que conhece muito de jornalismo, mas aquele jornalismo imparcial, com credibilidade e trazendo as melhores informações para você, não só de Divinópolis, mas também de todo o Centro-Oeste, de Minas, do Brasil e do mundo. Então você não pode perder o Cândido News agora, de 7 às 8 horas, na Candidez, antes do café. Aí depois eu chego. E eu espero você ou você acaba me esperando, tá bom? Tá combinado? Amanhã, quinta-feira, 8 horas, tem Café com Música, logo depois do Cândido News. Daqui a pouquinho tem Padre Reginaldo Manzotti, o programa Experiência de Deus. Lembrando que depois tem a turma do Garrafa, trazendo o futebol show da Candidez. 3 horas tem Alzira Ribeiro. No Boa de Papo. No finalzinho aqui eu quero abraçar o Guedes, está comigo, a Lourdes do Santo Antônio, a Raquel está comigo no bairro Bom Pastor. A Leni está no Danilo Passos, a Marcélia está no bairro Primavera, Jaqueline da Silva também está comigo, Geraldo da Vila Belo Horizonte, Flávia do Icaraí. A Lívia da Vila Belo Horizonte também está comigo, obrigado, viu, Lívia? Adriana, até amanhã, Adriana. Está no bairro São José, obrigado, viu? Vamos lá pro sorteio então, quem tá levando? Tá na hora do nosso sorteio. Tá levando aqui ingressos pra festa fantasia, na verdade são passaportes, né? Quem leva aqui, ó, festa fantasia, quem vai curtir numa boa, de Itapecerica, Camila Aparecida Ferreira. Parabéns, Camila. Lohane Elias também tá levando o convite para festa fantasia. Sanduíche do Betinho Burger saiu para Roseli Castiliano. Cinema vai pro Wilson Souza. Vai curtir um cineminha, hein, Wilson? Por nossa conta, parabéns, meu irmão. E mais um convite para o cinema, quem tá levando? Leni Figueiredo. Parabéns a todos que ganharam e continue com a gente, tá bom? Não dá tempo de mais nada, apenas de dizer um até logo, só para reforçar. Amanhã, depois do Candirinhos, tem café com música comigo, Cláudio Kennedy. Muito obrigado, gratidão sempre pelo carinho da sua audiência. Fiquem todos com Deus, porque eu tô indo com Ele. E você sabe, né? Só para lembrar. Não me abandona, não.
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8: E nós estamos em plena novena, gente, dela, a padroeira do Brasil, Nossa Senhora Aparecida, rogai por nós. Nossa Senhora da Conceição Aparecida, intercedei por nós. E hoje, gente, é também o dia de Nossa Senhora do Rosário. Então tudo converge para Maria, mas de Maria a Jesus. Se você quiser, vou fazer uma sugestão. Acompanhe o programa hoje com o terço na mão. Eu tô com o terço da Santa Chagas e também a Mariano. É o mesmo. Vamos lá? Quero saudar a todos com grande maternal devoção. A todos que nos acompanham a partir da Rádio Evangelizar, de onde tudo começa. As rádios irmãs, cujos nomes cito neste momento.
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8: 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Sinal digital em todo o país, em várias cidades, canal aberto. Pelo YouTube, Padre Manzotti Oficial. 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Se inscreve lá no YouTube. Pelo aplicativo da Associação Evangelizar é preciso. E todas as plataformas digitais, gente. Hoje, Quarta Mariana, novena de Nossa Senhora Aparecida e dia de Nossa Senhora do Rosário. Vamos lá, em nome do Pai, do Filho, do Espírito Santo. Amém. Naquele tempo, o anjo Gabriel foi enviado por Deus a uma cidade da Galiléia chamada Nazaré, a uma virgem prometida em casamento a um homem chamado José. Ele era descendente de Davi. O nome da virgem era Maria. O anjo entrou onde ela estava e disse: alegra-te, cheia de graça, o Senhor está contigo. Maria ficou perturbada com essas palavras e começou a pensar qual seria o significado da saudação. O anjo então lhe disse: não tenhas medo, Maria, porque encontraste graça diante de Deus. Eis que conceberás e darás à luz um filho, a quem porás o nome de Jesus. Ele será grande, será chamado Filho do Altíssimo, e o Senhor Deus lhe dará o trono do seu pai, Davi. Ele reinará para sempre sobre os descendentes de Jacó e o seu reino não terá fim. Maria perguntou ao anjo: como acontecerá isso? Se eu não conheço homem algum, o anjo respondeu: o Espírito virá sobre ti e o poder do Altíssimo te cobrirá com sua sombra. Por isso, o menino que vai nascer será chamado Santo Filho de Deus. Também Isabel, tua parenta, concebeu um filho na velhice. Esse já é o sexto mês daquela que era considerada estéril. Porque para Deus, nada é impossível. Maria então disse: eis aqui a serva do Senhor, faça-se em mim segundo a tua palavra. E o anjo retirou-se com o terço na mão. Vamos fazer esse programa com o terço na mão? Padre, eu tenho que cozinhar aqui. Enrola o terço no braço. Padre, enrola no braço. Eu, para não tirar, vou enrolar aqui no meu braço. Terço inteiro. Com o terço na mão. O rosário. Que Deus me deu uma inspiração uma vez. Que o terço é uma cordinha que Deus mandou do céu. Sabe para quê? Abre aí a câmera. Deus mandou uma cordinha do céu. E rezando, a gente vai subindo até Ele. Queridos irmãos, é verdade, o rosário, ele surgiu como oração dos pobres, daqueles que não sabiam ler a Bíblia, e foi estimulado como recitação da Bíblia. Me permita algo que talvez você saiba, mas há tanta gente que não sabe. A primeira parte da Ave Maria, o que é, senão a saudação do anjo? Ave Maria, cheia de graça, o Senhor é convosco. Bendita sois vós entre as mulheres e bendito é o fruto do teu ventre, Jesus. Saudação do anjo e frase de Santa Isabel. A segunda parte: Santa Maria, Mãe de Deus. Como Mãe de Deus? Ora, filho, Teotocós, Jesus é Deus? É, padre. Então ela é Mãe de Deus. O primeiro grande mistério lá em Éfeso. Declaração: Santa Maria, Mãe de Deus, rogai por nós, pecadores, porque o somos, Mãe. Olha, me arrepia. Porque somos pecadores. Agora, Mãe, na labuta de hoje, Mãe, na provação de hoje, Mãe, na doença de hoje, Mãe, roga por nós, Mãe. Mas, principalmente, ou também, na hora da morte, na hora que eu tiver que passar, eu sempre vejo essa passagem para lá, daqui para o outro lado, é minha visão, como se fosse uma pequena ponte, nem é uma ponte. Como é que a gente chama quando... Me fugiu a palavra, me perdoe, programa vivo é assim, uma pinguela, é essa a palavra, que a gente vai meio que equilibrando, e nós vamos estar sozinhos. E a visão que eu sempre tenho é que nessa passagem, dessa pinguela, dessa travessa, é Nossa Senhora que vai estar do lado. Com o terço na mão passarei essa hora, Mãe. E hoje me comprometo de rezar o terço. E hoje me comprometo de rezar o terço. Ave Maria, cheia de graça, o Senhor é convosco. Bendita sois vós entre as mulheres. E bendito é o fruto do vosso ventre, Jesus. Santa Maria, Mãe de Deus,
10: rogai por nós, pecadores, agora e na hora de nossa morte. Amém. A vossa proteção recorremos, Santa Mãe de Deus. Não desprezeis as nossas súplicas em nossas necessidades, mas livrai-nos sempre de todos os perigos. Ó Virgem gloriosa e bendita, Nossa Senhora do Rosário, rogai por nós. Nossa Senhora do Rosário, intercedei por nós. Eu vou para o intervalo, mas não tire o terço do teu pulso agora, até o final do programa comigo. Eu volto já.
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3: 10 e 11.
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3: 10 e 13.

Filhos e filhas, um dia muito especial hoje, né, de Nossa Senhora do Rosário. E aos poucos eu vou falando algumas declarações dos santos sobre a recitação do Rosário. Eu começo falando daquele que tenho muita intimidade. O que São Pio de Pietrelcina falou sobre o Rosário? Não vou dizer uma frase. Eu vou contar um fato. Esse homem rezava a média de 30 rosários por dia. Será que é importante o rosário? Será que é importante o rosário? 30 rosários por dia. Contra fato não há argumento. Ana Cláudia, bom dia, que a paz de Jesus esteja com você.

0: Santo sempre a nos guardar. Que surpresa é essa, Ana Cláudia? Que
1: bom
0: coisa
1: dia,
0: linda.
1: Padre, a sua bênção.
0: Deus abençoe. Quem estava cantando? Você e quem mais?
1: A minha filhinha Alice.
0: Alice, quantos anos tem Alice?
1: 7 anos, padre.
0: 7 anos. Eu sou suspeito, né, sobre essa música, né? A frase é de São João Paulo II, mas eu acabei trazendo para a música Bênção do Lar, que inclusive vou terminar, num determinado momento nós vamos soltar essa música. Bem-vinda, minha querida, diga lá.
1: Padre, primeiro eu queria dar um testemunho.
0: Por favor.
1: Na verdade são dois testemunhos,
0: tá.
1: E depois eu gostaria de fazer um pedido de oração.
0: Claro, então vamos ao testemunho, querida.
1: O padre, há mais ou menos uns 2 anos atrás, eu pedi oração pelo seu Juarez. É um conhecido meu, de uma cidade aqui vizinha, né? Que eu tenho um carinho muito grande por ele, pela família dele. Ele teve um acidente há mais ou menos uns 4 anos atrás. Um caminhão passou por cima, né, das pernas dele. Ele ficou ali em torno de 1 ano e 8 meses, mais ou menos, em hospital, né? Saía do hospital, ficava 1 mês, 2 meses no hospital. Quando saía, ficava 1 semana em casa, voltava para o hospital. Aí eu consegui, né, falar com a equipe do senhor, fizemos oração por ele.
0: Certo.
1: Ele conseguiu sair do hospital, graças a Deus e a Jesus das Santas Chagas.
0: Amém.
1: Porém, ficou algumas sequelas. Dentro dessas sequelas, às vezes acontece alguns desmaios com ele, né? Aí eu gostaria, assim, de agradecer a Jesus das Santas Chagas por ter libertado ele, né? Conseguido ele poder ir para casa.
0: Sim.
1: Tem essas dificuldades, mas eu tenho fé em Jesus das Santas Chagas que a obra não é pela metade, né,
0: claro,
1: padre?
0: Com
1: ela
0: certeza.
1: Será completa.
0: Então é um testemunho, um pedido. Então,
1: isso.
0: Pela vida preservada, graça recebida,
1: graça testemunhada.
0: Mas ao mesmo tempo é um pedido que ele possa superar essa sequela dos desmaios, né? O seu
1: isso,
0: Juarez,
1: padre.
0: É o nome, tá bom.
1: Isso.
0: Que mais?
1: Aí, aproveitando, eu já colocaria o nome da esposa dele, a dona Cirlei. Eles têm já uma certa idade, ela que cuida dele, né, juntamente com os filhos, porém ela também tem uma saúde um pouco, né, assim, difícil, mas ela dedica o tempo dela, né, em cuidado dele.
0: Tá bom, filha, anotei.
1: E o outro testemunho, padre, é referente ao meu esposo. A gente tem 8 anos de casado, 9 anos junto, a gente é casado na igreja.
0: Sim, louvado seja
1: Deus.
0: Porém,
1: quando a gente... Amém. Quando a gente casou, ele bebia bastante, padre. Era uma situação bem difícil. Quando ele bebia, ele não sabia se controlar, né? Enquanto não acabava aquela caixinha todinha, não parava, né? Porém, com bastante fé e junto com o senhor, tanto na novena de Nossa Senhora das Graças, da Cruz Bendita, a gente
0: tem muita fé na Cruz Bendita.
1: Isso, com bastante fé a gente pediu, e graças a Deus hoje faz mais ou menos em torno de uns 3 anos que ele não coloca mais nenhuma gota de álcool na boca, padre.
0: Meu Deus, então diga, meu marido é um milagre de Jesus das Santas Chagas.
1: O meu marido é um milagre de Jesus das Santas Chagas. E padre, hoje fazemos parte dos dirigentes do ECC, fazemos parte da Pastoral do Dízimo aqui na nossa comunidade, juntamente com o padre Edmar.
0: Um abraço ao padre Edmar.
1: Amém, padre. É uma graça muito grande a gente poder participar da igreja, poder comungar, né? Não tem graça melhor na vida do que a gente poder participar da nossa comunidade.
0: Amém. E agora eu quero fazer uma pergunta para você. Por que que você começou com a cantando? Qual foi a inspiração?
1: Porque, padre, essa música a gente ensinou para nossa menina. Quando ela nasceu, a gente passou por uma grande dificuldade. Ela ficou vários dias internada. Foi muito sofrimento, mas graças a Deus hoje a gente tem ela aqui, ó, iniciando, cantando o programa do senhor. Com a música que a gente ensinou ela. E não só essa música, mas entre outras músicas do padre, ela escuta, ela acompanha comigo hoje, no momento, eu não estou trabalhando. Estou ficando, estou me dedicando esse tempo para ela e a minha família, né? Então, a gente escuta todos os dias o programa do Senhor, acompanha o Terço das Santas Chagas.
0: Que maravilha.
1: Sempre que a gente pode, a gente está acompanhando o padre.
0: Tá certo. Posso falar com a... Você pode autorizar. Eu posso falar com a Alice?
1: Pode sim, padre.
0: Se autoriza.
1: Sim.
0: Oi, Alice.
2: Oi.
0: Tudo bem?
2: Sim.
0: Eu adorei escutar você cantar, ó, o sacristão soltou, ele pode até subir um pouquinho a música. Você gosta dessa música?
2: Sim.
0: Tá certo. E vamos rezar juntos? Hoje é dia de Nossa Senhora do Rosário. Vamos rezar uma Ave Maria? Você sabe rezar, Alice?
2: Sim.
0: Então vamos rezar. Eu quero ouvir a tua vozinha falar, a tua voz bem forte rezando a Ave Maria. Vamos lá. Ave Maria.
2: Ave Maria. Cheia de graça, o Senhor é convosco. Bendita sois vós entre as mulheres, e bendito é o fruto do vosso ventre, Jesus. Santa Maria, Mãe de Deus, rogai por nós, pecadores, agora e na hora de nossa morte. Amém.
0: Meu Deus, que coisa mais linda! Deus abençoe, Ana Cláudia. Deus abençoe seu marido.
1: Ô, padre,
0: oi.
1: Eu gostaria de colocar alguns nomes em oração, meu povo.
0: Diga, diga lá.
1: Ô, padre, eu quero colocar o meu pai, João Batista,
0: vai
1: que
0: lá.
1: Também tem um pequeno probleminha com o álcool.
0: Tá, João Batista, quem mais?
1: Isso, a minha mãe, Roseli.
0: Pois não.
1: O meu irmão, Jorge.
0: Tá.
1: A minha irmã, Ana Paula, meus cunhados e sobrinhos, que é bastante, então eu vou colocar só assim.
0: Tá bom. Deus abençoe.
1: E padre, e em especial, eu queria colocar a pequena Helena Aguiar. É uma conhecida nossa, é uma menininha, padre, de um aninho e meio, que está com leucemia.
0: Tá,
1: ela está aí no Paraná fazendo tratamento, nossa. Então a gente pede muito a Jesus das Santas Chagas a cura dela.
0: Tá bom, tá aqui a Helena pedindo a
1: Deus.
0: A
1: Helena Aguiar, isso.
0: Deus abençoe, obrigada, Ana Cláudia. Padre. Família que reza unida. Unida sempre estará. Escute essa música, Benção do Lar, depois, gente. Ana Cláudia, ó, eu não tirei meu terço da mão. E ó, você viu essa menina rezando com autoridade, gente, 7 anos. E eu pergunto, seus netos sabem rezar? Seus filhos sabem rezar? É, meu filho. Criança já nasce mexendo no celular. Tela de celular já começa. Não, nem fala, já fica animado. Mas tem que ser a mesma coisa para oração. Meu abraço, Ana Cláudia, de Nova Monte Verde, Mato Grosso. Aplicativo, Rádio Selva FM, de Apiacás, Mato Grosso. Rádio Nativa FM, Dom Canísio Claus, de Sinop. Eu vou para o intervalo e volto com a leitura orante dos profetas. Eliseu, volta comigo. E aí, você curtiu ontem no Instagram? Eu volto já.
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Eu quero lembrar dia de Nossa Senhora do Rosário. E o que diz São João Paulo II? O Rosário acompanhou-me nos momentos de alegria e nas provações. A ele confiei todas as preocupações. Nele encontrei sempre conforto. Eu falei de São Pio que rezava o terço, mas escute o que ele diz neste tempo difícil que estamos vivendo no Brasil. São Pio X, perdão, São Pio X. Se quiserdes que a paz reine em vossas famílias e na vossa pátria, rezai.

0: E abrindo esse momento da leitura orante, você tem gostado da leitura orante dos profetas? E de ontem? Eu postei no Instagram. Você conhecia aquele milagre? O de hoje eu
1: agora. Ontem, padre. Que você... Tá no YouTube. Tá lá recortado, leitura orante. Imperdível de ontem. Mas de hoje também.
0: Segundo Reis, capítulo 4, versículo 8. Meu texto está aqui, ó. Cadê o teu texto? Não tá na mão, não? Um dia, Eliseu foi à cidade de Sunem, onde morava uma mulher rica. Ela convidou para uma refeição e daí em diante, sempre que ia a Sunem, Eliseu tomava suas refeições na casa dela. Ela disse ao marido: atenção, tenho a certeza de que esse homem que vem sempre aqui é um santo homem de Deus. Vamos construir um quarto pequeno na parte de cima da casa e vamos pôr aí uma cama, uma mesa, uma cadeira, uma lamparina. E assim, quando ele vier nos visitar, poderá ficar lá. Um dia, Eliseu voltou a Sunem, subiu o seu quarto para descansar. Ele disse a Geazi, o seu empregado, que fosse chamar a dona da casa. Preste atenção. Quando ela chegou, Eliseu disse a Geazi: pergunte o que eu posso fazer por ela para pagar todo o trabalho que ela tem tido cuidando de nós. O que que ela fez? Ela foi muito generosa. Ele passava por lá. Além de hospedar, ela, com o consentimento do marido, construiu uma casa, gente. Construiu uma casa para ele morar, uma habitação, um quartinho. Isso mesmo, um quartinho. Que, inclusive, tinha até a parte de cima. Eram dois pisos. Talvez ela queira que eu vá falar em favor dela com o rei ou o comandante do exército. Mas a mulher respondeu: eu tenho tudo o que preciso aqui, no meio do meu povo. Eliseu perguntou a Geazi: então o que eu posso fazer para ela? Ele disse: bem, a mulher não tem filhos e o marido dela é velho. Ei, escutou? Ela diz: eu tenho tudo. Não precise falar por mim lá no com o rei, não. Eu tenho tudo. Mas o ajudante de Eliseu disse: ela não tem filhos e o marido dela é velho. Diga a ela que vem aqui, disse Eliseu. Ele a chamou e ela foi e ficou na porta. Então Eliseu disse: no ano que vem, você carregará um filho no colo. Mulheres que desejam tanto um filho, marido e mulher que há tantos anos estão esperando a graça da gravidez, a palavra de Deus é para você hoje. No ano que vem, por este tempo, você carregará um filho no colo. A mulher exclamou: por favor, não minta para mim. O Senhor é um homem de Deus. Mas, como Eliseu tinha dito, no ano seguinte, no tempo marcado, ela deu à luz a um filho. Mas alguns anos depois, no tempo da colheita, o menino saiu para se encontrar com o pai, que estava no campo com os trabalhadores que faziam a colheita. De repente, ele começou a gritar para o pai: ai, que dor de cabeça! Ai, que dor de cabeça! Então o pai disse a um dos empregados: leve o menino para a mãe. O empregado carregou o menino até o lugar onde a mãe estava. Ela ficou com ele no colo até o meio-dia. Então ele morreu com uma dor de cabeça forte. Versículo 21. Aí ela carregou para o quarto de Eliseu e pôs na cama. Depois saiu, fechou a porta e chamou o marido e disse: mande um empregado trazer uma jumenta. Eu preciso ir falar com o profeta Eliseu. Volto o mais depressa que puder. O marido perguntou: por que você vai falar com ele hoje? Hoje não é sábado nem dia de festa de lua nova. Não faz mal, respondeu ela.
1: Aí ele mandou que pusesse os arreios no jumenta e ordenou ao empregado: faça o animal andar mais depressa que puder, só pare quando eu mandar. E assim ela saiu e foi ao Monte Carmelo, onde Eliseu estava. Quando ela ainda estava um pouco longe, Eliseu viu chegando e disse ao seu empregado: veja, a mulher de Sunem vem vindo aí. Corra até lá e pergunte se tudo está bem com ela, com o marido e com o filho. A mulher disse a Geazi que estava tudo bem, porém, quando chegou ao lugar onde Eliseu estava, ela se ajoelhou diante dele, abraçou os pés de Eliseu. Eliseu disse: não faça isso. Geazi tentou tirá-la dos pés. Não está vendo que ela está muito aflita? O Senhor Deus não me disse nada sobre isso. Então a mulher disse a Eliseu: Senhor, por acaso eu te pedi um filho? Não lhe pedi que não me enganasse? Eliseu virou-se para Geazi e disse: apronte-se, pegue o meu bastão e vá. Não pare para cumprimentar ninguém que você encontrar. Se alguém cumprimentar você, não perca tempo respondendo. Vá direto, põe o meu bastão em cima do menino. Mas a mulher disse a Eliseu: juro pelo Senhor Deus e juro pelo Senhor mesmo, eu não deixarei aqui. Aí Eliseu se levantou e foi com ela. Geazi foi na frente, colocou o bastão em cima do menino, porém ele não soltou nenhum gemido, nem havia nele qualquer outro sinal de vida. Então Geazi voltou para encontrar Eliseu e disse: o menino não acordou. Quando Eliseu chegou, entrou sozinho no quarto e viu o menino morto na cama. Então fechou a porta, orou a Deus, o Senhor. Depois deitou-se sobre o menino, pondo a sua boca sobre a boca dele, os olhos sobre os olhos, as mãos sobre as mãos. Quando Eliseu se deitou sobre o menino, o corpo da criança começou a esquentar. Eliseu levantou-se, andou de um lado para o outro no quarto. Depois voltou e deitou-se de novo sobre o menino. Aí o menino espirrou 7 vezes e abriu os olhos. Então Eliseu chamou Geazi e mandou ele chamar a mãe. Quando a mulher entrou, Eliseu disse: pegue seu filho. Ela caiu aos pés de Eliseu, encostou o rosto no chão e depois pegou o menino e saiu. Palavra do Senhor. Graças a Deus, que texto. Qual foi, padre? Segundo Reis, capítulo 4, do versículo 8 a 37. Mas, padre, o senhor vai explicar e rezar? Depois do intervalo.
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0: 10h37.
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0: 10h38.

rosário está aqui na minha mão. Nossa Senhora do Rosário, cadê o seu? E o texto, padre? Você viu que eu tive que fazer uma leitura rápida para não deixar para amanhã, porque tinha que ser tudo condensado hoje. Leitura do livro do profeta Eliseu. Segundo Reis, não conhecia esse texto? Capítulo 4, do versículo 8 ao versículo 37. Como entender esse texto, padre? Vou tentar ajudá-los. A passagem começou, se você lembrar, mostrando uma mulher importante. Ela percebe que Eliseu é um homem de Deus. Ele oferece alimento, hospedagem, prepara um pequeno quarto para Eliseu com cama, mesa, cadeira e lamparina. Esse detalhe é precioso, porque ela abre espaço para Deus. Acolhendo o homem de Deus, ela abre espaço para Deus, para a missão de Deus na sua casa. Sua atitude não nasce de um pedido, ela simplesmente acolhe. A fé começa com generosidade. Eliseu percebe, você escutou o texto, você pode conferir depois, que a mulher não tinha filhos, seu marido era idoso. Então ele anuncia: o ano que vem terás um filho. Ela responde até com incredulidade: não mintas para mim, não me engane. Mas o menino nasceu. Aqui encontramos uma mensagem muito bonita. Deus conhece os desejos e as dores que muitas vezes carregamos no silêncio. Ela nunca tinha falado isso a Eliseu. Mas Deus sabe das nossas dores, dos nossos sofrimentos e desejos, mesmo que guardemos silêncio. Ela não tinha pedido um filho ao profeta, mas Deus conhecia. O que está no seu coração que ainda deseja em Deus, peça a Ele. O que acontece é uma tragédia. O menino sai, anos depois, gritando, encontro do pai, com dor de cabeça, fortes dor de cabeça, e ele morre. É claro que a mãe reage de forma humana, mas ela não aceita. Ela pede um jumento e vai correndo atrás de Eliseu. Ele pergunta: tudo bem? Interessante você perceber, a mulher encontra Eliseu e se agarra aos pés, uma mulher de fé. E ela não aceita: eu não voltarei sem você. Eliseu vai até o menino, entra no quarto e ora no Senhor. Se deita sobre a criança. Ele espirra 7 vezes e abre os olhos. E Eliseu diz à mãe: toma teu filho. Qual é a atitude da mãe? Ela se prostra de novo. Rezou-se prostrando.

0: cremos plenamente em Cristo. Deus não abandona o homem diante da morte. Lá, o menino foi reanimado. Também Lázaro foi reanimado. Mas Jesus dá o fim à morte, abrindo a ressurreição. Por isso, leiamos esse texto como uma prefiguração da ressurreição e da esperança pascal. Amém. Mais um grande fato miraculoso de Eliseu. Louvado seja Deus. Espero que você esteja gostando. Tá gostando, sacristão? Aí, ele tá gostando. E você, 41-3221-6060. Luziene, que a paz de Jesus esteja com você, Luziene.
1: Alô? Oi, pai. Bom dia.
0: Bom dia. Deus abençoe. Está falando de onde?
1: De Serra, Espírito Santo.
0: Tava escutando o texto?
1: Tava.
0: Forte, não é, filha?
1: Muito forte.
0: Diga lá, minha querida, como é que você me acompanha ali em Serra, Espírito Santo?
1: Pela Rádio América e pelo YouTube.
0: Então diga lá, a palavra é sua, meu abraço, Rádio América.
1: Eu queria dar um testemunho, pai.
0: Mas fala mais alto, dê o testemunho bem alto, filha.
1: Tá. Eu fiquei uns 3 anos com sangramento, que eu tinha mioma. E nesses anos, há mais de 10 anos que eu ouço o senhor. Sempre
0: Sim.
1: acompanho, fazendo as novenas, rezando o texto de Jesus da Santa Chagas.
0: Amém.
1: Aí eu fui fazer os exames para fazer a cirurgia e a médica falou que eu não precisava de cirurgia porque eu já estava entrando na menopausa, que eu tenho 51 anos. E graças a Deus, eu creio que foi o milagre de Jesus da Santa Chagas na minha vida. Eu não precisei passar por essa cirurgia e o sangramento cessou.
0: Sério, filha?
1: Uhum.
0: Eu tô lembrando aqui da hemorroíça que tocou em Jesus e foi curada também do sangramento. Então diga, Luziene, eu sou o milagre.
1: Eu sou o milagre.
0: De Jesus das Santas Chagas.
1: De Jesus das Santas Chagas.
0: Graça recebida, graça testemunhada.
1: Graça testemunhada, eu toco sino, sacristão.
0: Deus abençoe, querida. Quer deixar alguém em oração, Luziene?
1: Eu quero deixar meu filho Lucas.
0: Tô anotando.
1: Meu marido Eduardo.
0: Tá.
1: Minha irmã Maria dos Anjos.
0: Peraí, Maria dos Anjos.
1: E minha amiga Célia Maria, que acompanha o senhor todo dia.
0: Tá certo, Célia Maria. Que Deus abençoe Luziene de Serra Espírito Santo pelo YouTube. Lá temos quem nos transmite a Rádio América M, FM de Vitória Espírito Santo, ao arcebispo Dom Ângelo Ademir Mesari de Vitória. Gente, nós estamos hoje dia Nossa Senhora do Rosário. Nossa Senhora do Rosário. Você sabia que São João Maria Vianney, o cura d'Arce, assim dizia: com esta arma, o Rosário, afastei muitas almas do diabo. Escutou? O patrono dos padres, São cura d'Arce, São João Maria Vianney: com esta arma, afastei muitas almas do diabo. Como se não bastasse, filho. Quanto Nossa Senhora tem nas aparições pedido: voltem a rezar o terço. Voltem a rezar o terço. Fica aí o apelo. Querido povo de Deus, quero fazer um convite a você. Nós estamos agora buscando reformar, pintar, na verdade é climatizar, reformar o reboco fora do santuário que está caindo. É uma igreja de mais de 70 anos. E eu gostaria de pedir, se você puder, na sua generosidade, faça sua doação assinando livrocasadamãe.com.br. Como é que eu faço, padre? Eu não sou de Curitiba. Você pode através do Pix. Você está vendo o QR Code. Pelo QR Code ajuda. Mas também pelo Pix. 766-48-500-0043-55. Livro Casa da Mãe.com.br. Se está vendo o livro, ele é virtual agora.

0: agora. Muitos nomes, muitas colaborações. Mas o ano que vem já está certo. Vou fazer uma peregrinação. Ainda não anunciei o dia. Mas vou levar a este santuário que você está vendo e eu está vendo na televisão e descrevo pelo rádio. É o Santuário de Nossa Senhora de Guadalupe, na cidade do México. Por isso, faça sua contribuição. Ajude-nos a pintar, reformar a casa da mãe de Guadalupe. Eu vou para o intervalo e eu volto, gente. Ó, o terço está aqui comigo. Está com você ainda? Nós voltamos para a novena de Nossa Senhora Aparecida. Volte comigo.
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0: 10h50.
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0: 10h51.
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0: Queridos filhos e filhas, hoje não tem rádio irmã, mas é o som dessa música. Família que reza unida. E sabe que eu fiquei, podia ter pedido, né? Mas fica aqui meu apelo, Ana Cláudia. Eu falei com a Alice, você que é tão devota, está aí envolvida na comunidades de base, é ministra, está ali toda. Torne-se uma mensageira da Capelinha de Jesus das Santas Chagas, Ana Cláudia. E também quero fazer um pedido para a Luziene. Você recebeu uma grande graça, gente, a cura de um tumor, de um sangramento. Torne-se uma líder mensageira das Santas Chagas, 0800-410-6060. Você sabe que a devoção ao Rosário é muito forte, muito forte. E eu gostaria de lembrar Santa Teresinha do Menino Jesus. Ela dizia assim, Santa Teresinha de Lisieux, a Teresinha, pelo Rosário, podemos tudo alcançar. Segundo uma bela comparação, continua ela, é uma longa cadeia que liga o céu à terra. Uma das extremidades está em nossas mãos. Lembra? Eu comecei o programa assim. E a outra na Santíssima Virgem. Enquanto o Rosário for rezado, Deus não poderá abandonar o mundo, pois essa oração é poderosa em seu coração. E agora, falando do nosso São Pio de Pietrelcina, ele diz: Satanás quer destruir a oração, mas nisso ele nunca terá sucesso. O Rosário é a oração daqueles que triunfam sobre tudo e todos. Foi Nossa Senhora quem nos ensinou esta oração, assim como foi Jesus que nos ensinou o Pai Nosso. O Satanás não triunfará. Lindo, né? E é verdade. Eu expliquei. Nossa Senhora nos ensinou a Ave Maria e Jesus nos ensinou o Pai Nosso, Santo Rosário. Oh, coisa linda. Oh, coisa linda, gente. Como é bom ser católico, gente. Filhos queridos, eu queria dizer que nós vamos no ano que vem celebrar Pentecostes em dois lugares, em dois momentos. O primeiro momento vai ser em Assis, terra de São Francisco de Assis. E o segundo momento em Roma, com o Papa Leão XIV. Entre em contato conosco através do 419-8753-3300. Não deixa para a última hora, não, gente. Fecha agora. Eu vou contar que é uma peregrinação que eu não fiz ainda nesses lugares. É inusitada. Nós começamos em Palermo, onde estão os restos de Santa Rosália. Também iremos conhecer a igreja Martonara, bizantina. A Catedral de Santa Maria, coberta de mosaicos, que até inspirou o Santuário de Guadalupe. Cefalu, missa dominical numa catedral normanda. Siracusa, onde eu vou pagar uma promessa, porque lá foi onde Santa Luzia foi morta, martirizada. E lá tem as relíquias. Taormina, uma cidade lindíssima. Iremos também a Torreno. Iremos também... Tireno, perdão. Messina, iremos a Pompeia, um vulcão do século, do ano 79 depois de Cristo, Vesúvio, e Nossa Senhora da Pompeia, do Rosário de Pompeia. Pensou já aí na costa amalfitana? Pois bem, nós iremos também na ilha de Capri, onde vamos também a uma igreja de São Miguel Arcanjo, em Nápoles, onde tem o tesouro de São Januário, aquele santo cujo sangue ainda liquidifica até hoje. E aí chegamos em Assis. Passamos 2-3 dias, onde vamos celebrar Pentecostes, mas você vai comigo. São Francisco de Assis, São Carlo Acutis, Santa Clara. E depois vamos para Roma, as Basílicas Papais. E o encontro com o Papa Leão XIV está prescrito para celebrar os 60 anos. 419-8753-3300. 419-8753-3300. E E vamos agora à novena. Aqui o terço mariano e Jesus da Santa Enxaga nas mãos. Rezemos o terceiro dia de Nossa Senhora Aparecida.
1: Rogai por nós,
0: ó incomparável Mãe, Nossa Senhora da Conceição Aparecida, Mãe de Deus, Rainha dos Anjos, Advogada dos Pecadores, refúgio e consolação dos aflitos e atribulados. Nossa Senhora Aparecida, cheia de poder e de bondade, lançai sobre nós um olhar favorável, para que sejamos socorridos por vós em todas as necessidades em que nos acharmos. E de modo particular hoje, faça o meu pedido, faça o seu pedido. Nossa Senhora Aparecida, padroeira do Brasil, livrai-nos de tudo que possa ofender-vos e ao vosso Santíssimo Filho. Nossa Senhora Aparecida, preservai-nos de todos os perigos da alma e do corpo. Dirigi-nos em todos os assuntos espirituais e temporais. Livrai-nos da tentação do demônio, para que, trilhando o caminho da virtude, possamos um dia ver-vos e amar-vos na eterna glória. Nossa Senhora Aparecida, rogai por nós. Nossa Senhora Aparecida, intercedei por nós. Nossa Senhora Aparecida, fazei-nos dignos das promessas de Cristo. O Senhor esteja convosco, Ele está no meio de nós. Hoje, dia de Nossa Senhora do Rosário, abençoai, Senhor, a água, a roupa dos enfermos, as fotos de família. Pai, Filho e Espírito Santo, amém. Eu termino com um clipe, pelas mãos de Maria, YouTube, Padre Manzotti, evangelizar é preciso.

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0: Opa, salve, salve, muito bom dia, são 11 horas mais 8 minutos, estamos chegando para mais uma edição do Bola na Rede, edição diária. Hoje é quarta-feira, dia 7 de outubro de 2026, 28 graus é a temperatura nesse momento no centro da cidade, a umidade relativa no ar na casa dos 50%.
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0: 11 horas 8 minutos. O Bola na Rede está no ar e chega com estes destaques.
1: Gandhi!

0: Primeira das 10 decisões que tem pela frente. E Arthur Jorge tem desfalques. Atlético embarca para Curitiba e com desafio na bagagem, quebrar a longa invencibilidade do Furacão na Arena da Baixada. Destaque com Rafael Freitas.
1: Seleção brasileira só volta a jogar em novembro. Brasileirão retoma calendário e Vasco tem clássico com o Botafogo.
0: 11 horas, 9 minutos, estas e outras aqui no seu melhor programa esportivo.
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0: São 11 horas mais 10 minutos, é quarta-feira, estamos chegando para mais uma edição do Bola na Rede, edição diária, 998-69-5001, 998-69-5001, para você interagir comigo, mandando a sua mensagem de texto ou a sua mensagem de áudio de no máximo 30 segundos. 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

0: São 11 horas mais 11 minutos. É hora de colocar em campo o nosso time. Bom dia, Rosca.
1: Bom dia, Garrafa, Garcia, Amaral, Rafael e você, ouvinte. Olha, poucos são os seres humanos que têm a consciência de que um ciclo se encerrou. E assim Messi o fez. Parabéns, que despedida maravilhosa.
0: Bom dia, Garcia.
2: Bom dia, Ricardo Garrafa. Bom dia, turma. Cruzeiro hoje, Galo amanhã. Situações semelhantes. Os dois precisam pontuar.
0: 11 horas 12 minutos, então 998-69-5001. É canal para você interagir comigo, mandando a sua mensagem de texto ou a sua mensagem de áudio. Vamos começar o nosso programa trazendo os amistosos das seleções. O México em casa perdeu para o Chile por 2-0. Os Estados Unidos venceu o Canadá por 1-0. A Colômbia fez 2-0 no Peru. A Argentina venceu o Benin pelo placar de 3-0. A Argélia fez 2-1 no Níger. Ou Niger. É cada país. Jordânia e Venezuela empataram em 0-0. Rússia e Nigéria 3-3. A China foi derrotada em casa pelo Tajiquistão por 1-0. A Coreia do Sul fez 2-0 no Uzbequistão. E a Índia, jogando em casa, tomou um sapeca iaiá do Uruguai pelo placar de 6-1. Uruguai sem o Arrasca. O Arrascaeta não jogou, está contundido. Brasileirão da Série B ontem, Sport 2, São Bernardo 1, Goiás 2, Atlético 1, Ponte Preta perdeu em casa para o Juventude pelo placar de 2-0. E quem não perde é a Madeireira Silva.
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0: Fechou, Garcia, 11 horas e 14 minutos. Tem bola rolando também hoje, tem Campeonato Brasileiro da Série B, 7:30 da noite, lá no Paraná, em Ponta Grossa, tem Operário e Botafogo de Ribeirão Preto, 7:30 da noite na Ressacada, o Avaí recebe o Londrina, às 8:30 da noite no Independência, o Todo-Poderoso América vai receber o Fortaleza, 8:30 da noite no Rei Pelé, em Alagoas, tem CRB e Atlético Goianiense. E no Oba, lá em Goiânia, o Vila Nova vai receber o Cuiabá. São esses os jogos de hoje da Série B do Campeonato Brasileiro. Pela Série A do Brasileirão, Cícero de Souza Marques em Bragança Paulista. O Bragantino vai enfrentar o Mirassol no Clássico Caipira, 7:30 da noite. No Beira Rio, também 7:30, tem Inter e Corinthians. No mesmo horário, no Mangueirão, o Remo recebe o Grêmio. 8 horas da noite no Barradão tem Vitória e Chapecoense. 8:30 da noite, Nilton Santos, o Botafogo vai enfrentar o Vasco. 9:30 da noite no Mineirão tem Cruzeiro e São Paulo. São os principais jogos de hoje e o Rosca tem um recado para você.
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0: Los Hermanos, que agora não tem a metade da seleção argentina, mas... Campeonato Brasileiro Sub-17 tem bola rolando hoje com 3 jogos às 3 horas da tarde. O Fortaleza recebe o Bragantino, o Cruzeiro enfrenta o Fluminense, o Atlético Mineiro vai enfrentar o Palmeiras e às 5:30 da tarde o Flamengo vai enfrentar o Corinthians. São os jogos do Campeonato Brasileiro Sub-17. O Brasileirão, aliás, a categoria Sub-20 tem jogos pela Copa do Brasil. Náutico e Sergipe, América e Piauí, Tunaluso e União, Paysandu e Independente, Criciúma e Barra, Ceará e Ferroviário, São Raimundo e Nacional do Amazonas, Amazonas e Santa Cruz. São os jogos da Copa do Brasil Sub-20, que está me lembrando muito mais a Taça São Paulo de Futebol Júnior.
1: Ô, Garrafa, um detalhe nesse Inter e Corinthians. Diniz pode cair se perder o jogo.
0: É, os jogadores estão segurando ele, né? Hoje,
3: tá na tábua da beirada.
0: Hoje é a estreia do treinador do Internacional. O Nelsinho, nada, é o filho. Falhou o nome. Filho do Nelsinho Batista, gente. Eduardo Batista.
3: Eduardo Batista.
0: Estreia hoje no Internacional. E o Corinthians...
1: pode perder o tempo.
0: Com o Fernando Diniz, que está seguro pelos jogadores que procuraram a diretoria e pediram para segurar o homem. Pode também hoje cair. Vamos aguardar.
1: E na Série B, o América estreia toda a comissão técnica do CSA, que veio para o América, que é o Moacir Júnior, que é mineiro. A reformulação já vai começar. No América não vai sair barca, vai sair um transatlântico.
0: Aliás, a comissão técnica do América também entra na barca no final do ano, porque o contrato é só até o final da Série B. 11 horas e 17 minutos, falar para você da Baterias Denem, que você já conhece e conhece muito bem, porque a Baterias Denem é a mais tradicional loja de baterias e mecânica na parte elétrica do seu veículo em toda a região centro-oeste mineira. 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Onze horas 19 minutos. Deixa eu dar uma passadinha rápida no WhatsApp. Em homenagem ao meu amigo aqui, venezuelano. Que tal pana? Ralô, me empana. Ô André. Alô, amigos. Ele está dizendo... quinta-feira o Galão da Massa estará frente a frente com o Furacão, mas eles sabem, como nosso rival por aqui, que temos uma camisa que torce contra o vento. Aí já viu, né? O couro come. Agora por aqui tem novo paulista, não, tem vovô paulista, para fazer barba, cabelo e bigode. Lembrando que o vovô paulista estará ausente pelo desfalques. Aí ele está enviando só os netinhos. Aí fica fácil do lado azul. Ô André, vai passar pano aí no kit, meu amigo. Me dá sossego. Bom dia, estou de volta. Estava em viagem em São Sebastião do Oeste. Já estou aqui na Divisite. É o Paulão Cabuloso. Você deve estar cansado, hein, Paulão? Tem até fuso horário. Que viagem longa essa que você fez. Braba essa viagem sua. Jesus. Bom dia. O André está piorando muito. Ô Vilela, não fala não. Fala não. Pois que esse menino ganhou alta lá no Galba Veloso, ninguém tá aguentando ele. 11 horas e 20 minutos, eu vou dar uma faturada, daqui a pouquinho eu tô de volta com Rafael Freitas trazendo as informações do futebol pelo Brasil.
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12: Amigos, bola na rede, Zanato da Gualimpa, Ricardo Garrafa e turma. Hoje, Raposinho doente perde pro São Paulo. Amanhã, o Galão da Massa ganha do Atlético Paraná. E nós larga a raposinha para trás. Um abraço, Zanada Gualimpa, tchau.
13: Bom dia, Ricardo Garrafa. Tamo junto, você sabe disso. Seu Garcia, Amaral, Rosca. O Rosca, o Amaral, o Felipe. Todos aí tiver junto da bola da rede. Tamo junto, viu? Eu não sorteio aí. Tô sentado esperando. Maria Rosário, Bar Nova Holanda.
14: Bom dia, bancada Bola na Rede, 100% de audiência. Aqui é o Luiz Carlos, do bairro Campina Verde. Hoje eu acredito na vitória do Atlético. O time está jogando bem, com a volta do jogador que está na seleção, o time vai estar mais encorpado. Vai ser um jogo difícil. Até do Paraná lá não é fácil não, mas dá para ganhar. E se puder, manda um abraço para minhas queridas irmãs, Elaine e Valéria. E eu queria que você mandasse um abraço especial para minha querida mamãe, que faz aniversário hoje, ela é Santa Antônia. Obrigado e fiquem com Deus.
0: Onze horas e 27 minutos, 11:27, deixa eu continuar por aqui. Bom dia, meus amigos, só que ele botou bom dia, mais amigos. Bola na Rede, pelada dos veteranos 40 mais no Ipiranga, no sábado 3:30, esperando todos lá, é o Oziel, mal acabado. Bom dia, pessoal do Bola na Rede. Garrafa, o Angelotti amanhã estará na Arena do Furacão para ver de perto o grande futebol do Lianco. É, meu amigo, Liancão é seleção. Esse é o Raninho da Chopi. Quem mais está por aqui? Meu amigo Marlúcio. Bom dia, meus amigos. Com essa força política de Divinópolis, a partir do ano que vem, será que não poderiam dar uma força para o Guarani? Abraços. É o Marlúcio do Planalto. Espera nada não, viu, Marlúcio? Bom dia, amigos. Deus abençoe o dia de todos. Se continuar assim, as mensagens do André vai ser lidas em libras. É verdade. Saudações alvinegras, André. É o Emerson do Nossa Senhora das Graças. Bom dia, Ricardo. Quero participar do sorteio. Tá participando. É o meu amigo Wilson, lá do São Roque. 11 horas e 28 minutos. O Rosca tem mais um recado pra você.
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0: 11 horas 29 minutos. Quem tá chegando agora para trazer todas as informações do futebol pelo Brasil é o Rafael Freitas. Bom dia, Rafa.
15: Bom dia, Garrafa. E para quem acompanha o Bola na Rede da Candidez FM, uma ótima quarta-feira para todo mundo. E a seleção brasileira que encerrou a penúltima data FIFA de 2026 com duas vitórias. Uma vitória sobre a Austrália e um empate. E uma vitória sobre a Índia e só volta a campo em novembro, nos últimos compromissos do ano. Os dois jogos serão disputados no Estádio Nacional de Singapura no dia 14 de novembro. O Brasil enfrenta o Japão às 7:15 da manhã, no horário de Brasília. Três dias depois, no dia 17, a seleção encara Singapura às 7 da manhã. O duelo contra o Japão será um reencontro entre as duas equipes depois da Copa do Mundo. Na última edição do Mundial, o Brasil venceu os japoneses por 2-1. Para os últimos jogos do ano, o técnico Carlo Ancelotti já adiantou que pretende fazer novas mudanças na convocação e dar oportunidades a jogadores jovens que ainda não tiveram espaço na seleção. E o Brasileirão está de volta. O Vasco enfrenta o Botafogo nesta quarta-feira no Nilton Santos. Além da importância do clássico pelo campeonato, a partida pode ter um significado especial para o Vasco pensando na Copa Sul-Americana. O clube ainda trabalha para definir onde vai mandar o jogo de volta da semifinal contra o Boca no dia 20 de outubro. O Vasco tenta levar a partida para o Maracanã, mas também considera outras possibilidades. E o Nilton Santos aparece como uma alternativa, principalmente por ser um estádio que atende às exigências da Conmebol. Com as informações do futebol, Rafael Freitas.
0: É, o Vasco perdeu a primeira aí na justiça, né? A juíza acabou dizendo que o Vasco não teria mesmo direito de jogar no Maracanã. Mas ontem mesmo o Vasco já entrou aí com outra petição na justiça para que possa jogar sim contra o Boca Júnior no Maracanã. Jogadores do Vasco querem São Januário, alguns jogadores do Vasco. Mas tem essa terceira opção aí, que é o Nilton Santos, onde o Vasco vai jogar essa noite contra a equipe do Botafogo. Escuta só, Garcia.

0: lembra alguma coisa, Garcia?
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0: Não, 17 de outubro.
1: 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Depois tem os festejos de fim de ano, comemorando mais um aniversário do Estrela do Oeste Clube, o sonho dos meninos descalços. Você,
0: 11 horas e 32 minutos, então Blitz no dia 17 de outubro lá no Estrela do Oeste Clube. Daqui a pouquinho a gente vai trazer as informações do Cruzeiro que joga esta noite. 9:30 da noite tem Cruzeiro e São Paulo no estádio do Mineirão em Belo Horizonte. O Galo joga amanhã fora de casa lá na Arena da Baixada em Curitiba contra o Furacão. Campeonato Brasileiro, que ainda tem, além dos jogos que eu trouxe na abertura do programa, que acontece hoje na Vila Belmiro, amanhã 7:30 tem Santos e Flamengo, Atlético Paranaense e Atlético Mineiro jogam às 8 horas da noite na Arena da Baixada, no Maracanã tem Fluminense e Curitiba às 9:30 da noite, e no Parque Antártica, jogo das 9:30 da noite também, amanhã tem Palmeiras e Bahia. Classificação do Campeonato Brasileiro da Primeira Divisão, tem o Flamengo na liderança, 60 pontos ganhos, em segundo Palmeiras, 57, em terceiro Atlético Paranaense, 49, em quarto Fluminense, 48, em quinto Bahia, 46, o Cruzeiro é o sexto com 45, o Atlético é o sétimo colocado com 43 pontos ganhos. Em oitavo vem o Santos com 41. Em nono, Curitiba, 38. Em décimo, São Paulo, adversário do Cruzeiro, hoje, 36. Décimo primeiro, Bragantino, também 36 pontos. Décimo segundo, Botafogo, 35. Décimo terceiro, Vitória, 33. Décimo quarto, Corinthians, com 32. Mesma pontuação do Mirassol, que é o 15º colocado. 16º é o Vasco, com 31. No Z4, o Grêmio é o 17º colocado, 29 pontos. 18º é o Internacional, com 28. 19º é o Remo, com 23. E a Chapecoense é a lanterna do Brasileirão da Série A, com apenas 18 pontos ganhos. São esses, então, os principais jogos e a classificação do Campeonato Brasileiro. Quer falar alguma coisa?
2: Vamos falar de classificação. Para mim, não está matematicamente rebaixado, mas virtualmente o Remo e a Chapecoense, ou estou errado?
0: Aí eu acho que o Remo ainda não dá nem para colocar virtualmente, porque são 6 pontos de diferença, 2 vitórias.
2: Mas a Chape...
0: A Chape eu acho que é um caminho sem volta pelo futebol que vem apresentando, né? 11 horas e 35 minutos, eu vou ali, eu volto já, não me deixe só.
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6: Bom dia, turma do Bola na Rede. Vou deixar para comentar do jogo do Cruzeiro amanhã, porque vindo do Cruzeiro ultimamente, nada me surpreende. E também não estou com muita expectativa também, não. Sou torcedora, sou fanática, mas sou realista. Um grande abraço a todos. É Raquel do Bargé de Nópolis.
0: Beijos no seu coração, Raquel. 11 horas e 39 minutos. Bom dia, galera do esporte. Eu e meu filho Theo estamos ouvindo vocês. Manda um alô aí pra nós e coloca meu nome no sorteio do Bar do Fred. É o Pablo Marques do Niterói. Grande Pablo, 11h39. O Lindão tá chegando, trazendo todas as informações do Cruzeiro, que joga esta noite contra a equipe do São Paulo no estádio do Mineirão.
7: O Cruzeiro faz hoje, daqui a pouco, às 21h30, o primeiro dos 10 jogos que faltam para o término do Campeonato Brasileiro. Serão 10 jogos decisivos para o Cruzeiro tentar salvar o ano, conseguindo uma vaga direta na Copa Libertadores de 2027. O Cruzeiro foi eliminado das Copas do Brasil e da Libertadores, e agora a única possibilidade do ano é a classificação direta para a Copa Libertadores. O Cruzeiro enfrenta o São Paulo, 21h30, no Mineirão. Com baixa presença de público, a expectativa não deve chegar a 20 mil torcedores. Arthur Jorge tem alguns problemas para montar o time para hoje. Fabrício Bruno está fora. Ele reclamou de dores musculares e foi cortado do jogo de hoje. Lucas Vidalba, que não treinou com o grupo nesta parada da data FIFA, também é ausência certa. O garoto Ney Servidia Real, que começou a treinar com o grupo, ainda não tem condições físicas e também está fora. Matheus Henrique, que era dúvida até ontem, treinou com os demais jogadores e está relacionado. O goleiro Otávio, que estava com a seleção brasileira, antecipou sua volta à toca e também está à disposição. O mesmo acontece com o garoto Zé Lucas, que também estava com a seleção, só que a sub-20, ele também treinou e também está entre os relacionados. O atacante Kenny Arroio chegou ontem à noite em Belo Horizonte e pediu para ser relacionado. A comissão técnica ainda vai ver como está a condição do atleta para saber se ele vai ou não para o jogo. Arthur Jorge tem também algumas dúvidas para escalar o time. Na lateral direita, William e Fagner brigam por vaga. Na lateral esquerda, com a ausência de Lucas Vidalba, a vaga está entre Gabriel Rojas e Matias Vinha, que brigam aí pela titularidade. Na zaga, João Marcelo e Jonathan Jesus serão os titulares. E o garoto Kelvin, do sub-20, foi convocado e será o zagueiro substituto no banco de reservas. No meio-campo, Lucas Romero está de volta, Gerson está confirmado e Matheus Pereira também. A dúvida fica por conta do esquema tático. Arthur Jorge vai usar o 4-3-3 ou vai usar o 4-4-2? Se ele for no 4-4-2, Mateuzinho e Zé Lucas brigam por vaga ao lado de Lucas Romero. Se Arthur Jorge optar pelo esquema 4-3-3, a dúvida passa a ser no ataque. Caio Jorge está confirmado no comando do ataque e seus dois companheiros serão definidos no vestiário. Pelo lado esquerdo, a briga por vaga é entre Wesley e Felipe Moraes, que vem entrando bem. E no lado direito, se tiver condições, vem Kenny Arroio. Se não der para ele, João Costa pode ser o escolhido. Assim, o provável Cruzeiro para o jogo das 21h30 contra o São Paulo pode ser este: Otávio, Fagner ou William, João Marcelo, Jonathan Jesus e Gabriel Rojas ou Matias Vinha, Lucas Romero, Gerson e Matheus Pereira, Wesley ou Felipe Moraes, Caio Jorge e Kenny Arroio ou João Costa. O Cruzeiro ocupa a sexta colocação, 45 pontos ganhos e pode terminar a rodada no G4. Para isso, além de vencer o São Paulo esta noite, o time celeste precisa contar com tropeços dos concorrentes que aparecem imediatamente à frente da tabela. O Bahia, quinto colocado, vai enfrentar o Palmeiras amanhã 21h30 no Parque Antártica. No mesmo dia e horário, o Fluminense, que ocupa a quarta posição, recebe o Coritiba no Maracanã. Para ultrapassar os dois concorrentes e entrar no grupo dos quatro primeiros colocados, o Cruzeiro precisa que o Bahia empate ou perca para o Palmeiras, enquanto o Fluminense precisa ser derrotado pelo Coritiba. O Cruzeiro pode alcançar diante do São Paulo uma marca que não registra há quase um ano e meio pelo Campeonato Brasileiro. Embalado por 3 vitórias consecutivas no Mineirão, o time celeste busca a 4ª vitória seguida como mandante nesta competição. A atual sequência positiva do Cruzeiro no Gigante da Pampulha começou na 22ª rodada com a vitória por 3-1 sobre o Mirassol. Depois, o time comandado pelo técnico Arthur Jorge venceu o Flamengo por 2-1 pela 24ª rodada e o Atlético Paranaense por 3-1 pela 26ª. Falando do São Paulo, que chega ao Mineirão pressionado após perder o clássico para o Santos por 2-1, o tricolor ocupa a 10ª colocação do Campeonato Brasileiro com 36 pontos e tenta se recuperar na competição diante do Cruzeiro. Pressionado na temporada, vem de derrota 2-1 no clássico contra o Santos, o São Paulo chega ao Mineirão com uma extensa lista de problemas para o técnico Dorival Júnior. Além dos jogadores que já estavam no departamento médico,

0: equipe, o centroavante soma 40 partidas, 14 gols e 3 assistências nesta temporada. Cauli, recuperado de um quadro gripal, também pode voltar a ser opção diante do Cruzeiro. Assim, o provável São Paulo para hoje: Coronel, Arboleda, Rafael Tolói e Sabino, Pedro Lima, Pablo Maia, Bobadilha, Pedro Ferreira e Wendel, Arthur e Caleri. É o provável time do técnico Dorival Júnior. A arbitragem é de Hilton Pereira Sampaio, de Goiás. Seus assistentes: Bruno Rafael Pires, de Goiás, e Daniel Henrique da Silva Andrade, do Distrito Federal. O VAR fica por conta de Rafael Trace, de Santa Catarina.
1: Tá certo, tá então todas as informações do Cruzeiro, que joga essa noite, 21h30, contra a equipe do São Paulo, e também todas as informações do São Paulo, que vem numa fase terrível o São Paulo e tem muitos desfalques para hoje, viu, Rosca?
2: Olha, todo esfacelado, né? Todo, sabe, incompleto. Quem não está suspenso, está contundido, isso aqui. É uma grande oportunidade do Cruzeiro pontuar e chegar aos 48 pontos, tá? Tem 45. Então vamos torcer para que o Cruzeiro faça uma boa partida, e eu estarei junto com o Felipe e com o Mainardi hoje nesse jogo, que tem abertura da nossa jornada às 21h e às 21h30. Continua o jogo.
3: É, esse jogo está tudo para o Cruzeiro. Embora tenha que se respeitar a camisa do tricolor do Morumbis, porque, sem dúvida, é uma camisa pesada, é uma das grandes forças do futebol brasileiro. Além desse time mediano que o São Paulo bota no campeonato brasileiro, tem os problemas administrativos, problemas de pagamento, problemas financeiros. São Paulo, né, realmente não passa, tanto nos cofres como no campo, por um bom momento. E o Cruzeiro tem que se fazer favorito do jogo, matar o jogo e somar 3 pontos da maior importância, mirando sempre uma vaguinha na liberta.
1: Você tocou num ponto muito importante, essa questão política do São Paulo, essa questão de bastidores, direção do São Paulo. Eu acho que é o grande problema do São Paulo já há algum tempo, é essa questão, porque, sinceramente, você vê o São Paulo com essa renca de desfalques para o jogo de hoje. Mas além de ter um excepcional treinador, porque eu gosto muito do trabalho do Dorival Júnior, se você pegar o São Paulo, a escalação do São Paulo para hoje, a provável escalação, mesmo porque o Dorival está mudando algumas peças também, porque o São Paulo não vem bem no Campeonato Brasileiro, mas está mantendo o esquema com 3 zagueiros. Mas se você pega aqui a escalação do São Paulo, você vai ver que é um time que tem plenas condições de chegar no Mineirão hoje e levar os 3 pontos. Coronel, Rafael Tolói, Arboleda e Sabino. É um sistema defensivo que chama atenção. Como vem no 3-5-2, você tem o Pedro Lima, que joga pelo lado direito, e tem o Wendel, que joga pelo lado esquerdo, que são os alas. Num esquema desse, não são laterais, são alas. Você tem o Pablo Maia e o Bobadilha ali como uma espécie de 2 volantes, e o Pedro Ferreira, o homem da criação, no meio campo. E você tem um ataque bastante perigoso, que é o Arthur e o Caleri. O Caleri tem um excepcional aproveitamento com a camisa de São Paulo, é um ídolo no São Paulo, é um fazedor de gols, e chamo mais atenção porque o grande problema do Cruzeiro na temporada é a bola aérea, e esse é o grande fator positivo do Caleri, a bola aérea. Então, o torcedor do Cruzeiro não se iluda quando a gente traz a informação de que o São Paulo vem com vários desfalques, são vários os desfalques do São Paulo. Se eu for pegar aqui agora para falar, ó, Rafael é titular, Danielzinho, volante, é titular, Nicolas, Aurélio Buta, Domingos Duarte, Lucas, o Lucas é aquele Lucas revelado pelo próprio São Paulo, com passagem pelo futebol europeu, seleção brasileira, e o Luciano, que é realmente um dos grandes goleadores do São Paulo, um dos grandes nomes do São Paulo. Então você não pense, ah, o São Paulo hoje está desfalcado, então o Cruzeiro hoje tem larga vantagem. Não tem isso não, porque o São Paulo vem com um time forte também. E a gente não pode se esquecer que o São Paulo, tradicionalmente, é a pedra no sapato do Cruzeiro. O São Paulo, tradicionalmente, é o time que tira o Cruzeiro de Copas,

0: é o time que vem a Belo Horizonte e ganha do Cruzeiro. Isso é uma tradição. Ontem o Garcia chamava atenção aqui para a história com a Ponte Preta no calcanhar de Aquiles do Atlético Mineiro. E o São Paulo é esse time na história do Cruzeiro. Então, é um jogo perigoso, tanto que nem o torcedor está confiando tanto, porque o torcedor não abraçou o time nesse momento e não comprou os ingressos necessários. Eu disse aí, expectativa de público que era de 25 mil pode cair para 20 mil hoje no estádio do Mineirão. São 11 horas e 50 minutos. Quem está chegando agora é o Amaral Júnior para trazer as informações do Galo, que joga amanhã fora de casa na belíssima Curitiba contra o Xará, o Atlético Paranaense, o Furacão.
1: Olá, bom dia amigos do Bola na Rede. Amanhã o Galo enfrenta o Furacão às 8 da noite na Arena da Baixada em Curitiba. Jogo da 29ª rodada do Brasileirão. O técnico Eduardo Domingues segue sem contar com Everson, fratura no pé esquerdo, Juan, lesão na coxa esquerda, e o Scarpa com lesão na coxa direita. O Cacierra também virou desfalque. Ele teve um trauma no músculo posterior da coxa esquerda na partida contra o Bragantino e os exames de imagem detectaram a lesão no atacante alvinegro. Por outro lado, voltam a ficar à disposição o Vitão e o Pacini, que estavam com a seleção brasileira sub-20, Preciado, Alan Franco e Alaminda, que defenderam a seleção do Equador na data FIFA. Já o Kevin Castanho, que jogou ontem à noite pela Colômbia nos Estados Unidos, ainda pela data FIFA, vai se juntar amanhã ao elenco em Curitiba. Aí, com todo mundo à disposição, o técnico Barba Domingues define o time que vai entrar em campo. Uma coisa é certa, o trio que vem fazendo sucesso nos últimos jogos está confirmado: Bernard, Cuejo e Renier. Nos últimos 4 jogos, eles marcaram 7 gols. O Renier marcou 3, o Bernard 2 e o Cuejo também 2. Então vamos aproveitar aqui no Bola na Rede para ouvir o Bernard falando sobre esse bom momento com a camisa do Galo.
2: Feliz demais, porque assim, já vivi muitos momentos difíceis, complicados aqui, e tá vivendo esse momento para mim aqui com essa camisa é muito especial, é algo que é o que eu esperava desde o início, desde que eu cheguei, porque eu já falei aqui milhões de vezes, eu sou o cara que mais me cobre, eu sou o cara que mais bato em mim mesmo, querendo o melhor meu para poder ter o melhor aqui dentro do Galo. Então, tá podendo viver esses momentos aqui, fazendo gols, ajudando a equipe bem também, porque eu acredito que quando o time tá bem, eu acho que individualmente as coisas acabam florescendo com mais naturalidade. Então, eu acredito que é isso. A gente tem visto aí vários jogadores bem, justamente por isso, por aquilo que a gente tem construído como um grupo.
1: Muito bem, ouvimos aí o Bernard, ele que em 2026 já balançou as redes 8 vezes e contribuiu com 4 assistências. 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O Furacão, que assim como o Galo, está invicto como mandante há 14 jogos. E o Galo quer quebrar essa invencibilidade do Furacão. É isso aí, amigos. É o que tínhamos para hoje do Galão da Massa.
0: Tá certo, tá aí o Amaral trazendo as informações do Galo. Quando eu falo aqui que o Atlético, porque eu falo também do Cruzeiro, que também não tá num bom momento, a gente assusta com a classificação deles no Brasileiro, porque não tá mostrando futebol para estar nessa posição. Quando eu falo aqui, não é porque a gente imagina, não. O Amaral trouxe uma informação aí que dá pra gente ver o quão ruim é a situação do Atlético. O Atlético vem bem no Campeonato Brasileiro nos últimos jogos porque o Renier e o Bernard estão fazendo gols e estão jogando bem. A que ponto que nós chegamos?
3: Olha, mas veja bem, eu penso que a partir do momento que eles estão à disposição do treinador para serem escalados e eles passam a render, eu não vejo nenhum preconceito em relação a isso.
0: Não, mas eu também não tenho preconceito, não. Eu tô dizendo é justamente isso, o nível que tá o nosso futebol mineiro.
3: Ah,
0: O Cruzeiro traz um jogador de 188 milhões de reais que não vale 10. O Atlético está num bom momento por conta do Bernard e do Renier. Olha o nível que nós estamos no futebol brasileiro.
3: Ô, menino.
0: O melhor jogador do Cruzeiro na temporada passada foi o Caio Jorge. O Cruzeiro, esse ano, está dependendo do Kenny Arroyo. Olha para você ver como é que nós estamos de elenco no nosso futebol.
3: Tá certo. É, alguma discordância em relação ao que você disse, mas é, sempre respeitando a sua opinião. Agora, é, o assunto é Atlético. Amanhã, um jogo extremamente difícil. Eu acho que, para quebrar essa invencibilidade, parece que são 14 jogos, né, que o Atlético Paranaense não perde na Arena da Baixada. O Atlético vai ter que jogar muita bola. Agora, eu disse aqui semana passada, se reeditar ou se repetir como que a atuação que teve contra o Bragantino, em que o Delfim foi melhor no meio-campo, vai tomar uma sacolada. Vai tomar uns 4 ou 5 lá amanhã.
4: Eu confio mais, né, na capacidade do treinador argentino. Os treinadores argentinos, eles sabem muito bem administrar, principalmente fora de casa. Eles são extremamente técnicos no que se relaciona com o sistema defensivo, né, com os contra-ataques na base da velocidade, contra-ataques esporádicos que surgem ao longo da partida. Agora que o Furacão vai partir para cima, aí se você não tenha dúvida. E o Galo, a maneira de Los Hermanos, com o Barba vai tentar espetar uma daqui e outra dali. E o Galo não tem em campo o Lianco e não tem em campo também o Cacierra, que são os dois últimos fracassos do time atleticano nesse campeonato brasileiro. O René fazendo seus gols é uma presença marcante. E o obediente, isso é importante demais, viu? O obediente taticamente, que é o Bernard, está comendo a bola. Não de talher e tal. São dois pontos que estão desequilibrando, por incrível que pareça, no Atlético. Do lado direito, o Coelho, e do lado esquerdo, o Bernard. E vai viver no contra-ataque.
0: 11 horas e 57 minutos, bom dia a todos. O Cruzeiro hoje precisa ganhar do São Paulo, que seja de 1 a 0, rumo ao G4, é o Euler do Casanova. O Laércio, lá do Porto Velho, também está ligado conosco. Bom dia, pessoal do Bola na Rede. Hoje torcer muito para o meu Cruzeiro é a Maria Aparecida Duarte, que está dizendo. Beijo no seu coração, viu, lindona? Meu amigo Antônio Marcos, lá do Porto Velho, também está por aqui. Fala, Antônio.
5: Bom dia, Garrafa. Bom dia, amigos do Bola na Rede. Estamos aqui curtindo todos os dias, né? Esse programa bacana, com essa resenha aí, falando dos times mineiros, né? Então, hoje o Cabuloso volta a campo, né? Espero que ganhe, né? Porque a gente depende dessas vitórias para pegar a Libertadores do ano que vem. Então, vamos lá, para cima, né, Cabuloso? Para cima de São Paulo aí, vamos lá. Gostaria de participar aí do almoço do Bar do Fred, viu? Um ótimo dia a todos aí, tudo de bom.
6: Bom dia, amiga Rafa. Tô comentando a Raquel aí, que eu ouvi por último. Você vê a diferença de um torcedor realista com um torcedor fanático, né? É bem diferente do primeiro comentário, que deu certo uma derrota do Cruzeiro com uma vitória do Atlético. Tem que esperar para ver. Eu só falo depois do resultado. Valeu, um abraço, amigo.
7: Eu vou deixar aqui a minha opinião. Garrafa, você está falando aí que o São Paulo é isso, São Paulo é aquilo. Olha, o Cruzeiro tem obrigação de ganhar de São Paulo diante dessa mulambada que está vindo aí. Se o Cruzeiro não ganhar isso aí, pode fechar as portas, porque não tem condição, não. Agora, tem aquele negócio também, né, que o Rosca sempre fala, né, que é pouco magro é que suja a água. Então, vamos ver. Tô torcendo pro Cruzeiro.
0: Perder, né, Fernandinho? Esse é o Fernandinho do Ipiranga. Boa tarde. Ô, lindão, bom demais. Tô maravilhosamente bem. Tô indo pro bar do Fred. Você paga o rango? Me inclui no sorteio. É o Zé Carlos do bairro Niterói. Tô indo pra lá junto com você, já que você vai pagar pra mim. Então, tamo junto. Garrafa, São Paulo é o carrasco no brasileiro. Em Copas é o contrário. É o Fábio Júnior ou Fábio Lamounier, lá do bairro Esplanada. Até hoje tá São Judas aqui. Tem 25 anos que o Fábio tá morando no Esplanada. Bom dia, meu amigo Ricardo, quero concorrer ao almoço, é meu amigo Cicinho Gilson Felipe, lá do bairro Catalão. Meio-dia, Garcinho, um abraço, até amanhã.
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0: Rosca, um abraço, até de noite.
3: Até mais tarde, porque estaremos na jornada. Fui.
0: Meio-dia em ponto. Não saia daí, não me deixe só. Daqui a pouquinho eu volto com a Super Tarde Cândido. Mas é pouquinho mesmo, porque não tem horário político, é rapidinho. Deixa eu ir pro meu sorteio aqui do almoço no Bar do Fred, na Pernambuco 855. Quase Bahia, contra a esquina da Bahia. Tô girando já o meu mouse por aqui. Onde parar, parou. Parou. Não é possível. Quem leva o almoço para casa hoje é o Fernando do bairro Ipiranga, o Fernandinho do bairro Ipiranga. Fernando, 2 dias úteis para você passar no Bar do Fred, Pernambuco 855. Aguenta aí, eu volto já com a Super Tarde Candy.
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1: Meio-dia e 8 na Candy.
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1: Tô aqui, ó, até as 2:30. Vamos juntos? Então, vem pra cá, você também vem.

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1: Muito boa tarde, Divinópolis. Vamos juntos, vem pra cá na ZYC781, Rádio Candidez FM, frequência 100.5. Mais uma emissora do grupo Divinópolis de Comunicação. Tá na Candy, tá super legal. É a rádio mais ouvida de Divinópolis, a rádio mais ouvida de toda a região centro-oeste mineira. 30 mil watts de potência esparramados no ar, falando para mais de 200 localidades, para mais de 2 milhões de ouvintes. É a rádio número 1 no seu FM, é a rádio número 1 no seu coração. Hoje é quarta-feira, dia 7 de outubro de 2026. Primavera brasileira, 29 graus é a temperatura nesse momento no centro da cidade. Nós vamos juntos até as 14h30 com muita música, muita alegria, informação. E claro, tem prêmios pra você. Hoje, quarta-feira, tem par de ingresso pro Cine Hits Divinópolis. Par de ingresso pro Cine Hits Divinópolis, é só você mandar nome completo seu e do seu acompanhante. E na frente, cinema, para concorrer a par de ingresso pro Cine Hits Divinópolis, no Pátio Shopping Divinópolis. Par de ingresso para a festa Fantasia, 31 de outubro, no Parque de Exposições em Divinópolis, com o grupo Menos é Mais. Basta você mandar nome completo com CPF, nome completo com CPF seu, nome completo com CPF do seu acompanhante. Não tem acompanhante? Mande apenas o seu nome completo com o seu CPF. Quartou, bebê, é quarta-feira, tá valendo também pack de cerveja da Hora 10 Conveniência, a melhor conveniência da região. 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Começar aí o cheirinho de final de semana daquele jeito. Vamos juntos até as 14h30 aqui na melhor programação do seu FM. 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
1: E pra começar bem a nossa quarta-feira, caminhonete inteira, é a música de Conrado e Alexandro. 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

A Cândia Mais é muito mais você, só pra contrariar, nega TT, pagodinho bom, hein? Agora meio-dia 22, 998-69-5001, pra você interagir comigo, mandar a sua mensagem de texto ou a sua mensagem de áudio. Manda de áudio, eu prefiro que você manda de áudio. Manda pra cá, 998-69-5001, não me deixe só!

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6: Meio-dia e 26 da Candy.

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3: Meio-dia e 27, já tô de volta por aqui. Deixa eu mandar beijos pra lindona Rosângela, lá da cidade de Araújos. Oi, Rosângela, tá participando sim, viu? Beijo no seu coração, maravilhosa. Quem também tá comigo por aqui, meu amigo Rinaldo, lá do bairro São José. Boa tarde, queria ouvir hoje Tate's My Name. Obrigado, é o Rinaldo. Valeu, meu brother, tamo junto, é nóis. A sua é a segunda do bloco, viu, Rinaldo? Quem também tá comigo por aqui é o Malacabado. Fala comigo, garrafa. Bom, bom demais. Quartou, a cerveja tá de boa. Toca aí, se possível, Titãs, pra dizer adeus. Valeu, é nóis. Me inclui no sorteio, já tá no sorteio, viu, meu parceiro? Meu amigo Zé Carlos, lá do bairro Niterói. Tá aí a sua, Zé. Meio-dia e 28, a Cândia Mais. 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

0: está na Cândida, super legal. É a Maiara e Maraísa, Medo Bobo aqui na programação da Cândida. Agora meio-dia, 38 998 69 5001, 998 69 5001, para você interagir comigo, mandar a sua mensagem de texto ou a sua mensagem de áudio. Hoje tem par de ingresso para o cinema, tem par de ingresso para a festa fantasia e tem pack de cerveja da hora 10 conveniência. Vai ficar fora? Vai nada. Manda pra cá.
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1: O Vasco entrou com uma nova petição na justiça e informou que desistiu das alternativas de levar o confronto contra o Boca Juniors para fora do estado do Rio de Janeiro. O jogo, marcado para 20 de outubro pela semifinal da Copa Sul-Americana, continua tendo o Maracanã como principal opção. A decisão veio após o Ministério Público recomendar ao consórcio que administra o estádio que disponibilize o local para a partida, destacando a importância do confronto e as condições de segurança para as duas torcidas. O Vasco já teve um pedido para utilizar o Maracanã negado pela Justiça, mas voltou a solicitar uma decisão urgente. O clube argumenta que o estádio já recebeu jogos com intervalos curtos em outras ocasiões e contesta a justificativa relacionada à preservação do gramado. Agora, o Vasco aguarda uma nova manifestação judicial e trabalha com o dia 10 de outubro como prazo para definir oficialmente o estádio.
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6: E hoje a gente aprende a fazer a torta de repolho. Super saudável, não é? Anote os ingredientes: 500 gramas de repolho, 3 ovos, 5 colheres de creme de leite, 3 colheres de maionese, 6 colheres de farinha de trigo, 1 colher das de café de sal, 2 colheres das de café de fermento em pó, funcho, sementes de gergelim. Para o preparo, corte o repolho, adicione sal e faça um purê, mas sem triturar demais. Acrescente o funcho cortado em tiras finas. Bata o ovo até obter uma massa homogênea. Adicione os outros ingredientes e trabalhe a massa. Unte a assadeira com manteiga, coloque o repolho em uma camada e despeje por cima dele toda a massa. Polvilhe com as sementes de gergelim. Leve a torta ao forno pré-aquecido a 180 graus e asse por 30 minutos até que fique dourada. Bom apetite para você!
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8: Estou aqui, ó, faltando 16 minutos para 1 hora da tarde. Meu amigo Sidney, lá na cidade de Oliveira, tá comigo por aqui. Ô Sidney, eu não sei por que cargas d'água, vou descobrir, mas tiraram essa música da programação. Escolhe outra aí, meu brother. Depois você me manda aqui. Depois eu vou descobrir o porquê que tiraram essa música da minha playlist. A música mais pedida na programação da Candy. Mas tudo bem. Vamos lá. Quem também está comigo por aqui é minha amiga Maria do Rosário.

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4: 12:56.
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gente volta por aqui, 12:56. Meu amigo Sidney, lá da cidade de Oliveira, quero ouvir a música da Marília Mendonça, Amante Não Tem Lar. Ô Sidney, a segunda do bloco, meu parceiro. Valeu aí, obrigado pelo carinho. A lindona da Regina Silva, lá do Orion. Boa tarde, garrafa, tudo bem com você? Tô ótimo, maravilhosa. Gostaria de ouvir a música Pele de Maçã com Mato Grosso e Matias e oferecer para as minhas amigas da facção da Lu, em especial para Oneida, para você e para todos os ouvintes. Obrigado, lindona! Beijos no seu coração, Regina! É para machucar o coração de muita gente. Essa é de 99. Mato Grosso e Matias, Pele de Maçã. 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

Papel de Homem. É a música do Edson Hudson aqui na nossa Super Tarde Cândia. A música pedida pela Regiane Lopes. Regiane Lopes. Beijos, viu, lindona? Beijo no seu coração. 1h07 aqui na Cândia. 998-69-5001 para você interagir comigo. Lembrando que daqui a pouquinho tem sorteio de par de ingresso para o cinema. Tem sorteio de par de ingresso para a festa fantasia. E tem pack de cerveja da Hora 10 Conveniência. Não me deixe só, eu volto já.

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1: O São Paulo corre o risco de perder até 6 pontos no Campeonato Brasileiro por causa de uma dívida de $300 mil, cerca de 1,5 milhão de reais. Com agentes ligados à negociação de Juliano Galoppo. A FIFA aplicou um transfer ban de 60 dias, impedindo o clube de registrar novos jogadores. A perda de pontos, porém, não é automática. Ela está prevista na decisão da entidade caso o débito não seja quitado dentro do prazo. O prazo termina em 2 de dezembro, justamente na data prevista para a última rodada do Brasileirão. O São Paulo é reincidente, já que sofreu outro transfer ban este ano por uma dívida com a Lazio. Posteriormente paga. Atualmente, com 36 pontos, o tricolor poderia cair da parte intermediária da tabela para perto da zona de rebaixamento caso os 6 pontos fossem descontados. A diretoria, no entanto, trabalha para quitar a dívida rapidamente e evitar o agravamento da punição.
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7: Super tarde. 1:10, tô de volta por aqui. A minha amiga Eliene Lopes está comigo aqui. Boa tarde. Quero participar do sorteio da cerveja da Conveniência Hora 10 para refrescar a garganta no final de semana. Não é? É verdade. Toca para mim Michael Jackson Thriller. Se for possível, é claro que é. Brigadinho. Por aqui ligada no radinho. Na 100.5 FM. Manda alô aqui pra galera da VK Confecções, trabalhando. Bora voltar a trabalhar. Obrigada, valeu, obrigado você, lindona. A Eliane Lopes, lá na VK Confecções, e o pessoal todo ligado conosco. Beijo no coração de vocês, trabalha direitinho aí, gente. Ligados na Cândido. Eliane, sua música é a segunda do bloco, viu, lindona? Por falar em lindona maravilhosa, Maria Alves também tá comigo por aqui. Ó, boa tarde, garrafa, tudo bem por aí? Tá chovendo aí? Tá nada. Aqui tá sol. Se possível, manda pra mim a música da Luca. Tô nem aí. Deixa comigo. A Maria Alves é lá de Nova Serrana. Beijos, lindona. Eu também adoro essa música. Tá aí a Luca. Tô nem aí. 1:12 na Cande, a Cande é mais, é muito mais você!

aqui, tá super legal. Guilherme Santiago, Butterfly. Esse é o pedido musical do meu amigo Thiago, lá da Mangue Dive. Tá ligadaço conosco, a família toda da Mangue Dive. Thiago, a Cleide, o Gordinho e o meu amigo Francisco. Beijo, viu, Francisco? Um beijo no seu coração, lindão. Meu brother, o Francisco. O Thiago, lá da Mangue Dive, tá pedindo a música pra tocar em homenagem ao Paulo, que tem apelido de Butterfly. Fechou. Tiagão, um beijo no seu coração e a todos aí da Mangue Dive. Ali na Itapsirica, quase chegando lá no anel rodoviário. 1h25, eu vou ali, não me deixe só, eu volto já.

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2: 1:28 na Cande.

0: 8 minutos, deixa eu mandar beijos e abraços pra quem tá ligado conosco, meu amigo Edilson lá no bairro Icaraí, alô meu parceiro. Quem também tá comigo por aqui, o Guilherme lá em São Sebastião do Oeste. O Joninha no bairro Planalto também tá na proa da grande, meu amigo Gustavão do aplicativo, tá me dando carona aí pela cidade, valeu Gustavão. Meu amigo Zé Maria lá no bairro Dom Cristiano. O Pedro lá no bairro São José também tá na proa da grande, meu amigo Wilson lá no São Roque. A Sueli Aparecida lá no bairro Danilo Passos, oi lindona, beijo no seu coração. A Camila lá em Itapsirica também tá ligada na grande. Meu amigo Wellington também tá por aqui, fala meu parceiro, fala comigo Wellington.
1: Boa tarde, cara.
0: Boa tarde. Fala comigo, pra nós.
1: Toca pra mim uma música do Belo, aquela. Mel, sua boca tem um mel. Um abraço.
0: Outro pra você, Wellington. Canta muito esse Wellington. Só que não. 1:29, ô Wellington, sua música é a segunda do bloco, meu parceiro. Beijo no seu coração. Quem também tá comigo aqui é a maravilhosa da Elaine. Lá no bairro Candideias. Boa tarde, garrafa. Tudo ótimo com você. Maravilhosa. Mente bem, lindona. Por gentileza, toca a música do Kleber e Cauã, Só Falta Você. Deus te abençoe, abraços. Oferece para minhas colegas na facção da Lu. Oi, meninas! Beijo no coração de vocês, Elaine. Beijo no seu coração. Essa música é Fred, Fabrício, Kleber e Cauã e Diego e Vitor Hugo. Só Falta Você. Beijo, viu, lindona?
2: Aí, Fred.

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6: 1:39.
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10: 1:40, faltando 20 minutos para as 2 da tarde. Tô de volta por aqui. Deixa eu mandar beijos. Ou eu vou atender? Deixa eu atender aqui a minha amiga Graça, lá do Elizabeth Nogueira. Fala comigo, maravilhosa, lindona, 6:30.
11: Boa tarde, meu amigo Garrafa.
10: Boa tarde, lindona.
11: Tô aqui te ouvindo.
10: Opa, maravilha.
11: Eu quero pedir hoje, sabe, uma música com o Daniel.
10: Conte-me.
11: Recanto Feliz.
10: Também conhecido tá como bom, meu Reino amigo? Encantado.
11: Boa tarde, querido. Um abraço.
10: Beijos no seu coração, lindona. Tá participando, viu? Participando do sorteio. E a sua música é a segunda do bloco. Quem tá comigo também por aqui é minha amiga Neida, lá do bairro Planalto. Boa tarde, Garrafa. Tudo bem com você? Tô ótimo, lindona. Você pode tocar a música Cheiro de Shampoo com Christian Ralph. Ofereço pras minhas colegas de trabalho, as meninas da facção da Lu. As vozes mais afinadas do sertanejo brasileiro. Christian Ralph, Cheiro de Shampoo. 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

Tá na Cândida, super legal. É a música do meu amigo Enio Gonçalves, lá no bairro Frei Galvão. Alô, Enio! Ira, envelheço na cidade. Faltando 8 minutos para as 2 horas da tarde. É rapidinho, eu vou ali e volto já.

0: horas e 52 minutos. 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
2: Carlos Alcaraz conquistou nesta terça-feira o ATP 500 de Tóquio ao vencer o tcheco Jiří Lehecka por 2-7 a 0, com parciais de 7-6 e 6-4. O espanhol começou a final atrás, mas reagiu no primeiro set e levou a parcial no tie-break. No segundo, conseguiu uma quebra decisiva no sétimo game e manteve a vantagem até fechar a partida. Com o resultado, Alcaraz conquistou o bicampeonato consecutivo em Tóquio e o terceiro título da temporada, após os troféus do Australian Open e de Doha. Aos 23 anos, o atual número 3 do mundo também encerrou um longo período de recuperação após uma lesão no punho, que o afastou das quadras por quase 5 meses. Ele se tornou o primeiro homem desde Pete Sampras em 1993 e 1994 a conquistar 2 títulos seguidos no torneio japonês.
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0: Muito boa tarde para você que tá ligado comigo. Daqui a pouquinho tem sorteio aqui na Super Tarde Candy. Tem par de ingresso pro cinema, par de ingresso pra festa fantasia e também pack de cerveja da Hora 10 Conveniência. Minha amiga Raquel, lá do Bom Pastor, tá aqui. Fala, lindona!
1: Oi, lindão, boa tarde.
0: Boa tarde, lindona.
1: Me coloca no sorteio da cerveja.
0: Já tá, já está.
1: Obrigada.
0: Beijo no seu coração, alô Igor. Beijo no seu coração, meu parceiro. Meu amigo Juarez, lá do Serra Verde, também tá por aqui. Garrafa, boa tarde, tudo bem com você? Tô ótimo. Trabalhando e ligado na Cante. Se puder, toca aqui de abelha. Abençoada quarta-feira pra você, pra nós, meu parceiro. A sua é segunda do bloco, viu, Juarez? Beijo no seu coração. A minha amiga Maria Lúcia, lá do bairro Valqui Resende, também tá comigo. Raninho da Chopi, fala, meu parceiro. Boa tarde pra você. Quem mais tá comigo por aqui? Tem mais. Meu amigo Renato, lá no Santa Tereza, fala, Renatão. Beijo no seu coração. O Reginaldo, no bairro Cidade Jardim. Quem tá comigo também por aqui é o Xandão, lá da Chopi, o Alexandre. Fala, Xandão. Beijo no seu coração, parceiro. Obrigado pelo carinho. A lindona maravilhosa, Sinara, lá no Dona Rosa. Oi, Sinara. Beijos no seu coração. Meu amigo Paulo Henrique tá por aqui. Fala, Paulão. Fala comigo. Me conte tudo e não me esconda nada, Paulão.
2: Oi, meu amigo Ricardo Garrafa.
0: Fala.
2: Tudo bem?
0: Opa.
2: Aqui é o Paulo Henrique Fagundes, do bairro Sagrada Família.
0: Conte-me tudo.
2: Oi, você toca a música com o Leandro e Leonardo? É por você que eu canto?
0: Tá no fundo.
2: Dedico a toda a minha família e a todos os seus ouvintes. Um forte abraço. Quero participar dos sorteios, meu amigo.

A Cândia Mais é muito mais você. Que paixão, hein? Dinheiro eu não tenho não, mas paixão eu tenho muita. Henrique e Juliano, A Maior Saudade. Essa música é simplesmente maravilhosa. 2:08, eu vou ali, eu volto já. Se conseguir, né?

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0: Cante mais, é muito mais você. 2:12. 2:12 é hora dos Geraldos. Aliás, do Geraldo e da Geralda, da dupla caipira. Cadê meu amigo Geraldo? Tá por aqui. Fala comigo, meu parceiro.
1: Boa tarde, meu amigo Rafa.
0: Boa tarde.
1: Tô vendo aqui meu reino encantado.
0: Opa!
1: Com Lourenço Lorival. Desculpa. Acho que é César de Paulinho. O meu gosto com Lourenço Lorival fica mais bonito. Já que se der tempo, né? Roda como eu chorei aí. De Lourenço com Lourenço Lorival. Se puder, se der tempo. Valeu, parceiro. Um abraço.
0: Deixa comigo, Geraldo. Ô, Geraldo, com Lourenço e Lorival eu não tenho na minha playlist, mas eu achei com Leonardo e Eduardo Costa. Vou tocar, beleza? Lourenço e Lorival, realmente eu não tenho nenhuma música deles liberada na minha playlist. 2:13, Geraldo Assu é a segunda do bloco. Minha amiga Geralda do bairro Niterói também tá comigo por aqui. Fala, lindona maravilhosa.
2: Boa tarde, Garrafa.
0: Boa tarde.
2: É Geralda do Niterói.
0: Fala comigo.
2: Gostaria de ouvir hoje Paula Fernandes, se
0: Opa.
2: Você puder passar. Viu?
0: Deixa comigo.
2: Oferecer para todo mundo que estiver ouvindo. Meu amigão aqui, o Marlon, que ele adora Paula Fernandes. Tchau, com Deus.
0: Beijos no seu coração, Geralda. 2:14, Paula Fernandes. Duelo. 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

0: Vai aonde? Vai, bebê.
1: Vai no peito, vai na mente, vai no bolso.
0: Eu não sei qual é pior dessas três.
2: Tá na Cândida, super legal. É o som do Menos é Mais, com a participação do Pablo. Saudade inconveniente. Agora 2:27 aqui na Cande. É hora de divulgar os ganhadores de hoje. Quem tá levando para casa os prêmios desta quarta-feira? Quem vai pro cinema na faixa? Quem vai pra festa fantasia no dia 31 de outubro no Parque de Exposições com o grupo Menos é Mais? E quem tá levando para casa o pack de cerveja da Hora 10 Conveniência? Vamos lá! Quem leva para casa o par de ingresso do cinema? Hoje é quarta-feira, para amanhã, viu, gente? Ganhador de hoje, pega um cineminha na faixa por conta da Cande amanhã, lá no Cine Hits de Vinópolis, no Pátio Shopping. Parabéns para Maria Luísa Santos e Ronara Santos Oliveira. Maria Luísa Santos e Ronara Santos Oliveira são as ganhadoras do par de ingresso para o cinema no Cine Hits de Vinópolis. Quem leva para casa o par de ingresso para a festa fantasia? 31 de outubro no Parque de Exposições. Alexandre Gonçalves Castro e Letícia Meireles de Souza Silva. Alexandre Gonçalves Castro e Letícia Meireles de Souza Silva são os ganhadores do par de ingresso da festa fantasia. Quartou, bebê! Quarta-feira é dia de PEC de cerveja da Hora 10 Conveniência. Quem vai se deliciar com o pack de cerveja da Hora 10 Conveniência? 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Tá indo pro bairro. Bairro São José. Alô, Eliene Lopes. Eliene Lopes do bairro São José. Dois dias úteis para você colar na Cande, na Maranhão 400. Contra a esquina da Pernambuco, Maranhão 400, contra a esquina da Pernambuco, munida de documento para você retirar então o seu pack de cerveja da Hora 10 Conveniência. Eliene Lopes do bairro São José. Confirmando, cinema para Maria Luísa Santos e Ronara Santos Oliveira. Festa fantasia para Alexandre Gonçalves Castro e Letícia Meireles de Souza Silva. E Hora 10 Conveniência para Eliene Lopes do bairro São José. 2:29, é hora de dar adeus. Amanhã tô de volta às 11 da manhã no Bola na Rede, edição diária. E a partir do meio-dia, aqui na nossa Super Tarde Cande. Hoje o Boa de Papo é um pouco diferente, porque hoje é um bom de papo. Hoje é com Cláudio Kennedy, o meu ídolo. Cláudio que comanda o Café com Música de segunda a sexta, de 8 da manhã às 10 da manhã, aqui no 100.5 da Cande. Hoje vai comandar também o Boa de Papo. Até às 17 horas. 17 horas tem o K-Pop com as meninas da Cande. 2:30. Beijo no coração de todo mundo. Tô indo amanhã, tô de volta. Não me deixe só.
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8: Dessas músicas aqui, ó, você nunca esquece.

texto de áudio, pede música, pede o que você quiser, vai! 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E vamos começando trazendo aquele pagodinho gostoso, né? Nessa tarde super legal. Bora comigo? Salve, salve, seu Jorge!

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4: Ah.

0: E a Candy é super tarde, né? Guns N' Roses, Sweet Shadow Mine. A gente matar a saudade da máquina do tempo. Gustavo Lima, Luiz Fonsi, Vagabundo, Seu Jorge. Mina do Condomínio, em mais uma sequência super especial. Daqui a pouquinho a gente volta no Sai Daí Não. Dois, faltando para as três.
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2: Treinamento adequado. 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Se necessário, considere a ajuda de um treinador profissional para lidar com comportamentos indesejados ou para aprimorar as habilidades do seu pet.
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0: Gente, agora 3 em ponto aqui na Candy.
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0: Pois é, na sua super tarde sempre acontece coisas assim, diferentes, né? Como, por exemplo, fazer mais uma saudade. Paralamas, Ebert e Viana do Sucesso. E a canção, meu erro, hein? Vai ser boa demais. Tenho certeza que você dançou muito. E a gente continua aqui na nossa tarde maravilhosa de quarta-feira, melhor da semana. Bora comigo.
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0: Tá esperando o que pra você ir também nas nossas redes sociais? Curtir a Cande, dar aquele like especial. Pode mandar joinha, coraçãozinho, beijinho. Fica à vontade, tá bom? Quem tá chegando aqui comigo na nossa super tarde é Eliane Lopes. Obrigado pelo carinho, viu? O pessoal tá perguntando aqui, o pack de cerveja você retira aqui na rádio, tá bom? Rua Maranhão 400, no centro. Os faturaram aí pack de cerveja no programa Super Tarde com Super Garrafão. Então você pode passar aqui na rádio com documento de identidade, tá bom assim? Horário comercial. Paulo Henrique, fala comigo, meu brother. Boa tarde.
3: Oi, meu amigo Cláudio Kennedy, tudo bem? Aqui é o Paulo Henrique Fagundes do bairro Sagrada Família. Oi, você toca música com Rádio Tax, Eva. Eu dedico a toda a minha família e todos os seus ouvintes. Um forte abraço.
0: Valeu. Quem mais está chegando? Rogéria. Boa tarde. Fala
4: boa
0: comigo.
4: Boa tarde, Paulo Kennedy. Que bom ter você na nossa tarde também. E aqui é a Rogéria Cristina, embaixada dos Oliveiros. E gostaria de pedir a música Naquela Mesa. E não sei se é Demônio da Garota que canta. E se puder, toca aí pra gente.
0: Tá bom, vou passar para pra programação artística da rádio. Acho que esse horário não dá para passar Nelson Gonçalves, não, viu? Maria Rosária, fala comigo.
5: Vai, Cláudio, boa tarde. Tamo
0: boa
5: junto.
0: Boa tarde, tamo junto.
5: Você
0: sempre.
5: Um feliz aniversário pro filho da Ana, lá do Buriti do Borracheiro.
0: Alô, filho da Ana, do Borracheiro do Buriti, aquele abraço.
5: Rafael, tá fazendo 14 anos hoje.
0: Ei, Rafael, 14 anos, idade boa, hein? Que Deus ilumine e abençoe a sua vida de mais um jovem. Espero que o Rafael esteja estudando, né, Rafael? Olha a hora, hein?
5: Pra mim, e da Ana, do Borracheiro, lá de Buritias.
0: Parabéns.
5: Rafael, viu? 14
0: Rafael,
5: anos.
0: Já falei aqui.
5: Se tiver solteiro, me põe aí. Tamo junto. Minha mozinha passa o Rick pra mim. Já foi, mas a gente tem que lembrar dele. Maria Rosária, Barra da Holanda.
0: Valeu, Maria Rosária. Vilela tá chegando comigo, sabe onde? Santa Rosa, em peso, ouvindo a rádio, né? A Lívia tá com o rádio ligado. Olha, eu vou ver com o JP aqui quais são os prêmios de hoje, né? Ele vai mandar pra mim aqui. Você tá fedido no cinema? Cinema eu tenho certeza que tem, olha só. Tem aqui, ó, vários filmes na tela gigante. Tem Veritá. Tem também Minha Melhor Amiga. Tem A Queda, tem o Homem-Aranha. Gente, nunca assisti um filme do Homem-Aranha, hein? Pelo amor de Deus, Cláudio Kennedy. Qualquer, todo mundo já assistiu o Homem-Aranha, pelo menos uma vez na vida. Eu não. Ai, ai. Galinha Pintadinha também, na tela gigante do Cine Hits. Então, tá afim de curtir esses filmes? Manda pra mim aqui dois nomes, tá bom? Par de convites pra você. Adriane, tá comigo no bairro Danilo Passos. Tá perguntando, cadê a Alzira? A Alzira tá bem, tá ótima, né? Aí estamos aqui. Tentando cobrir o horário dela, tá? Calma, gente, não aconteceu nada com a Alzira, não. De vez em quando a pessoa precisa dar uma respirada fora do estúdio, né? Fala, Antônio Marcos! Cadê você? Cadê você, Antônio Marcos?
6: Boa tarde, meu amigo Cláudio Kennedy. Até é engraçado a gente falar boa tarde, Cláudio Kennedy, né? Porque a gente fala bom dia, Cláudio Kennedy.
0: Pois é.
6: É. Durante a semana e no final de semana, né?
0: Toma
6: e
0: aqui.
6: E hoje, boa tarde, Cláudio Kennedy.
0: Boa tarde,
6: mas
0: boa
6: profissional
0: tarde
6: pra você que é profissional,
0: também.
6: A gente curte o tempo todo,
0: obrigado,
6: né?
0: Meu irmão.
6: Qualquer hora do dia.
0: Tá bom,
6: gostaria
0: obrigado.
6: De ouvir aí Flores em Vida, com o Zezé de Camargo de Santos, puder tocar pra nós aí, falou? E participar aí do sorteio do seu programa, viu?
0: Valeu, meu
6: obrigado,
0: irmão.
6: Obrigado, uma ótima tarde.
0: Ótima tarde, obrigado pelas palavras, Antônio Marcos do Porto Velho, tá ligadão, já mandou ali a raposona incendiada, porque logo mais tem o cabuloso aí hoje, tomara que sim, vai ser só alegria, depois da data FIFA, o cabuloso volta descansado a todo vapor, né, gente? Pintando Fala Mansa aqui na Super, Super Tarde da Cana.

0: Antônio Marcos do Porto Velho pedindo e pintou Mirosmar. Cantando Flores em Vida. Vou para o intervalo, já já eu volto. 3h19, não sai daí não, porque a nossa tarde está mais que super tarde. Você está na Candidez FM, em todo o centro-oeste de Minas. Que bom você aí, rádio ligado aqui, ó.
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2: 3h22, aqui no nosso, na nossa super tarde da Cande. 3h22, fora comigo, que bom que você tá aí com o rádio ligado, viu? Participando, interagindo com a gente, tá pintando Isa. Eu gosto dessa música, né? Ficou bacana, aumenta o volume. É de 10 FM, sempre perto de você.

0: Olha, essa música é top demais, hein? Eu tô aqui no nosso Super Tarde Miley Cyrus, Easy Lover. Ah, é top demais. Agora 3h28 aqui.
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0: Sempre perto de você, Felipe Rodrigo.

0: fechar mais uma sequência para lá de especial. Felipe Rodrigo aqui na Super Tarde. Caos de alguém. Agora vamos acertar o relógio. 3h31, eu volto já já. Não sai daí não. Eu volto com você, você volta comigo. Combinado assim?
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0: Gente, vamos acertar o relógio com a hora 10. Agora são 3 horas e 33 minutos. Eu tenho um recadinho pra você. Olha, vem aí o feriadão e você sabe, né? Quem é que não gosta de viajar? De repente você tem que sair da caixa. Para, vai. Fica aí enclausurado. Fica aí mofando dentro de casa. Já planejando a próxima viagem ou não? 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Abraço para toda a equipe Tavares Tour com rádio ligado aqui na Super Tarde da Cande. Então bora comigo, você está no 100,5 no radinho convencional, você também está no nosso aplicativo. Celular, tablet, na palma da mão, conectado também na Alexa, é só pedir que ela toca bonitinho, né? Alexa, toca Rádio Cande 10, Divinópolis. Quem tá com o rádio ligado, Oneida do Planalto, as meninas da facção da Lua. Alô, Rejane Lopes. Aquele abraço, o Rinaldo tá no bairro São José. Dona Maria Gonçalves apareceu por aqui, Dona Maria. Fala comigo.
6: Bom dia, boa tarde, Cláudio. Como é que tá as coisas aí?
0: Uai, bom demais, bem? Dona Maria.
6: Ô, Cláudio, eu tô aqui escutando o rádio. Quando eu liguei aqui, você, a voz sua aqui.
0: Olha eu de cá. Eu de cá, a senhora de lá, ué. Pois é.
6: Aí, se você puder tocar uma música pra gente, viu?
0: Uai, Dona Maria, eu dou um jeito, né?
6: Aí você põe, por exemplo, Boate Azul.
0: Nossa, doente de amor.
6: Agora, se você não
0: encontrei remédio na vida noturna.
6: Chora uma rosa. Eu ofereci pra você, da rádio, pra todo mundo estiver ouvindo. Agora, se não tiver dessas músicas, você a ver se não vai poder essas músicas. Ah. Se caça um aí pra mim, então.
7: Boa, Dona Maria.
6: Vou oferecer pra você aí da rádio, pra você ler que tá aqui.
7: Dona Maria.
0: Vê lá que eu vou mandar só um oi pra senhora, hein? Eu já vi muita gente chorando as rosas numa boate azul, hein? Tá pintando pra senhora o Bruno e Marrone, quem é que não gosta, né? 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

0: Essa turma vai fazer a festa, a fantasia, né? Grupo Menos é Mais. Essa música é top, né? Com a participação super especial da Luísa Sonza, aqui na Super Tarde da Cande. 15, faltando para as 4 da tarde. O tempo está passando rápido. E você está esperando o quê para interagir comigo? 998-69-5001. Eu vou para aquele intervalo rápido. É hora de tomar aquele cafezinho. E eu volto já já, hein?
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0: Alisson dos Santos, o Pio, foi indicado ao prêmio de melhor atleta do ano da World Athletics, principal entidade do atletismo mundial. O brasileiro está entre os 10 concorrentes da categoria masculina, depois de protagonizar uma temporada histórica nos 400 metros com barreiras. Em agosto, ele bateu o recorde mundial da prova, com 45,80, e também conquistou o título do Mundial Ultimate, superando os principais rivais da carreira. Além do recorde mundial, Pio terminou a temporada invicto em 11 provas dos 400 metros com barreiras e conquistou pela terceira vez o título da Diamond League. Agora, os 10 indicados passarão por uma votação dividida entre fãs, atletas, profissionais da imprensa e integrantes da World Athletics. Os 3 finalistas serão anunciados posteriormente e o vencedor será conhecido na cerimônia marcada para 29 de novembro, em Mônaco.
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1: Oi, gente, eu já tô de volta. E aí, curtiu a chamada pra festa fantasia? Então bora comigo na nossa super tarde 10, faltando pras 4, tá pintando o Jorge Matheus gravado ao vivo. Aumenta aí, vai.

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7: 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Essa é a nossa Candidez FM. Bora comigo, porque aqui a música não para. 4:12. 998-695001 para você mandar mensagem de texto, mandar mensagem de áudio. Pode ficar bem à vontade, tá bom, bonitinha? Pode ficar bem à vontade, bonitão, porque aqui é a super tarde da Candy. Vambora pro nosso alô, alô. Quem tá comigo? Gente bacana que não desliga o rádio. Aqui, ó.
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7: Vamos lá pro nosso alô, alô. O Darcy Pereira. Fala comigo, meu irmão.
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1: Ah, valeu, meu irmão. Obrigado aí. O Wellington também tá comigo. Fala, meu irmão.
2: É o Ed do Bairro Jardim Candelária. Toca pra mim. Israel Rodolfo. Arruma um bom.
1: Arruma um bom? É bom ou não é? Tem gente mandando áudio aqui de 2 minutos, gente. Não dá pra passar não, viu, Leandro Lima? Aí, meu amigo Wellington, pra você. Você pede, a gente toca, né?

0: assim.
1: Eu gosto do pagode do Péricles. Exaltação, exaltando aqui já é Henrique Juliano, seja isso, Leonardo Ruma, Goiânia, compadre de comadre, ainda Israel e Rodolfo, arruma um bom, já eu volto, sai daí não, você está comigo aqui na super tarde da Cande, uma bela e maravilhosa tarde, meio da semana, e você continua com a gente, na mais ouvida, na mais querida, sempre perto de você. Gente, agora 4h27.
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5: A NBN vai adotar uma mudança na interpretação de lances ofensivos a partir da temporada 2026 e 2027. O uso do braço para criar espaço e se desvencilhar do marcador poderá ser considerado falta de ataque, principalmente quando houver empurrão, força excessiva ou extensão completa do braço. A liga quer coibir uma prática bastante comum entre os jogadores e orientou os árbitros a observar 4 pontos: firmeza, força, extensão do movimento e a avaliação da arbitragem sobre cada lance. A nova orientação já provocou controvérsia na pré-temporada. Na partida entre Toronto Raptors e Miami Heat, Scottie Barnes foi punido por usar o braço contra Klay Thompson em um lance que acabou sendo considerado falta ofensiva. Barnes questionou a consistência das marcações, enquanto torcedores também discutiram se a regra será aplicada da mesma maneira a todos os atletas. A NBN, por sua vez, afirma que será permitido usar o braço para sentir a posição do defensor, mas não para empurrá-lo e ganhar espaço.
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1: Já estamos de volta aqui no nosso Super Tarde da Candy. Gente, 4 horas e 31 minutos, que bom que você está aí interagindo com a gente, mandando aquele alusão, mandando aquela mensagem para lá de especial, porque a Alzira Ribeiro hoje não está por aqui, mas amanhã, a dona da tarde do Rádio Mineiro, ela chega chegando, simpatia e ousadia, amanhã tem a Alzira Ribeiro e tem eu de manhã, né? Pra gente tomar aquele cafezinho gostoso, tomar aquela água fresquinha, como sempre, né? Falar de muitas coisas, porque na verdade amanhã é quinta-feira e o final de semana já tá batendo forte aí na sua vida. No seu radinho convencional, no aplicativo, onde quer que você esteja. Bora comigo? Quem tá chegando aqui para interagir com a gente no nosso Alô Alô, tem mais um Alô Alô, reta final do nosso Super Tarde.
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1: Muito bem, aconteça o que acontecer, estamos sempre perto de você. Abraço, Wellington. Estamos juntos sempre, viu? Wally Trutas, é isso mesmo? Wally Trutas está interagindo com a gente. Obrigado, meu irmão. Obrigado também pro Zé Roberto, tá no Corumbá. Grande abraço. A Oneida tá curtindo a gente junto com as meninas lá na facção da Lu. Ela pediu a pancada do Gustavo Lima. Eu particularmente, gente, gosto muito dessa canção, que ficou top, mas ficou top demais. E tem coisas que acontecem na minha, na sua, na nossa vida, que ficam impregnadas, tem coisas que ficam cravadas. E pra sair, meu amigo, minha amiga, não é nada fácil, viu? Ainda mais você arrancar essa bala alojada no seu peito. Grande ideia sempre perto de você.

Não, produção. Para, produção. O que é que aconteceu aqui? De repente você esbarra aqui no teclado, né? E você já pula para a música seguinte que o ouvinte pediu para matar a saudade. E a gente não pode de jeito nenhum cortar um embaixador, né? Poxa. Tá querendo arrancar essa bala alojada do peito cedo assim? Comenta aí, vai.

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0: Olha, fazia tempo que eu não tocava Paulinha Abdu, hein? A gente tocou muito, mas muito essa canção lá nos anos 90. Super Night. Lembra quando tinha o Transa Louca na Candy? É. Pra você matar a saudade, a gente toca aqui a música que marcou a sua vida. Vamos pro intervalo rápido? Olha, mas antes eu tenho um recadinho pra você que tá me ouvindo em Divinópolis e também em toda a região. 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Bora pro comercial e já já eu volto. Não saia daí, não me abandona, não.
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4: Muito bem, já tô de volta aqui na sequência final do Super Tarde. Daqui a pouco tem conexão K-Pop aqui. A Cante 10 FM sempre perto de você. Obrigado, viu, gente? Valeu o carinho da audiência. Você, não só de Divinópolis, mas também das mais de 300 cidades que integram a potente Cante 10 FM. No aplicativo, na Alexa, todo mundo interagiu, todo mundo curtiu, todo mundo participou. Valeu, valeu muito, hein? Amanhã é o nosso encontro, às 8, logo depois do Cante News. Mais um Café com Música comigo, Cláudio Kennedy, aqui.
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4: E como é bom ficar assim, sempre perto de você. Tá pintando, Geninho, Mari Fagundes. Pião, todo tatuado, esse é bom, hein?
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0: Amados irmãos e irmãs, nesta hora em que recordamos o sublime mistério da encarnação de Jesus Cristo, elevemos nossa voz ao Deus da vida, recordando a presença de Maria na história da salvação. Em nome do Pai, e do Filho, e do Espírito Santo. Amém. O anjo do Senhor anunciou a Maria, e ela concebeu do Espírito Santo. Ave Maria, cheia de graça, o Senhor é convosco. Bendita sois vós entre as mulheres, e bendito é o fruto do vosso ventre, Jesus. Santa Maria, Mãe de Deus, rogai por nós, pecadores, agora e na hora de nossa morte. Amém. Eis aqui a serva do Senhor. Faça-se em mim segundo a vossa palavra. Ave Maria, cheia de graça, o Senhor é convosco. Bendita sois vós entre as mulheres. Bendito é o fruto do vosso ventre, Jesus. Santa Maria, Mãe de Deus, rogai por nós, pecadores, agora e na hora de nossa morte. Amém. E o Verbo se fez carne e habitou entre nós. Ave Maria, cheia de graça, o Senhor é convosco. Bendita sois vós entre as mulheres. Bendito é o fruto do vosso ventre, Jesus. Santa Maria, Mãe de Deus, rogai por nós, pecadores, agora e na hora de nossa morte. Amém. Rogai por nós, Santa Mãe de Deus, para que sejamos dignos das promessas de Cristo. Oremos. Derramai, ó Deus, a vossa graça em nossos corações, para que, conhecendo pela mensagem do anjo a encarnação do vosso Filho amado, cheguemos por sua paixão e cruz à glória da ressurreição. Por Cristo nosso Senhor. Amém. Amados irmãos e irmãs, juntos invoquemos a proteção da Virgem Maria, a Mãe de Deus. Rezemos juntos a oração à Nossa Senhora, na sua Imaculada Conceição. Ela é a padroeira da nossa amada Diocese de Divinópolis. Ó Maria, Imaculada desde a sua concepção, fostes preservada do pecado original para ser a Mãe de Jesus Cristo. Ensinai-nos a acolher o mistério de Deus em nossa vida. Ajudai-nos a percorrer a estrada da santidade. Acompanhai-nos com a ternura do vosso olhar. Guiai-nos na escuta aos apelos do vosso amado Filho Jesus. E intercedei por nós para que sejamos firmes na fé, corajosos no amor e alegres na esperança. Amém. O Senhor esteja convosco. Ele está no meio de nós. Pela intercessão da Virgem Maria, a Imaculada Conceição, padroeira da nossa amada Diocese, abençoe-vos o Deus Todo-Poderoso, Ele que é Pai, Filho e Espírito Santo. Amém.
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6: Saiba como identificar os primeiros sintomas da menopausa e os cuidados disponíveis na rede pública de saúde. Gabriela Noronha.
7: Ao perceber os sintomas, a mulher pode procurar atendimento e, se necessário, é encaminhada ao atendimento especializado.
8: Qualificação profissional.
6: Pronatec abre oportunidades em cursos gratuitos voltados à preservação ambiental. Márcia Fernandes.
9: O programa tem como objetivo expandir o acesso à educação profissional e contribuir para a inserção de jovens e adultos no mercado de trabalho.
8: Hoje na apresentação da Voz do Brasil, Luciano Seixas e Mariana Jungmann.
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8: Na hora de tomar um remédio, errar a dosagem ou esquecer o horário do tratamento pode trazer sérios riscos à saúde, especialmente para crianças, idosos e gestantes.
6: No Brasil, falhas na receita e na administração de medicamentos representam uma parcela expressiva das ocorrências registradas em atendimentos de saúde.
8: Para alertar a população para esses e outros danos à saúde, a Agência Nacional de Vigilância Sanitária, Anvisa, realiza no mês de outubro uma mobilização nacional voltada à prevenção de erros na hora de se medicar.
10: A campanha da Agência Nacional de Vigilância Sanitária quer fortalecer entre profissionais de saúde e população o hábito de notificar quando um medicamento provocar efeito adverso. A ideia é melhorar os processos e prevenir danos à saúde. No Brasil, erros de medicação e eventos adversos podem ser notificados por meio da plataforma Vigimed. A notificação pode ser feita tanto por profissionais de saúde quanto por pacientes. A presidente do Conselho Regional de Farmácia de Goiás, Luciana Calil, cita que entre os erros mais comuns estão a dosagem e os intervalos de administração.
11: O que nós observamos são erros, por exemplo, de dose. Tomar mais ou menos do que é o recomendado. Um outro erro é o erro em relação ao horário. Não atrasar e nem adiantar o horário de tomar o remédio. Um outro erro muito comum é a confusão entre os medicamentos.
10: Segundo a Organização Mundial de Saúde, os erros de medicação causam um impacto global estimado em US$ 42 bilhões por ano e afetam milhões de pacientes. Cerca de 5% deles sofrem danos evitáveis relacionados a medicamentos, sendo que metade desses casos poderia ser prevenida. Idosos, gestantes e crianças estão entre os mais vulneráveis a esse tipo de ocorrência. O diretor da Agência Nacional de Vigilância Sanitária, Anvisa, Tiago Campos, diz que a campanha quer fortalecer a cultura de notificação dos erros, com foco na melhoria dos processos.
12: Isso significa incentivar a identificação e a notificação dos erros, sem foco na punição das pessoas envolvidas, mas sim no aprendizado e na melhoria contínua dos processos.
10: No Brasil, entre dezembro de 2018 e agosto de 2026, a Anvisa recebeu quase 58 mil notificações de erros de medicação, correspondendo a 16,2% de todas as notificações registradas no período. As categorias mais notificadas foram erro de prescrição, omissão de dose, posologia inadequada e erros de administração. Reportagem Luana Karen.
6: O Brasil reforçou a vacinação e a vigilância contra o sarampo diante do aumento de casos nos Estados Unidos e em outros países das Américas.
8: Até 5 de outubro, o país registrou 52 casos da doença. A vacina é gratuita e está disponível nas unidades de saúde pelo Sistema Único de Saúde.
13: Com o avanço do sarampo nos Estados Unidos e em outros países das Américas, o Brasil reforçou a vacinação e a vigilância contra a doença. Nos Estados Unidos, mais de 90% 90% dos casos são de pessoas não vacinadas ou sem informação sobre a vacinação. No Brasil, foram registrados 52 casos importados até 5 de outubro, 41 em São Paulo, 10 no Amazonas e 1 no Rio de Janeiro. Segundo o Ministério da Saúde, as ações incluem busca ativa, investigação de casos, acompanhamento de contatos e bloqueio vacinal. O país continua sem circulação endêmica do vírus. A vacina contra o sarampo está disponível gratuitamente no Sistema Único de Saúde, o SUS. Quem estiver com doses em atraso deve procurar uma unidade de saúde para atualizar a caderneta conforme as recomendações do Programa Nacional de Imunizações. Saiba mais em gov.br/saúde. Thaís de Araújo para a Voz do Brasil.
6: E para manter em dia todas as informações sobre vacinação, doses recebidas e certificados, o cidadão pode contar com a ferramenta Meu SUS Digital.
8: De forma simples, é possível baixar a Carteira Nacional de Vacinação e verificar os imunizantes já administrados.
0: A plataforma do Ministério da Saúde permite verificar registros de vacinas recebidas, acessar a carteira digital de vacinação e emitir documentos e certificados utilizando a conta gov.br. Na área de vacinação, o cidadão pode consultar os imunizantes registrados em seu nome nos sistemas de saúde integrados à Rede Nacional de Dados em Saúde. E é possível verificar, por exemplo, as vacinas recebidas, as doses aplicadas e os respectivos registros de vacinação. A plataforma disponibiliza ainda a Carteira Nacional de Vacinação Digital, onde constam todas as informações recebidas dos sistemas integrados, além do Certificado Nacional de Vacinação contra a Covid-19 e o Certificado Internacional de Vacinação contra a Febre Amarela. Para isso, basta abrir o aplicativo Meu SUS Digital ou acessar o endereço meususdigital.saude.gov.br. Para quem ainda não baixou o aplicativo, ele está disponível de graça para Android e iOS, além da versão da web. Cleide Lopes, para a Voz do Brasil.
6: E quase metade dos municípios brasileiros está em situação de alerta ou risco para a presença do mosquito Aedes aegypti, transmissor da dengue, chikungunya e zika.
8: De acordo com o Ministério da Saúde, 49,2% dos 3.732 municípios avaliados apresentaram esses índices.
6: A maior parte dos criadouros está em vasos e pratos de plantas, garrafas e outros recipientes que acumulam água.
8: Com a proximidade do verão e as condições associadas ao El Niño, a orientação é fazer vistorias regulares para eliminar locais que possam acumular água.
6: Ondas de calor, menstruação irregular, alterações de humor.
8: Sintomas que podem indicar a proximidade da menopausa, que marca o fim da vida reprodutiva da mulher.
6: E o SUS oferece acompanhamento e tratamento especializado para esse período.
14: Há 3 anos, a psicóloga Alessandra Reis começou a perceber mudanças no corpo. Primeiro vieram o esquecimento, a insônia, mas quando ela começou a sentir os fogachos, as famosas ondas de calor, desconfiou que a menopausa estava chegando.
15: O calor, eu suava, vinha de repente, eu ficava cheia de gotículas de suor, assim.
14: O climatério, que começa por volta dos 40 anos da mulher, é a transição fisiológica da vida reprodutiva para a não reprodutiva e é marcado pela redução gradual de hormônios como o estrogênio. Já a menopausa se consolida quando a mulher passa 12 meses consecutivos sem menstruar. Acontece em média aos 52 anos. E o acompanhamento dessas mulheres pode ser feito pelo SUS, o Sistema Único de Saúde. Ao perceber os sintomas, a mulher pode procurar atendimento nas unidades básicas de saúde e, se necessário, é encaminhada ao atendimento especializado. A médica ginecologista e obstetra do Hospital Universitário de Brasília, Bruna Heine, lembra que o tratamento da menopausa deve ser individualizado.
13: generalizado.
16: A terapia hormonal é o nosso tratamento de primeira linha para os sintomas climatéricos. Ele reduz até em 90% os sintomas, só que existem contraindicações. Então, por isso a importância dessa paciente passar por uma consulta, fazer uma avaliação, né, rastreios. Então, essa paciente, antes de iniciar uma terapia hormonal, normalmente a gente faz um rastreio para câncer de mama, a gente faz rastreio de doenças metabólicas, vê se a pressão está bem controlada, se não tem um diabetes descompensado.
13: Além de tratamento hormonal, o SUS também dispõe de medicamentos como estriol em creme para tratar o ressecamento vaginal, um dos sintomas da menopausa. Nas consultas, também são dadas orientações sobre alimentação, atividade física, sono e saúde mental, além da avaliação de condições crônicas. O Ministério da Saúde recomenda que a mulher tenha acompanhamento constante na atenção primária durante toda a transição. Reportagem Gabriela Noronha.
8: Na era das redes sociais, a preocupação com a segurança das mulheres também está no ambiente virtual.
6: Exposição de conteúdo íntimo sem autorização, perseguição online e ataques por meio das plataformas digitais estão entre os crimes mais cometidos na internet.
8: E o serviço Ligue 180 está se aprimorando para dar orientação mais precisa para as mulheres que sofrem esse tipo de violência.
6: Nós conversamos com a coordenadora do Ligue 180, Ellen Santos, sobre esse trabalho e o que as vítimas podem fazer quando sofrem uma agressão virtual. Acompanhe. Coordenadora Ellen Costa, bem-vinda à Voz do Brasil, um prazer ter a senhora conosco. Bom, fala pra gente um pouco mais sobre esse acordo, né, que foi firmado entre o Ministério das Mulheres e a Secretaria de Comunicação Social da Presidência da República. O que vai ser desenvolvido a partir dele? Quais são os objetivos?
17: Então, esse acordo, ele parte de uma realidade muito concreta que a gente vive, que é justamente essa violência contra a mulher que também acontece no ambiente digital e nós precisamos estar preparados para enfrentá-la, né? Então, essa parceria do Ministério das Mulheres com a SECOM, da presidência, ela tem dois eixos que são muito importantes, né? Um deles é justamente a educação midiática. A gente precisa ampliar o conhecimento das mulheres sobre os seus direitos na internet, e o outro eixo é justamente a qualificação do Ligue 180, né, que a gente sempre vem trabalhando para preparar a central, e nesse nicho agora, a central vai estar cada vez mais preparada para orientar as mulheres que estejam sofrendo algum tipo de violência no mundo digital. Então a gente está falando de situações de ameaça pela internet, perseguição pelas redes sociais, né, a exposição de imagens íntimas sem consentimento e tantas outros tipos de violência.
6: Foi encaminhado um ofício, né, às plataformas digitais solicitando informações justamente sobre os mecanismos que são adotados por elas para o recebimento das denúncias de violência, como a senhora citou aí alguns exemplos, violência digital, né? Que informações vocês querem e a partir delas o que pode ser feito?
17: Então, a gente quer conhecer de maneira muito objetiva, né, como é que funciona o caminho da denúncia dentro de cada plataforma, né? Então, a gente precisa saber como é que essa mulher deve denunciar, quais são as informações que ela precisa apresentar, os prazos, né, de análise que existem dentro da plataforma e se ela recebe algum tipo de confirmação de que a denúncia foi recebida e se ela consegue também acompanhar o pedido, né, dessa denúncia, quais são os mecanismos que existem ali também para impedir que um conteúdo removido, que ele volte a circular, né? E a gente também quer saber como é que essas plataformas estão tratando esses conteúdos, né, que são produzidos ou manipulados por inteligência artificial e buscar estabelecer, quem sabe ali, um ponto focal também dentro dessas empresas aqui no Brasil.
6: Agora, nos casos em que uma mulher é vítima de violência digital, coordenadora, que tipos de provas ela deve reunir para denunciar posteriormente e quem ela deve procurar para fazer essa denúncia, né? A senhora acabou de mencionar aí, tem essa questão de denunciar nas plataformas, mas ela só deve denunciar na plataforma e aguardar, ela deve reunir provas, como que ela deve proceder quando ela perceber, por exemplo, que ela está sendo vítima de uma exposição de fotos íntimas ou de ameaças na internet?
17: Então, a orientação que, inclusive, as nossas atendentes já estão fazendo, né, é que sempre que for possível e seguro também, ela preserve a prova antes de apagar a mensagem ou antes de bloquear um perfil ou de denunciar aquele conteúdo na plataforma. Então, é importante que, se possível, ela consiga fazer prints completos, né, que ela mostre o perfil, a data, o horário, guardar esses links, o nome dos usuários, número de telefone, mensagem, áudio, né, vídeo que tem também, os e-mails, enfim. Se ela for fazer a denúncia na própria plataforma, guardar também o protocolo de confirmação dessa denúncia. Depois, a gente orienta para que ela procure ajuda. Então, ela pode utilizar os mecanismos de denúncia da própria plataforma ou ela pode procurar os órgãos competentes quando houver crime ali ou necessidade de um atendimento imediato. Né? A gente orienta e quando a gente registra a denúncia, a gente encaminha para os órgãos de segurança pública, dependendo ali de quem for a competência da apuração. Então, eu quero dizer que ela pode procurar realizar essa denúncia também no Ligue 180. Né? A gente acolhe essa mulher, a gente presta as informações sobre os direitos, registra a denúncia. Então, essas provas que ela conseguiu juntar, ela também pode encaminhar para o 180 via os seus canais de acesso. E a gente orienta também sobre os serviços da rede de atendimento, quais são os órgãos que ela pode procurar no seu território. E aí, é importante a gente sempre fazer uma distinção, tá? Se houver uma situação de risco imediato, uma ameaça concreta à integridade física da mulher naquele momento, a gente sempre orienta para ligar para o 190 da Polícia Militar, que tem a competência de ser acionada nesses casos, né? Vai chegar ali numa situação de urgência e emergência.
6: Bom, para a gente concluir, então, a senhora pode dizer para a gente quais são os canais do Ligue 180, né? Obviamente, a gente tem a ligação para o número 180, mas o Ligue 180 hoje é uma plataforma maior e tem outros canais, né?
17: Sim, a central hoje é uma central que ela é multicanal, né? Então, sim, a gente liga gratuitamente para o 180, que é o tridista, é muito bem disseminado, mas a gente também tem o atendimento via WhatsApp, através do número 61961100180. Nós temos o atendimento por e-mail, videochamada Libras, o webchat, todos esses também no site do Ministério das Mulheres. Todos esses canais funcionam 24 horas por dia, todos os dias da semana, tá? Aí eu gostaria só de reforçar para as mulheres que estão nos acompanhando ou terceiros que sabem de situações, né? Não precisa esperar uma situação se agravar para procurar o Ligue 180. Então, se ela estiver vivendo uma situação de violência, inclusive no ambiente digital, ou simplesmente se ela tiver uma dúvida sobre os seus direitos, sobre onde buscar ajuda, procura a central, procura o Ligue 180. A gente existe justamente para acolher, para orientar, ajudar essa mulher a encontrar os caminhos de proteção.
6: Muito bem, no ambiente digital e fora dele também, né? Eu conversei com Ellen dos Santos Costa, coordenadora geral da Central de Atendimento à Mulher, o Ligue 180. Muito obrigada, Ellen, pela sua entrevista à Voz do Brasil.
17: Eu que agradeço, um bom trabalho a todos.
8: A Procuradoria-Geral da Fazenda Nacional publicou o edital que oferece condições para regularização de débitos.
6: A depender do caso, o contribuinte pode conseguir até 100% de desconto. Para transações de pequeno valor, a redução pode chegar a 50% do total da dívida.
8: Os interessados têm até o dia 9 de outubro para aderir através do endereço regularize.pgfn.gov.br.
6: E as empresas que pensam em renegociar dívidas com a União contam com uma novidade.
8: O sistema Regularize agora permite acesso às funcionalidades usando a conta gov.br.
18: O novo acesso ao sistema Regularize está disponível para quem é responsável por uma pessoa jurídica e tem conta gov.br, nível prata ou ouro. A novidade torna mais direto o acesso aos serviços do Regularize e dispensa a necessidade de outros procedimentos para entrar no ambiente da pessoa jurídica, como detalha Raquel Ribeiro de Carvalho, coordenadora nacional de atendimento da Procuradoria-Geral da Fazenda Nacional.
19: Você poderá, por exemplo, consultar débitos inscritos em dívida ativa da União e do FGTS em nome da empresa, emitir guia de pagamento, fazer negociação do débito da empresa, mas atenção, Para conseguir esse acesso, você precisa constar como responsável legal pelo CNPJ no Cadastro da Receita Federal do Brasil.
18: Para acessar, é só seguir estes passos. Após fazer o login no portal Regularize com a conta gov.br, prata ou ouro, clique no seu nome e depois em alterar perfil de acesso. Informe o CNPJ da empresa pela qual você é responsável e clique em alterar perfil. O endereço do portal é o gov.br/regularize. Reportagem Luciana Colares de Holanda.
6: O Programa Nacional de Acesso ao Ensino Técnico e Emprego, o Pronatec, está com 1 milhão e 500 mil vagas abertas para cursos gratuitos de qualificação profissional voltados à área ambiental.
8: As oportunidades estão distribuídas em 11 estados e incluem formações em áreas como energias renováveis, biocombustíveis e preservação do meio ambiente.
20: Ao todo, serão oferecidas 1,5 milhão de vagas para cursos de qualificação profissional em áreas relacionadas à preservação, conservação, recuperação ou melhoria do meio ambiente. O diretor de Articulação e Fortalecimento da Educação Profissional e Tecnológica do Ministério da Educação, Sérgio Pedini, conta onde os profissionais que concluírem esses cursos poderão atuar.
21: A sociedade mudou, né? Todas as atividades acabam derivando para um interesse na área ambiental. O que é muito bom, né? Frente ao que a gente encontra de desafios aí de mudanças climáticas, né? Então, hoje uma capacitação dessa qualifica a pessoa para atender qualquer setor.
20: As vagas são oferecidas por meio do Pronatec, o Programa Nacional de Acesso ao Ensino Técnico e Emprego. O programa tem como objetivo expandir o acesso à educação profissional e tecnológica e contribuir para a inserção de jovens e adultos no mercado de trabalho. Os 11 cursos gratuitos são ofertados nos estados do Maranhão, Minas Gerais, Mato Grosso do Sul, Pará, Pernambuco, Piauí, Rio de Janeiro, Rio Grande do Norte, Roraima e Rio Grande do Sul. Jonas Benício Costa é pedreiro e decidiu investir em uma nova formação. Agora, ele é aluno do curso de instalador de sistemas fotovoltaicos, oferecido pelo Instituto Federal do Maranhão, e conta como tem sido a experiência.
22: A gente cresce um pouco mais no mercado de trabalho, enriquece o currículo, e são vários benefícios que um curso desse tem a oferecer pra gente, né? Porque o conhecimento é uma coisa que ninguém te rouba.
20: Sérgio Pedini, do Ministério da Educação, destaca a importância de investir na educação profissional.
21: Cursos de qualificação profissional acabam abrindo oportunidades muito semelhantes a quem tem um título de graduação, que inclusive muitos estão passando dificuldade. Então a gente tem que entender a educação profissional tecnológica como um espaço de oportunidades para esse mundo que mudou.
20: As vagas e os cursos disponíveis podem ser consultados no painel de oportunidades do Pronatec na internet. Para participar, é necessário atender aos pré-requisitos indicados para cada curso. As informações sobre inscrição estão disponíveis nos editais e nos canais das instituições que oferecem os cursos. Reportagem Márcia Fernandes.
6: Participantes do Exame Nacional do Ensino Médio, que são concluintes da rede pública de ensino, deverão selecionar obrigatoriamente o idioma de preferência para a prova de língua estrangeira até o dia 18 de outubro.
8: Os estudantes devem escolher entre inglês ou espanhol. Quem perder esse prazo fará obrigatoriamente a prova de inglês, sem chance de mudança.
6: E aqueles que tiveram a inscrição automática deverão preencher o questionário socioeconômico disponível no site de inscrição para acessar o local de prova.
8: Para fazer o preenchimento e também selecionar a língua estrangeira, basta acessar enem.inep.gov.br.
6: E essas foram as notícias do governo federal.
8: Uma realização da Secretaria de Comunicação Social da Presidência da República.
6: Com produção da empresa Brasil de Comunicação.
8: Fique agora com o Minuto do TCU. Em seguida, as notícias do Poder Judiciário e do Congresso Nacional. Boa noite.
6: Boa noite, até amanhã.
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4: STF exclui o crédito presumido de ICMS da base do PIS e da COFINS.
24: Resolução do CNJ prevê fim de processos judiciais em dívidas de até 10 mil reais.
4: Missões de observação eleitoral destacam a transparência e organização das eleições 2026.
24: Boa noite, eu sou Marcela Luiza.
4: E eu sou Walter Lima.
24: O Supremo Tribunal Federal excluiu o crédito presumido de ICMS da base do PIS e da COFINS.
4: Prevaleceu o entendimento de que o benefício fiscal concedido por estados e pelo DF não deve integrar a base das contribuições federais. Marta Ferreira.
25: O julgamento chegou a ser iniciado no plenário virtual, quando havia sido formada maioria favorável aos contribuintes. Só que um pedido de destaque levou a análise para o plenário físico. Os votos proferidos pelos ministros aposentados foram mantidos. Autor do destaque, o ministro Gilmar Mendes, votou no sentido da inclusão dos créditos presumidos de ICMS na base de cálculo do PIS e da COFINS, mantendo a posição que havia adotado no plenário virtual. No final, prevaleceu o entendimento de que o benefício fiscal concedido por estados e pelo Distrito Federal não deve integrar a base das contribuições federais.
24: Resolução do CNJ de 2026 prevê o fim de processos judiciais referentes a dívidas de baixo valor movidos por bancos.
4: A norma prevê a extinção de processos judiciais movidos por bancos quando a dívida for de até 10 mil reais. Marcelo Della Libera.
26: Essa resolução trata de processos de baixo valor e sem perspectiva de satisfação, ou seja, quando não foi possível localizar o devedor ou quando, mesmo localizado, não foram encontrados bens suficientes para pagar a dívida. Tratam de processos de cobrança que continua tramitando, mas sem perspectiva concreta de que o credor consiga receber o valor que lhe é devido. O objetivo da medida é aumentar a eficiência do sistema de justiça, que deixa de lado dívidas de baixo valor sem perspectiva de pagamento e pode priorizar processos mais complexos.
24: Convidados internacionais que participaram das missões de observação eleitoral neste ano reconheceram a confiabilidade, a organização e a transparência do trabalho da Justiça Eleitoral na condução do primeiro turno das eleições.
4: O relatório preliminar foi divulgado nesta terça-feira. Vitor Struck.
27: O documento foi elaborado por representantes da Organização dos Estados Americanos, a OEA, do Parlamento do Mercosul, do Carter Center dos Estados Unidos, da Liga dos Estados Árabes, além de universidades brasileiras, como a Pontifícia Universidade Católica de São Paulo. Participaram das missões 91 observadores e observadoras de 23 nacionalidades.
24: Tribunal Superior do Trabalho e Astral, Associação Brasileira de Televisões e Rádios Legislativas, firmam acordo de cooperação institucional.
4: Uma forma de ampliar a divulgação de conteúdos audiovisuais produzidos pelo Tribunal. Rafael Silva.
28: A parceria com as emissoras que integram a Astral vai permitir à Secretaria de Comunicação Social do TST levar a um maior número de ouvintes por todo o país todo o conteúdo multimídia produzido. Tudo que é de interesse nas relações de trabalho pode ser utilizado pelas emissoras associadas em diferentes formatos e plataformas, como televisão, rádio, sites, aplicativos, plataformas de streaming, redes sociais e podcasts.
24: STJ decide que violação de patente permite reconhecer dano moral presumido.
0: Isso significa que não é preciso prova de prejuízo à imagem, à reputação ou ao prestígio da empresa. Fátima Uchoa.
5: O STJ restabeleceu a condenação por danos morais imposta pelas instâncias de origem em Goiás a empresas que fabricaram e venderam sem autorização do titular cópia de uma máquina agrícola protegida por patente de modelo de utilidade concedida pelo Instituto Nacional da Propriedade Industrial para proteger melhorias no uso ou na fabricação de objetos já existentes. Para os ministros, a proteção da patente como espécie de propriedade industrial segue a mesma lógica já adotada pelo STJ a casos de uso indevido de marca. A relatoria foi do desembargador convocado Luiz Carlos Gamboge.
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24: Uma boa noite.
0: E até amanhã.
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9: Eu sou Paula Groba.
10: E eu sou Humberto Pinheiro.
9: E estes são os destaques de hoje do Jornal do Senado, que começa agora.
10: Segundo dia de discussões. Fim da escala 6-1 gera debate sobre momento da votação.
9: Senadores divergem sobre MP que proíbe bets no Brasil.
10: Agentes de trânsito podem ter lei geral e porte de arma.
9: Boa noite.
10: Boa noite.
9: A proibição das bets em todo o país divide governo e oposição no Senado. Na volta dos trabalhos parlamentares após o primeiro turno das eleições, os senadores discutem os efeitos da medida provisória que suspende a atuação das empresas de apostas.
10: Em vigor desde 25 de setembro, a MP é questionada no Supremo Tribunal Federal por representantes do setor que alegam violação à segurança jurídica e à livre iniciativa. Os detalhes com o repórter Alexandre Campos.
11: O futuro da medida provisória que proíbe as bets em todo o território nacional está nas mãos do Supremo Tribunal Federal. Relator de ações que questionam a constitucionalidade da lei que regulamenta as apostas de cota fixa no país, o ministro Luiz Fux deve decidir também sobre os pedidos de entidades ligadas ao setor para suspender a eficácia da MP editada pelo governo em 25 de setembro. Associações das empresas que exploram esse negócio no país e de emissoras de rádio e TV, além de clubes de futebol, alegam que o texto gera insegurança jurídica e viola o princípio da livre iniciativa. Ao se manifestar contrariamente à exploração de apostas no país, a senadora Damaris Alves, do Republicanos do Distrito Federal, afirmou que os representantes desse segmento têm razão em questionar a proibição imediata por meio de medida provisória.
12: Eles contrataram. Existe contrato de publicidade com emissoras. Então, quando você tem um contrato de publicidade, você já contratou um monte de gente. Então, vai ter desemprego. Então, que acabe-se com as bets de forma escalonada, dando para o segmento a oportunidade de interromper os seus contratos sem prejudicar tanta gente. Mas podemos, por exemplo, de imediato proibir as publicidades. Eu sou relatora do projeto que proíbe a publicidade. Isso sim, vamos proibir a publicidade agora. Acabar do jeito, né? O Congresso cometeu um erro em liberar, agora vai cometer um outro erro acabando dessa forma.
11: Já o senador Jacques Wagner, do PT da Bahia, acredita que se o ministro Luiz Fux não for favorável à ação que questiona a MP, o texto deve ser aprovado pelo Congresso Nacional.
14: Mas engraçado no STF, eu não sei qual vai ser a posição do ministro Fux, que foi para quem foi distribuído. Aqui eu acho difícil que alguém sustente contra o que virou uma doença social e graves consequências no Brasil inteiro. Então, defender o dinheiro dos donos da Rebetes contra o suicídio e a depressão de milhares de pessoas, eu acho muito difícil.
11: Além de proibir as bets em todo o território nacional, a MP editada pelo governo veda publicidade, propaganda e patrocínio relacionados a esse tipo de atividade e impõe obrigações aos provedores de aplicações de internet e lojas virtuais, como o impedimento de oferecer produtos ou serviços referentes a apostas.
9: E os agentes de trânsito podem ganhar uma lei geral para unificar o regime jurídico da carreira em todo o país.
10: A proposta, já aprovada na Comissão de Segurança Pública e em análise na Comissão de Constituição e Justiça, também garante o direito ao porte de arma de fogo para profissionais que atuam em atividades externas. Repórter Bruno Lourenço.
13: A proposta de lei geral dos agentes de trânsito aprovada na Comissão de Segurança Pública reconhece a carreira como típica de Estado. O relator, senador Efraim Filho, do PL da Paraíba, destacou que esse entendimento evitaria a delegação integral de suas atribuições a empresas privadas. Sobre o porte de arma, o senador defendeu na ocasião a previsão de que o direito seja restrito aos agentes que trabalham diretamente na fiscalização ostensiva.
15: Apesar de considerarmos valorosa a previsão de porte de arma de fogo para os agentes de trânsito, é necessário limitar esse direito àqueles servidores que exerçam atividades de forma ostensiva e externa, tendo em vista o caráter finalístico restritivo do Estatuto.
13: O texto, que será analisado agora na Comissão de Constituição e Justiça, tem o objetivo ainda de evitar uma ampliação conceitual excessiva da atividade policial, ao assegurar que as atribuições de engenharia e educação continuem sendo partes integrantes da segurança viária, sem serem descaracterizadas. Depois da CCJ, o projeto de lei vai ao plenário do Senado.
9: Tomou posse nesta terça-feira a nova senadora pelo Distrito Federal, Leani Lemos, do PSB. Servidora de carreira do Senado desde 1993, ela ocupa a vaga da senadora Leila Barros, de quem é primeira suplente. Leila está licenciada por 120 dias para tratar de interesses particulares. O afastamento termina em fevereiro de 2027.
10: No primeiro discurso como senadora, Leani disse que vai atuar em defesa da democracia, no fortalecimento das instituições e do federalismo. Também citou como prioridades uma gestão pública eficiente, a redução das desigualdades e a ampliação de oportunidades. Emocionada, Leani lembrou sua trajetória no Senado e a história do pai, um paraibano que chegou a Brasília em 1958 para trabalhar na construção do prédio do Congresso Nacional.
16: Hoje, os netos do meu pai estão aqui, na tribuna de honra, mas muitos outros netos de candangos continuam a lutar por um emprego, um salário digno, uma jornada que não seja 6x1, e uma vida de alegria com suas famílias. É tudo o que essas pessoas pedem e é pouco.
9: E a proposta que acaba com a escala 6x1 no Brasil avançou mais uma etapa no Senado, mas o momento da votação divide os senadores.
10: Na segunda sessão de discussão, a oposição questionou a decisão de acelerar a análise às vésperas do segundo turno das eleições. Já a base do governo defendeu a votação e classificou o fim da escala 6x1 como uma reivindicação histórica dos trabalhadores. Repórter Douglas Castilho.
17: Líder da oposição, o senador Rogério Marinho, do PL do Rio Grande do Norte, questionou o fato de o governo pautar o tema às vésperas do segundo turno.
18: Não nos negamos a discutir jornada, não nos negamos a discutir esse ou qualquer outro assunto. A estratégia é que o regimento seja cumprido, que haja discussão, que haja interstício, que não haja atropelo. Nós não somos contra nem a favor da escala 6x1, nós somos a favor de que haja uma jornada flexível. Quem trabalha precisa ter a condição de escolher e fazer a sua própria condição de trabalho.
17: A líder do governo no Senado, Tereza Leitão, do PT de Pernambuco, disse que já está colhendo assinaturas para acelerar a tramitação.
19: Meu desejo era que essa PEC fosse votada aqui no plenário imediatamente depois da aprovação quase unânime na Comissão de Constituição e Justiça. O que é que pode mudar este rito? É um calendário especial. Estamos recolhendo as assinaturas.
17: Faltam 3 sessões de discussão para a votação em primeiro turno e outras 3 para o segundo turno. Entre os 2 momentos, deve haver um intervalo de 5 dias úteis que poderá ser modificado caso o requerimento de Tereza Leitão seja aprovado.
20: Eleições 2026.
9: Você sabia que eleitores que não votaram no último domingo podem votar normalmente no segundo turno? Isso acontece porque a Justiça Eleitoral considera cada turno como uma eleição independente. Por isso, o não comparecimento à primeira etapa da votação não impede a participação no segundo turno. Para votar, a eleitora e o eleitor precisam apenas estar com o título em situação regular, ou seja, o documento não pode estar cancelado nem suspenso.
10: No dia 25 de outubro, o Distrito Federal e seis estados irão eleger seus governadores. Na mesma data, ocorrerá em todo o país o segundo turno para escolher o presidente da República. O senador Paulo Paim, do PT do Rio Grande do Sul, enfatizou a importância de voltar às urnas. Na avaliação dele, os eleitores devem comparar os projetos dos dois candidatos e acompanhar os debates que devem ocorrer antes da eleição.
1: No fundo, pede para que as pessoas votem, que assim é a democracia. Mas comparem os dois projetos. São dois projetos. Você pode escolher. Quando der o debate dos dois candidatos, cada um vai demonstrar o que fez durante a vida e o que pretende fazer ganhando as eleições.
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10: Edição de Paulo Groba e trabalhos técnicos de Eliseu Caires. O Jornal do Senado fica por aqui. Acompanhe agora as notícias da Câmara dos Deputados. Boa noite.
9: Boa noite e até amanhã.
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6: Plenário da Câmara pode votar mudanças na legislação sobre mineração.
8: 12 partidos e duas federações não cumpriram a cláusula de barreira.
6: Bancada feminina manterá atuação suprapartidária na próxima legislatura.
8: Boa noite. Deputadas da bancada feminina afirmam que a atuação do grupo continuará sendo suprapartidária em 2027. Os resultados das urnas mostraram um aumento de 90 para 109 deputadas entre os 513 que compõem a Câmara. A repórter Silvia Munhato tem as informações.
20: Deputadas da bancada feminina da Câmara acreditam que, apesar da acentuada divisão ideológica do país, reafirmada nos resultados do primeiro turno das eleições, a atuação do grupo continuará sendo suprapartidária. Em entrevistas ao programa Painel Eletrônico da Rádio Câmara, tanto a deputada Jaque Rocha, do PT do Espírito Santo, atual coordenadora da bancada, quanto a deputada Soraya Santos, do PL do Rio de Janeiro, defenderam, por exemplo, a luta pela reserva de cadeiras para as mulheres no parlamento. Hoje há reserva de 30% para candidaturas femininas com recursos proporcionais, mas não de cadeiras. Jaque Rocha acredita que a reserva poderia começar com os mesmos 30%. A partir de 2027, a bancada vai subir de 90 para 109 deputadas, em um total de 513, ou seja, pouco mais de 20%. Para Soraya Santos, a reserva poderia ser de 50%, já que as mulheres representam 52% do eleitorado. Segundo ela, isso poderia até reduzir os ataques contra as candidaturas femininas.
21: Se você perguntar para as deputadas e parlamentares dos países europeus, elas não sofrem esse tipo de ataque. Por quê? Porque as cadeiras já estão lá definidas, 50% para um, 50% para outro, ou 30%, que seja. Isso já está consolidado. Então, as mulheres, ainda por cima, sofrem ataques de formas diferentes para que elas se desestimulem na disputa eleitoral.
20: Soraya Santos lembra que ainda há muito o que fazer, já que estados como Piauí e Roraima e o Distrito Federal não elegeram nenhuma mulher como deputada federal. Para Jaque Rocha, as mulheres acabam se unindo em relação a várias pautas que são comuns.
22: A gente consegue colocar o direito das mulheres acima de qualquer questão ideológica ou até mesmo de pensamento individual. No dia de hoje, infelizmente, as estatísticas nos mostram que vão morrer 4 mulheres vítimas de feminicídio no nosso país. Então, nós não podemos fechar os olhos para esses dados e estatísticas.
20: Jaque Rocha explicou que a principal pauta é colocar mais recursos no orçamento para temas como combate à violência contra a mulher e o apoio ao empreendedorismo feminino. Da Rádio Câmara de Brasília, Silvia Minhato.
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4: Eleições.
5: 12 partidos e duas federações não cumpriram a cláusula de barreira nas eleições deste ano, mas a situação ainda pode mudar com decisões judiciais. Quem explica os detalhes é a repórter Paula Bittar.
23: Nas eleições deste ano, 12 partidos políticos e duas federações não atingiram a cláusula de barreira. Criada em 2017, a cláusula estabelece critérios para que as legendas possam acessar os recursos do fundo partidário e o tempo de rádio e TV destinado à propaganda partidária. Segundo as regras, os partidos precisavam obter nas eleições para deputado federal ao menos 2,5% dos votos válidos distribuídos em pelo menos 9 estados, com um mínimo de 1,5% dos votos válidos em cada um. A outra opção era eleger pelo menos 13 deputados federais distribuídos em no mínimo 9 estados. PDT, Agir, Mobiliza, Avante, PSTU, PCB, PRTB, DC, PCO, Democrata, UP e Missão foram as legendas que não passaram na cláusula de barreira. Desses, apenas PDT, Avante e Missão elegeram algum deputado. Já as federações que não cumpriram os critérios foram PSOL Rede e PRD Solidariedade. Marina Lacerda, cientista política e professora do mestrado da Câmara, ressalta que o papel da cláusula de barreira é evitar uma superfragmentação partidária e permitir o debate político.
24: Qual é o objetivo do sistema proporcional? Você representar a diversidade de opiniões que existem na sociedade. O problema do sistema proporcional é que ele pode ter regras que vão levando a uma fragmentação partidária imensa. Então, ao longo da última década, o Brasil foi criando regras para equilibrar. Não perder a representação de minorias e de grupos que não são majoritários na sociedade, mas também de ter uma racionalidade do sistema partidário.
23: Mas esse equilíbrio nem sempre é perfeito, segundo a cientista política. Marina Lacerda cita o exemplo do PSOL, partido que não atingiu os critérios, mas que é conhecido por representar diversas minorias, tendo parlamentares indígenas e trans, por exemplo. A Federação PSOL Rede não atingiu a cláusula por uma diferença de 185 votos. O grupo alcançou 1,5% dos votos válidos para deputado federal em 8 estados, mas registrou 1,49% no Espírito Santo e elegeu 15 deputados federais, mas distribuídos apenas por 6 estados. O cientista político Paulo Castro aponta que as regras já têm surtido efeito com a redução de siglas com representação na Câmara.
25: Isso já reflete o movimento dos partidos de se unirem em federações para evitar eventuais problemas para atingir a cláusula de barreira. Então, a cláusula de barreira, ela segue de fato esse propósito para o qual ela se propõe, que é de diminuir o número de partidos para que a Câmara tenha um cenário de disputas nacionais e não apenas partidos pequenos que muitas vezes não têm ramificação nacional, que estão aqui representados, mas sem essa capacidade de participar do grande debate político brasileiro.
23: Mas a situação dos partidos que ficaram fora da cláusula ainda não está completamente definida. Decisões judiciais podem alterar a validade de votos e os percentuais. Partidos podem se fundir ou incorporar outras legendas ou ainda entrar em uma nova federação. Da Rádio Câmara, de Brasília, Paula Bittar.
4: Segurança Pública.
8: Zuco Tupelli, do Rio Grande do Sul, é um dos autores da proposta que torna obrigatório o trabalho de presos condenados em

0: Os deputados estão analisando um reforço da inclusão escolar de pessoas autistas e com altas habilidades. O repórter José Carlos Oliveira tem mais detalhes sobre a proposta.
1: A Câmara dos Deputados analisa projeto de lei com foco na inclusão escolar de pessoas com transtorno do espectro autista. O texto original da deputada Carla Dixon, do PL do Rio Grande do Norte, já foi aprovado nas comissões de educação e de defesa dos direitos das pessoas com deficiência, que estenderam as medidas também para os estudantes com altas habilidades ou superdotação na rede pública da educação básica. A proposta cria a política Incluir, com o objetivo de apoiar ações voltadas à permanência, à participação e à aprendizagem desses estudantes. A Câmara tem uma frente parlamentar de proteção às pessoas com transtorno do espectro autista, coordenada pelo deputado Felipe Beccari, do Podemos de São Paulo.
2: Existem muitos projetos parados na Câmara dos Deputados que tratam desse universo do autista. Então a gente precisa resgatar esses projetos, atualizá-los, fazer um novo bloco, né, que atenda às necessidades dos autistas hoje, para que a gente consiga avançar nas políticas públicas.
1: O projeto de lei que reforça a inclusão escolar de pessoas autistas e com altas habilidades ainda vai passar por votação nas comissões de Finanças e Tributação e de Constituição e Justiça. Da Rádio Câmara de Brasília, José Carlos Oliveira.
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4: Transportes. Projeto obriga companhias aéreas e operadores aeroportuários a oferecer equipamentos mais seguros para embarque e desembarque remoto. A proposta de Maurício Neves, do PP de São Paulo, prioriza idosos, pessoas com deficiência, gestantes, lactantes e passageiros com mobilidade reduzida.
0: O deputado acrescenta que o texto prevê o uso de rampas e plataformas elevatórias, mas proíbe escadas íngremes como o único acesso para esses passageiros. Segundo Maurício Neves, o projeto também estabelece multas para empresas que descumprirem as regras.
4: Agricultura. Barreto, do União da Bahia, apoia a proposta que cria regras diferenciadas para pequenos produtores rurais que cometerem infrações ambientais. Em vez de sofrer imediatamente sanções, como embargo da atividade ou apreensão de produtos, eles terão 24 meses para corrigir os danos.
0: Dal Barreto avalia que o prazo permite a adequação ambiental sem interromper a produção, que garante o sustento da família. Pela matéria em tramitação na Câmara, as penalidades poderão ser aplicadas caso o produtor não faça as correções dentro do período estabelecido.
4: Jorge Braz, do Republicanos do Rio de Janeiro, propõe manter as exigências sanitárias para importação de amêndoas de cacau da Costa do Marfim e impedir a flexibilização de regras. A ideia é proteger as plantações brasileiras contra pragas que podem chegar com o produto importado.
0: Jorge Braz defende que qualquer alteração nas regras seja feita somente após uma análise formal dos riscos e com base em evidências científicas. O deputado argumenta ainda que é preciso garantir mais proteção à produção nacional de cacau.
4: Tião Medeiros, do PP do Paraná, propõe retirar a exigência do Registro Geral da Atividade Pesqueira para os produtores de peixes e outros animais aquáticos. O deputado explica que a medida evita burocracia e custos adicionais para os aquicultores.
0: O deputado acrescenta que a produção já é fiscalizada por meio da nota fiscal e da guia de trânsito animal, que garantem o controle sanitário e a origem dos produtos. Para Tião Medeiros, exigir também o registro não traz mais segurança e pode dificultar a comercialização.
4: Votação. Vários projetos polêmicos e com urgência aprovada podem ser incluídos na pauta de votações do plenário. Uma dessas propostas prevê mudanças na legislação sobre mineração. Saiba mais sobre a perspectiva de votações na reportagem de Antônio Vital.
5: Depois do primeiro turno das eleições, diversos projetos estão prontos para entrar na pauta de votações do plenário da Câmara. Um deles é o que reduz a jornada normal de trabalho para 40 horas

0: semanais e garante 2 dias de repouso semanal remunerado, sem redução de salário. O projeto apresentado pelo governo regulamenta a proposta de emenda à Constituição aprovada pelos deputados no primeiro semestre e que aguarda análise pelo Senado. O projeto prevê regras de transição, como a da proposta de emenda à Constituição já aprovada. A jornada passa a ser de 42 horas semanais 2 meses depois da publicação da lei. 1 ano depois desse prazo, passa a valer o limite definitivo de 40 horas semanais. Mas ainda não há consenso para a votação do projeto, que é criticado pela oposição e por entidades empresariais. Também pode ser votado o projeto que aumenta o limite de receita bruta anual para os microempreendedores individuais, os MEIs. Hoje podem ser enquadrados como MEI, pagando menos impostos, microempreendedores que faturem até R$ 81 mil por ano. O projeto aumenta esse limite para R$ 130 mil. Além disso, permite que o MEI contrate até 2 empregados. Hoje pode contratar apenas 1. Esse texto, porém, pode ainda ser alterado até a data da votação. O governo admite um teto de R$ 140 mil para os microempreendedores. Outro projeto que ganhou regime de urgência e pode ser votado a qualquer momento é o que altera diversos pontos da legislação da mineração. Entre outras medidas, o texto amplia o conceito de garimpeiro e cria um leilão social que vai ofertar áreas de menor volume de minérios e pode beneficiar cooperativas de garimpeiros, que terão prioridade no processo de autorização. A proposta foi apresentada por um grupo de trabalho criado em 2022 e é assinado pelo deputado Felipe Barros, do PL do Paraná, coordenador do grupo, que foi eleito senador. A justificativa é que o projeto dá mais agilidade ao processo de mineração. Um dos pontos dispensa o licenciamento ambiental para lavras se a tecnologia usada não provocar impactos significativos. O regime de urgência provocou discussão no plenário. O governo se manifestou contra a proposta e pediu mais discussão antes da votação, como disse a deputada Érica Cocai, do PT do Distrito Federal.
1: Esse projeto é para legalizar o garimpo, e legalizar o garimpo sem regras. O Brasil inteiro viu o desastre que houve no território Yanomami, pela ação sem regras do próprio garimpo. Porque não dá para ficar todo o tempo passando a boiada, porque meio ambiente é fundamental para a própria soberania. Mas nós também temos a posição do Ministério do Planejamento, da Casa Civil, contra esta proposição. Não dá para liberar, como está se propondo, o garimpo sem regras.
0: Já o deputado Joaquim Passarinho, do PL do Pará, relator do grupo de trabalho que apresentou a proposta, defendeu as mudanças na lei de mineração. Segundo ele, o objetivo é permitir que pequenas empresas atuem no setor.
2: No nosso projeto, não há nenhum tipo de restrição ao meio ambiente, não há nenhum tipo de facilitação, não há anuência prévia, não há tasta, não há nada disso. Pelo contrário, o que nós estamos tentando é tirar da mão de 5, 6 empresas, umas nacionais, outras internacionais, que detêm quase todo o subsolo nacional pesquisado. Está na mão de 5 empresas. E essas empresas não dão anuência para as menores empresas trabalharem. E o subsolo brasileiro, ele é do povo brasileiro.
0: Outras propostas que podem ser votadas foram apresentadas como prioridade no primeiro semestre pela Frente Parlamentar da Agropecuária. Um dos projetos suspende por 2 anos sanções e embargos ambientais a pequenos produtores rurais. A medida não tem apoio do governo, que argumenta que na Amazônia legal, isso pode significar a suspensão de sanções a quem possui propriedades de até 400 hectares. Outro projeto pronto para ser votado é criticado pela oposição desde o início do ano e ainda não tem consenso para ser votado. A proposta combate a misoginia, que é como se chama o ódio, desprezo ou preconceito contra as mulheres. O texto, já aprovado pelo Senado, foi alterado pela deputada Tabata Amaral, PSB de São Paulo, coordenadora do grupo de trabalho que analisou a proposta. O texto aprovado pelo Senado equipara a misoginia ao crime de racismo, o que a torna inafiançável e imprescritível. Na nova versão, a relatora alterou principalmente a definição de misoginia. Ela retirou os termos ódio e aversão à mulher, previsto no projeto original para caracterizar a misoginia e considerados vagos pela oposição. Na nova versão, misoginia é descrita como a prática, a indução ou a incitação de menosprezo ou discriminação contra a mulher que promova violência. A pena prevista é de 2 a 5 anos de prisão. Da Rádio Câmara de Brasília, Antônio Vital.
3: Justiça. Paulo Litro, do União do Paraná, apoia a proposta de emenda à Constituição que estabelece mandato de 12 anos sem recondução para ministros do Supremo Tribunal Federal. A medida mantém as 11 vagas da corte com idade de ingresso entre 45 e 70 anos.
4: A PEC, apoiada por Paulo Litro, também divide entre executivo, legislativo e judiciário a indicação dos integrantes da corte. O texto ainda estabelece períodos de quarentena antes da indicação e depois da saída saída do STF.
3: A Câmara aprovou e encaminhou para o Senado projeto que atualiza a estrutura da Advocacia Geral da União. Vinícius Gurgel, do PL do Amapá, informa que o texto reorganiza e define atribuições das carreiras que integram o órgão responsável pela defesa jurídica da União.
4: Vinícius Gurgel avalia que a reorganização pode tornar mais eficiente a atuação da AGU, reduzindo sobreposições e tornando mais claras as competências dentro da estrutura institucional.
3: Projeto aprovado pelo Congresso e já transformado em lei, cria 8 varas federais no Amazonas e em Mato Grosso do Sul. João Maia, do PP do Rio Grande do Norte, avalia que a medida amplia a presença da Justiça Federal em regiões com demanda crescente.
4: A nova lei, que contou com o apoio de João Maia, também cria cargos de juízes e servidores para reforçar o atendimento de processos ambientais, fundiários, previdenciários e criminais.
3: Termina agora o Jornal Câmara dos Deputados, produzido pela Rádio Câmara, com trabalhos técnicos de Everson Urani e apresentação

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5: 8 e 3.
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4: A NBN vai adotar uma mudança na interpretação de lances ofensivos a partir da temporada 2026 e 2027. O uso do braço para criar espaço e se desvencilhar do marcador poderá ser considerado falta de ataque, principalmente quando houver empurrão, força excessiva ou extensão completa do braço. A liga quer coibir uma prática bastante comum entre os jogadores e orientou os árbitros a observar quatro pontos: firmeza, força, extensão do movimento e a avaliação da arbitragem sobre cada lance. A nova orientação já provocou controvérsia na pré-temporada. Na partida entre Toronto Raptors e Miami Heat, Scott Barnes foi punido por usar o braço contra Klay Thompson, em um lance que acabou sendo considerado falta ofensiva. Barnes questionou a consistência das marcações, enquanto torcedores também discutiram se a regra será aplicada da mesma maneira a todos os atletas. A NBN, por sua vez, afirma que será permitido usar o braço para sentir a posição do defensor, mas não para empurrá-lo e ganhar espaço.
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3: 8:28.

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10: 8h36.
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2: 8:44.

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0: Alô, alô, meus amigos do Brasil, um grande abraço, boa noite, estamos juntos de novo, eu daqui, você daí, na alegria do futebol brasileiro. A partir de agora estarei tocando na bola sempre de primeira, de pé para pé, no ritmo de samba, dando uma espalhando a verdadeira emoção do futebol pelo ar. A partir de agora você é meu convidado para ficar ligado com o timaço de Ricardo Garrafa aqui na Cândia FM, porque quando a bola rola, candidate rola. Campeonato Brasileiro, 29ª rodada, segundo turno, temperatura 24 graus no Mineirão, em Belo Horizonte, quarta-feira, 7 de outubro de 2026. A bola vai rolar, você vai se ligar, 90 minutos de muita emoção. Hoje tem Cruzeiro e São Paulo, São Paulo e Cruzeiro, vai Cruzeiro, vai Cruzeiro, fé no pé, pé na bola, bola na rede Cruzeiro, bola na rede Cruzeiro. As duas equipes já estão no aquecimento no gramado do Mineirão, daqui a pouquinho às 9h30, a bola rola, corre solta no seu rádio, e você vai participar conosco através do CandiZap 37998695001. Vem comigo, Brasil, estaremos juntos fazendo uma festa no seu rádio, a festa do futebol brasileiro, tirando os destaques e mais uma jornada esportiva, campeã da audiência, no microfone campeão da Candy. Vamos ouvir o repórter, ele que toca de primeira, Felipe Oliveira, trazendo as primeiras informações do Cruzeiro. Alô, alô, boa noite, um forte abraço, meu irmão, tudo bem, Felipe Oliveira? Quais são as primeiras informações da equipe do Cruzeiro?
1: Boa noite, MM do Brasil, boa noite, amigo ouvinte da Candy. O cabuloso comandado pelo técnico Arthur Jorge, que tem problemas para essa partida, viu, MM? E o principal deles é o zagueiro Fabrício Bruno, que está de fora por causa de um incômodo na panturrilha. Ele que já havia perdido a posição de titular para o João Marcelo, seguirá na equipe do lado de fora da equipe do técnico Arthur Jorge. Daqui a pouquinho a escalação completa do cabuloso, e ao lado do João Marcelo terá o Jonathan Jesus.